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0: 4:31.
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3: A Prefeitura de Marialva está com inscrições abertas para um curso que busca revelar novos talentos da música. A iniciativa é voltada a cantores e músicos da cidade e região, incentivando a cultura e dando visibilidade a novos artistas. Os participantes poderão se apresentar em diferentes categorias e os selecionados terão a oportunidade de mostrar seu trabalho ao público durante a programação cultural do município. Um estudo indica que a influência do fenômeno El Niño deve favorecer chuvas acima da média em várias regiões do Paraná nos próximos meses. As áreas com maior tendência são o oeste, sudoeste, centro-sul e parte do norte do estado. A previsão acende alerta para o risco de temporais, alagamentos e impactos na agricultura. Especialistas recomendam que produtores e moradores acompanhem os avisos meteorológicos ao longo do período. Repórter Flávia Consoli.
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4: O Brasil possui mais de 200 barragens em situação crítica e com risco de acidentes que podem atingir a população, estradas e pontes em todo o país. O dado consta no relatório de segurança de barragens 2026, divulgado nesta semana pela Agência Nacional de Águas e Saneamento Básico, a ANA. O levantamento, que monitora estruturas de diversos setores, revela que as áreas de mineração e de abastecimento de água concentram a maior parte dessas estruturas prioritárias, espalhadas por 19 estados e pelo Distrito Federal, com destaque para Ceará, Mato Grosso e São Paulo. O relatório destaca um cenário preocupante ao apontar que no ano passado o país registrou 18 acidentes e 23 incidentes com barragens, que resultaram em evacuações e danos materiais, embora sem registro de vítimas fatais. Além disso, as autoridades alertam para o lento avanço da implementação da Política de Segurança Nacional, já que quase metade das 30 mil barragens cadastradas no sistema federal continua com a situação considerada indefinida pelos órgãos responsáveis devido à falta de informações técnicas essenciais. O estudo da ANA também revela que, pela primeira vez desde a tragédia de Brumadinho, em 2019, houve uma queda no número de profissionais dedicados à fiscalização dessas estruturas no país. Atualmente, o déficit nas equipes técnicas é de pelo menos 220 especialistas para atingir o mínimo recomendável. Apesar do quadro de pessoal defasado, o relatório destaca o esforço do setor, que conseguiu elevar o número de auditorias de documentos e vistorias em campo para tentar conter os riscos operacionais. Da Rádio 2, Milena Abreu. Os novos casos de câncer no mundo devem saltar de 20 milhões para 35 milhões por ano até 2050, o que representa um aumento de quase 80% nas próximas 3 décadas. O alerta é da Organização Mundial da Saúde, que aponta a doença como a segunda principal causa de morte no planeta, atrás apenas das complicações cardiovasculares.

0: A estimativa atual indica que uma em cada cinco pessoas desenvolverá algum tipo de tumor ao longo da vida. Quando também são considerados os impactos sobre familiares próximos e cuidadores, as projeções indicam que cerca de 92% da população mundial será afetada direta ou indiretamente pela doença em algum momento. O estudo da OMS expõe um cenário de grave desigualdade no tratamento, mostrando que as chances de sobrevivência dependem diretamente da renda do paciente e do país onde ele vive. Enquanto nas nações desenvolvidas, o acesso aos medicamentos prioritários chega a 94% dos pacientes, nos países mais pobres, esse índice despenca para apenas 9%. Entre as principais causas para o avanço do câncer, os especialistas destacam as mudanças no estilo de vida da população global, impulsionadas pelo crescimento da obesidade, do sedentarismo, do tabagismo e da poluição do ar. O câncer de pulmão, inclusive, segue na liderança isolada em mortalidade global. Os tumores de mama e colo retal também aparecem entre os mais frequentes. Para conter a escalada da doença, a recomendação internacional é que os governos integrem o tratamento oncológico aos sistemas públicos de saúde universal e invistam em políticas de prevenção. Da Rádio 2, Milena Abreu.
1: Depois de encolher no ciclo 24-25, a produção de feijão vai diminuir de novo na safra 25-26. A Conab fala em uma queda de 5% da área de cultivo para 2 milhões e 500 mil hectares. Já o rendimento esperado é 4,6% maior, na casa de 1.200 quilos. O resultado será uma produção pouco acima de 3 milhões de toneladas, queda de 0,5%. Isso na soma de todas as colheitas, já que o feijão é considerado uma cultura de ciclo curto e de todas as variedades. Da Rádio 2, Humberto Ferretti. O preço do milho no campo registrou uma pequena alta nos últimos dias. Dados do CPE indicam que a saca foi negociada a R$ 64,00, em média. Muito produtor rural está mais firme na hora de vender, de olho no aumento das cotações lá fora e no clima, que pode não ser tão favorável com o milho que ainda está no campo. E tem a demanda mais firme por parte de alguns compradores sem grão estocado e que precisam de mercadoria para já. Da Rádio 2, Humberto Ferretti.
0: O valor do salário mínimo ideal aumentou no Brasil em junho e agora passa dos R$ 8.000. De acordo com o DIEESE, para que pudesse bancar moradia, alimentação, educação, saúde, lazer, vestuário, higiene, transporte e previdência social para si e sua família, considerando uma família de 4 pessoas, 2 adultos e 2 crianças, o trabalhador brasileiro deveria ter recebido no sexto mês de 2026 R$ 8.110,92. Em maio, esse valor tinha ficado em pouco mais de R$ 7.999. Ainda segundo o DIEESE, o salário ideal atual é 5 vezes o valor do salário mínimo em vigor, que é de R$ 1.621. Para fazer o cálculo do salário ideal, o DIEESE leva em conta o valor da cesta básica mais cara entre todas as capitais. Em junho, foi considerada a cesta de São Paulo, que custou, em média, R$ 965,47. Quando se compara o custo da cesta e o salário mínimo líquido, ou seja, após o desconto de 7,5% referente à Previdência Social, dá para dizer que o trabalhador remunerado pelo piso nacional comprometeu em média em junho 52% do rendimento para adquirir os produtos alimentícios básicos. Outro cálculo feito pelo DIEESE é o tempo de trabalho necessário para comprar os produtos da cesta básica. Considerando os preços registrados nas 27 capitais pesquisadas, o tempo médio ficou em 105 horas e 51 minutos. Considerando uma jornada de trabalho de 8 horas diárias, dá para dizer que o trabalhador precisou trabalhar 13 dias apenas para comprar os produtos alimentícios básicos. Da Rádio 2, Milena Abreu.
1: A cotação do trigo no campo variou pouco nos últimos dias. A tonelada foi vendida na casa de R$ 1.300 no Paraná e no Rio Grande do Sul. O grão paranaense, no geral, é um pouco mais caro que o gaúcho. Os números são do CPEA. O ritmo de negócios no mercado do trigo é lento. Até porque a nova safra ainda não começou e muito comprador diz que tem mercadoria para os próximos dias e não precisa fechar negócio agora. Da Rádio 2, Humberto Ferretti.
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1: Eu sou Humberto Ferretti e esse é o Giro Rural. Depois de encolher no ciclo 24-25, a produção de feijão vai diminuir de novo na safra 25-26. A Conab fala em uma queda de 5% da área de cultivo para 2 milhões e 500 mil hectares. Já o rendimento esperado é 4,6% maior, na casa de 1.200 quilos. O resultado será uma produção pouco acima de 3 milhões de toneladas, queda de 0,5%. Isso na soma de todas as colheitas, já que o feijão é considerado uma cultura de ciclo curto e de todas as variedades. O preço do milho no campo registrou uma pequena alta nos últimos dias. Dados do CPE indicam que a saca foi negociada a R$ 64,00, em média. Muito produtor rural está mais firme na hora de vender, de olho no aumento das cotações lá fora e no clima, que pode não ser tão favorável com o milho que ainda está no campo. E tem a demanda mais firme por parte de alguns compradores sem grão estocado e que precisam de mercadoria para já. A cotação do trigo no campo variou pouco nos últimos dias. A tonelada foi vendida na casa de R$ 1.300 no Paraná e no Rio Grande do Sul. O grão paranaense, no geral, é um pouco mais caro que o gaúcho. Os números são do CPEA. O ritmo de negócios no mercado do trigo é lento, até porque a nova safra ainda não começou e muito comprador diz que tem mercadoria para os próximos dias e não precisa fechar negócio agora.
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3: Neste mês, o escritor Botica traz para a Biblioteca Pública do Paraná a oficina de criação literária Tabuleiro de Ficções. Parte do projeto Biblioteca Convida, o evento será dividido entre os dias 16 e 17, das 3 às 6 horas da tarde, e no dia 18, das 9 da manhã ao meio-dia, na sala de reuniões da biblioteca, com capacidade para 25 pessoas em uma única turma para os 3 dias. As inscrições são gratuitas e podem ser feitas por meio do formulário disponível no Instagram, @bibliotecapr. Tabuleiro de Ficções é um processo de escrita coletiva e criativa em que os participantes continuam os textos uns dos outros. Entre diversas provocações, o material produzido vai trocando de mãos enquanto a narrativa se desenvolve de maneira imprevisível e coletiva. Repórter Gabriel Ramos.
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5: O programa Nota Paraná realizou nesta quinta-feira o sorteio duplo do programa referente aos meses de junho e julho. Foram entregues prêmios de R$ 150 mil. A consulta pode ser feita tanto pelo aplicativo quanto pelo site oficial do Nota Paraná na seção sorteios. O resultado estará disponível nas duas plataformas a partir das 4 horas da tarde desta quinta-feira. Além desses valores, o Programa de Cidadania Fiscal da Secretaria de Estado da Fazenda sorteou ainda 200 prêmios de R$ 1.000, 16 mil de R$ 100 e outros 70 mil prêmios de R$ 50. O sorteio deste mês foi em dobro em razão do adiamento da premiação de junho. Para o próximo mês de agosto, o programa contará com prêmio de R$ 1 milhão. Participar do programa Nota Paraná é simples. Ao efetuar compras nos estabelecimentos comerciais do estado, os consumidores cadastrados devem solicitar a inclusão do CPF na nota fiscal. Essa prática possibilita acumular créditos que podem ser transferidos para a conta bancária do participante. Cada nota fiscal com CPF inserido gera bilhetes para concorrer nos sorteios mensais. Repórter Vitor Luiz. Estão abertas até 21 de julho as inscrições para a terceira edição da pós-graduação Lato Sensu em Gestão Pública do Esporte, ofertada pela Universidade Estadual de Ponta Grossa, UEPG, em parceria com as Secretarias Estaduais do Esporte e da Secretaria da Ciência.

0: Tecnologia Ensino Superior, com recursos do Fundo Paraná. O curso é gratuito, na modalidade de educação à distância, e será desenvolvido por meio da plataforma Moodle. Ao todo, são disponibilizadas 300 vagas, além de cadastro de reserva. A especialização é destinada prioritariamente a servidores públicos municipais e estaduais do Paraná, que atuam diretamente nas áreas de gestão, planejamento, orçamento ou finanças do esporte. Caso as vagas não sejam totalmente preenchidas, profissionais graduados que atuam em entidades do terceiro setor ligadas ao esporte também poderão ser convocados. Com carga horária de 375 horas e duração prevista de 12 meses, a formação tem como objetivo fortalecer a qualificação técnica dos profissionais responsáveis pela gestão das políticas públicas esportivas, contribuindo para uma administração mais eficiente e alinhada às necessidades da população. As inscrições devem ser realizadas exclusivamente pelo portal ACAD da UEPG, mediante envio da documentação prevista em edital. Entre os documentos exigidos estão diploma de graduação, histórico escolar, documento de identificação e declaração funcional emitida pelo órgão de vínculo. Repórter Vitor Luiz.
1: A Secretaria de Estado da Saúde registrou uma queda de mais de 14% nos casos de síndrome respiratória aguda grave na semana epidemiológica 26, na comparação com o mesmo período do ano passado. Apesar da redução, a CESA destaca que a vacinação continua sendo a principal forma de evitar internações, complicações e mortes. De acordo com o boletim epidemiológico divulgado nesta quarta-feira, o Paraná contabilizou 13.782 casos de hospitalização por síndrome respiratória aguda grave em 2026. No mesmo período do ano passado, foram 16.140 casos. A doença afeta principalmente crianças menores de 6 anos e idosos com mais de 60 anos. Neste ano, já foram registrados 5.723 casos entre as crianças e 4.572 entre os idosos. As vacinas contra a gripe, a Covid-19 e o vírus sincicial respiratório, o VSR, são consideradas fundamentais para proteger a população, principalmente os grupos prioritários. Desde 29 de junho, a vacinação contra a gripe foi ampliada para toda a população e está disponível nas mais de 1.800 salas de vacinação do Paraná. Até 7 de julho, foram aplicadas mais de 2.615.000 doses no estado. Desse total, cerca de 1.067.000 foram idosos com mais de 60 anos e 338.000 em crianças de 6 meses a menores de 6 anos. A cobertura vacinal entre os grupos prioritários está em quase 50%, acima da média nacional de 44%. A meta é chegar a 90% até o fim do ano. Além da vacinação, a Secretaria da Saúde orienta a população a manter medidas simples de prevenção, como higienizar as mãos com frequência, cobrir o nariz e a boca ao tossir ou espirrar, manter os ambientes ventilados, evitar contato com pessoas com sintomas gripais, reduzir a permanência em locais fechados e aglomerados e adotar hábitos saudáveis, como alimentação equilibrada e boa hidratação. Repórter Gabriel Ramos.
0: O fenômeno El Niño, identificado desde junho no Oceano Pacífico Equatorial, deve levar chuvas bem acima do padrão para as regiões oeste e sudoeste do Paraná, principalmente na bacia do Rio Iguaçu. Além disso, vai impactar as condições atmosféricas em escala global até o fim do verão de 2027. As informações foram atualizadas por centros internacionais especializados, incluindo a Administração Nacional Oceânica e Atmosférica Americana, nesta quinta-feira. Os impactos no Paraná são monitorados pelo Sistema de Tecnologia e Monitoramento Ambiental do Paraná, CIMEPAR, e constam em uma nova nota técnica. O estudo permite compreender as áreas em que são esperados volumes de chuva mais intensos nos próximos meses. Todas as regiões do estado têm volumes de

chuva previstos acima da média climatológica. Na escala de intensidade, as regiões oeste e sudoeste são as que têm previsão de maior diferença entre as médias e os dados constatados.

0: essencial. O El Niño, oscilação sul, é um fenômeno que ocorre na região do Oceano Pacífico Equatorial e nas áreas próximas, caracterizado por variações anômalas na temperatura da superfície do mar e na circulação atmosférica. Repórter Vitor Luiz.
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2: O DR, Departamento de Estradas de Rodagem do Paraná, informa que o tráfego na PR-151 terá interdições temporárias entre esta sexta e a próxima terça-feira em Ponta Grossa, nos Campos Gerais. Os bloqueios serão entre os quilômetros 338 e 343 para o transporte e o lançamento das vigas do vão central do novo viaduto da variante. As equipes vão trabalhar diretamente sobre a pista. Durante o lançamento das nove vigas, a rodovia será totalmente bloqueada por períodos de até 45 minutos. Para reduzir os impactos no trânsito, os serviços serão realizados de preferência durante a noite, das 8 da noite às 5 da manhã ou aos fins de semana. O transporte das estruturas também vai exigir bloqueios temporários em alguns momentos durante o dia. Após cada etapa, o trânsito será totalmente liberado nos dois sentidos até que as filas sejam desfeitas. Segundo o DR, o cronograma pode ser alterado caso haja chuva ou ventos fortes na região. As obras de duplicação e ampliação são executadas pela concessionária RDN, com apoio da Polícia Rodoviária na orientação do trânsito e na segurança de motoristas e trabalhadores. A recomendação é que os condutores reduzam a velocidade ao se aproximarem do trecho, respeitem a sinalização e programem a viagem com antecedência para evitar retenções. Repórter Gabriel Ramos. Mais de 2 milhões e 600 mil paranaenses já receberam a dose anual de vacina contra a influenza desde março. A imunização foi ampliada para a população geral no dia 29 de junho, após pactuação entre a Secretaria de Estado da Saúde e o Conselho de Secretarias Municipais de Saúde do Paraná, que representa os 399 municípios. A secretaria reforça o chamado aos grupos prioritários, especialmente crianças, idosos, gestantes e profissionais da saúde, que continuam sendo os mais vulneráveis às complicações da gripe. A vacina é segura, gratuita e está disponível em mais de 1.800 salas de vacinação em todo o Paraná. Até esta terça-feira, foram aplicadas 2.615.000 doses em todo o estado, sendo a maioria em idosos com mais de 60 anos e, na sequência, crianças de 6 meses a menores de 6 anos, grupos em extremos de idade que são prioritários para o recebimento da vacina e que apresentam maior volume de complicações por síndrome respiratória aguda grave. A cobertura vacinal do Paraná entre os grupos prioritários é de quase 50% e está acima da média nacional de cerca de 45%. A meta é atingir 90% desse público até o final do ano. As gestantes apresentam a maior cobertura vacinal até o momento no Paraná, com 68.257 doses aplicadas e 69% de cobertura. Em seguida, aparecem os idosos, com cerca de 1 milhão de doses aplicadas e 51% de cobertura, e as crianças, com quase 339 mil doses, atingindo aproximadamente 44%. Repórter Gabriel Ramos. A ponte Manuel Ribas, conhecida como Ponte do Arco, em União da Vitória, na região sul do Paraná, terá bloqueios totais de tráfego entre esta segunda e quarta-feira. A interrupção na circulação de veículos vai ocorrer diariamente no período das 7:30 da manhã às 6:30 da tarde. Durante a noite e a madrugada, o trânsito no local estará totalmente liberado. A medida é necessária para serviços no sistema de iluminação, por se tratar de uma ponte histórica e de concepção antiga, que conta com apenas uma faixa de rolamento. Qualquer manutenção na pista demanda o bloqueio completo do fluxo para garantir a segurança dos operários.

0: E usuários. O Departamento de Estradas de Rodagem do Paraná vai prestar apoio na operação de trânsito, auxiliando na orientação dos motoristas que precisam se deslocar entre as duas margens do Rio Iguaçu no período. A obra é de responsabilidade da Prefeitura. A previsão é que o tráfego seja totalmente liberado no início da noite de quarta-feira. No entanto, os serviços podem sofrer alterações no cronograma ou adiamentos, caso as condições climáticas na região sejam desfavoráveis, como em cenários de chuvas intensas. A recomendação é que os usuários utilizem rotas alternativas e programem as viagens com antecedência. Repórter Gabriel Ramos.
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0: Os candidatos inscritos no vestibular de inverno 2026 da UEM, a Universidade Estadual de Maringá, vão prestar as provas neste domingo, no período da tarde. Os locais podem ser consultados no menu do candidato ou no app Vestibular UEM e estão distribuídos em Maringá, na UEM e na Unicive, Apucarana, Campo Mourão, Cascavel, Cianorte, Curitiba, Goiô-Herê, Ivaiporã, Paranavaí, Ponta Grossa e Umuarama. A prova é composta por redação e 50 questões objetivas, distribuídas em áreas do conhecimento. A lista dos gêneros textuais indicados no programa de redação está disponível no manual do candidato, assim como o programa de prova. No total, 11.840 candidatos tiveram as inscrições homologadas. As vagas são para ingresso no ano letivo de 2027. Ao todo, são ofertadas 1.123 vagas em mais de 70 cursos de graduação presenciais de 6 campi da instituição. O resultado final será divulgado no dia 7 de agosto de 2026 nos canais oficiais da UEM. A Comissão Central do Vestibular Unificado pode ser consultada pelo telefone ou WhatsApp no número 44 3011 5700 ou pelo endereço de e-mail vestibular@uem.br. O edital do processo seletivo está disponível no site do vestibular. Repórter Gabriel Ramos.
2: Serviços. A Justiça Eleitoral começou a convocar os mesários que vão atuar nas eleições de 2026. Os convocados receberão uma comunicação informando a função que irão desempenhar e a data do treinamento. Quem for nomeado e não puder participar, poderá solicitar dispensa desde que apresente justificativa ao juiz eleitoral no prazo previsto. Os mesários têm direito a auxílio alimentação de R$ 65,00 por turno de trabalho e a 2 dias de folga no emprego para cada dia dedicado à justiça eleitoral, incluindo os treinamentos. As eleições serão realizadas nos dias 4 de outubro, no primeiro turno, e 25 de outubro, caso haja segundo turno. A Universidade Federal da Integração Latino-Americana em Foz do Iguaçu está com inscrições abertas para 41 vagas em disciplinas do mestrado profissional em educação, na modalidade aluno especial. Podem participar pessoas com graduação em qualquer área do conhecimento. As inscrições seguem até o dia 12 de julho e devem ser feitas pela internet. A modalidade permite cursar disciplinas isoladas da pós-graduação, sem vínculo como aluno regular. Entre os temas ofertados estão educação indígena, tecnologias digitais, currículo escolar e ensino de português e espanhol. Repórter Jomar Valença.
3: As manhãs de baixas temperaturas e tardes ensolaradas darão lugar a dias chuvosos com temperaturas mais amenas neste fim de semana no Paraná. De acordo com o Sistema de Tecnologia e Monitoramento Ambiental do Paraná, Cimepar, as temperaturas mínimas sobem gradativamente, as máximas reduzem e a chuva chega a todas as regiões do estado até domingo. Nesta sexta-feira, o dia começou com temperaturas acima de 6 graus Celsius, em tempo estável por todo o Paraná. A atuação de um sistema de baixa pressão entre o Paraguai e a Argentina, entretanto, impulsiona o desenvolvimento de áreas de instabilidade no oeste e sudoeste ainda pela manhã. Raíssa Pimentel, meteorologista.

0: economista do CIMEPAR, explica sobre a situação do estado.
1: Após dias de tempo firme, a chuva volta a ganhar força no Paraná neste fim de semana. A mudança nas condições do tempo já começam nesta sexta-feira, com a atuação de um sistema de baixa pressão nos países vizinhos. A sexta-feira ainda começa com predomínio de tempo estável na maior parte do estado. No decorrer da manhã, áreas de instabilidade se desenvolvem entre as regiões oeste e sudoeste, provocando pancadas de chuva acompanhadas de trovoadas isoladas. Durante a tarde, essas instabilidades avançam e a chuva também alcança parte da metade sul paranaense.
0: No sábado, este sistema de baixa pressão dá origem a uma nova frente fria, que avança pelo oceano, trazendo chuva e trovoadas em praticamente todo o Paraná. A chuva começa a diminuir somente no domingo e as temperaturas não passam dos 23 graus Celsius no estado. Depois da chuva, entre domingo e segunda-feira, uma nova massa de ar frio avança sobre o Paraná, reforçando um novo declínio nas temperaturas. No amanhecer de segunda-feira, a previsão de temperaturas abaixo dos 5 graus em cidades do Centro-Sul e parte dos Campos Gerais. O frio segue pelo menos até quarta-feira, até que a massa de ar frio perca força pelo estado. Repórter Vitor Luiz.
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3: 5 horas e 2 minutos.

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2: Louvado seja o nosso Senhor Jesus Cristo, para sempre seja louvado. Hoje é dia 11 de julho, é sábado, e hoje a igreja celebra a festa do Abade São Bento, tão popular, tão conhecido no meio de todos nós católicos, né? São Bento, nascido no ano de 480, olha só, lá no começo do cristianismo, na Itália, e se tornou uma referência, né, religiosa para todos os católicos, que São Bento, lá do céu, interceda por nós. Também vamos pedir a intercessão de Nossa Senhora do Rocio, fazendo juntos nosso ato de consagração. Nossa Senhora do Rocio, Rainha do Céu e da Terra, Padroeira do Paraná, nós vos saudamos, refúgio dos necessitados, por vossas mãos intercessoras a misericórdia de Deus jamais faltou. Dai-nos a graça de sermos discípulos de Jesus na busca de vivermos a palavra de Deus. Transformai a nossa vida em um santuário de amor, onde Jesus seja o centro. Consagramo-nos a vós, cheios de

0: confiança. Em vossas mãos renovamos as promessas do nosso batismo. Renunciamos a toda forma de egoísmo para vivermos e convivermos como irmãos. Mãe do Divino Orvalho, que cura e salva, com amor queremos propagar a vossa devoção. Nossa Senhora do Rocio, envolvei-nos em vosso manto de amor e proteção. Mergulhados nos mistérios da encarnação, morte e ressurreição de Jesus, conduzi a nossa vida para o coração de Deus na ação do Espírito Santo. Assim seja. Amém. Agora a bênção da água e dos objetos de devoção. Senhor Deus Todo-Poderoso, fonte e origem de toda a vida, abençoai esta água que vamos usar para pedir o perdão de nossos pecados e alcançar a proteção contra toda a doença. Concedei a Deus que, por vossa misericórdia, jorrem sempre para nós as águas da salvação, para que possamos nos aproximar de vós com o coração puro e ficarmos livres de todo o perigo do corpo e da alma. Abençoai também, Senhor, os nossos objetos de devoção e artigos religiosos. Por Cristo nosso Senhor. Amém. O Senhor esteja convosco, Ele está no meio de nós. Desça sobre você, sobre a sua casa, a bênção de Deus Todo-Poderoso. Pai, Filho e Espírito Santo. Amém. Um grande abraço e fique com Deus.
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0: no coração do povo. Bom dia, gente. Estamos no inverno brasileiro. Tá gelado. Hoje um pouquinho mais quente, né? Hoje 14 graus. Ontem nós estávamos enfrentando um frio de 7 graus. Hoje 14 graus.
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0: Santo Antônio da Platina, Paraná. Bom dia. E que seja eu a você, todos nós, um ótimo dia, nesta manhã abençoada, sábado, sábado Brasil, 11 de julho.
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0: Bom dia com o Pai da Eternidade, o Príncipe da Paz, o Senhor Jesus Cristo, que nos abençoe e nos proteja, nos guarde, nos ilumine, nos dê força para caminhar todos os dias da nossa vida, às 6h12, Brasil!
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0: Às 6h12. Eita, nós! Como é que você tá, irmãozinho? Como é que você tá, irmãzinha? Vamos acordar de bem com a vida. Faz acontecer neste novo dia. Acorda, Brasil. Desperta pra ir na feirinha. Daqui a pouquinho tem o meu amigo Israel lá, né? Tem meu amigo Israel, o homem da pamonha, do curau, do bolo de milho. Eita coisa boa, menino. Vamos acordar de bem com a vida, né, Miro? O Miro tá lá ligadinho aqui comigo, acordando pra mais um dia, irmão. Como é que você tá, 6h13?
4: Ô, Júnior Queiroz, bom dia.
0: Bom dia.
4: Miro, pintor, motorista. Viu, toca pra nós aí Coração de Pedra, com Bruno Marrone. Aí eu ofereço pra todos que gostaram dessa música. E bastante saúde, né, pra você. Saúde pra nós todos, né?
0: Certo.
4: E paz pro mundo, entendeu?
0: Miro.
4: Pronto, falei.
0: Tô escutando o galo cantar, Miro. O galo mandador do terreiro tá cantando aí no fundo do teu áudio. É, o mandador do terreiro tá cantando. Ô, galo, pra cantar bonito. Vamos acordar de bem com a vida. Às 6h14, Brasil. Coração de Pedra. É o Bruno mais o Marrone, acordando você neste novo dia. Esse é o sábado, é o 11 de julho de 2026. Como dizia Fiore Gigliotti, o tempo passa, torcida brasileira. Vamos acordar, irmão. Vamos fazer nova todas as coisas. Agradecer a Deus por mais um dia. E que seu coração não seja de pedra não, meu irmão. Não seja de pedra não. Que seu coração esteja bombando de sangue bom de Jesus Cristo.

0: Agora são 6 horas, 21 minutinhos. 6 horas e 21 minutinhos. 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
0: 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Bom dia, Nivaldo. Bom dia lá pra Ni. Bom dia, Joãozinha. Bom dia pro Beto. Bom dia pra família toda aí de rádio ligado comigo. Às 6 horas 22 minutinhos. 6 horas 22 minutos. Dá moleza pro corpo não, parceiro. Dá moleza pro corpo não. Vamos apiar, tá na hora de arriar o cavalo. É mais um dia com a graça de Deus, irmão. É mais um dia. O Teodoro mais o Sampaio, cheirinho de mulher.

0: Eita, nós! São 6 horas e 26 minutinhos. 6 horas, 26 minutinhos. Nós estamos aí, acordando, despertando para mais um dia. Gente, tá na hora, né? Tá na hora de tomar um cafezinho bem gostoso nesse sabadão. Bom dia, 6h27.
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0: Agora são 6 horas 29 minutinhos. 6 horas 29 minutos. É, eu e você. Você e eu aqui na Rádio Difusora FM. Vamos acordar, gente, despertar para mais um dia. É, você que tá curtindo a Rádio Difusora, seja bem-vindo a esse novo dia, ao sábado, 11 de julho, em nome da Cetime Barreto. 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Bom dia, Júlio César Bueno. É, tá ligadinho aqui comigo. Pega a carona aí, irmão. É, bom dia, Zezinho. Ô, Dona Eli Braga, tá curtindo a Difusora 6h29, Sirlanei?

0: 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E a hora certa?
1: 6:33.
0: 6:33, galo canta. O galo canta é sinal de que o dia amanhece, Brasil. Ô, galo pra cantar bonita. São 6:33. Que horas é?
1: 6:33. 6:33.
0: Bom dia, bom dia. Vamos, Berto. Berto, tá na hora de levantar pra apanhar abobrinho, Berto. Tá na hora de levantar pra apanhar abobrinho, Berto. 6:33, Zé Trovão. Vamos, Zé Trovão. Tá na hora já de ir lá pro espetinho do Messias, né? Bom dia. Um abraço pra vocês aí que estão de radinho ligado comigo. Bom dia pro Nin. O Nin e a Dona Jandira. Tá ouvindo a gente lá na Água Branca. Alô, família Gaudêncio.
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0: Bom dia pro Giada. O Giada é a esposa. Família toda da Água Branca. Família Guerringue. Família Panegada. Ótimo dia pra vocês.
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0: Alô, Nivaldo Castilho. Olha o cavalo preto aí, Nivaldo. 6:34. É mais um dia. Apeia, companheiro. Apeia.

Serjão Reis, Serjão Reis. Às 6 horas, mais 37 minutinhos, Braizinho. 6 horas e 37 minutinhos, né, Rafaelinha? Rafaelinha já acordou, já falou. Já tô acordada. Às 6 horas e 37 minutinhos. Gente, tristeza não paga conta e não acerta a dívida. Não deixa ninguém mais feliz e ninguém mais triste. Já tá na hora de levantar pra cuidar da nossa saúde. Porque da nossa vida já tem muita gente que cuida. É, já tá na hora de levantar pra cuidar da nossa saúde. Porque da nossa vida já tem muita gente que cuida. E como tem? Ixi! É, às 6 horas e 38 minutinhos. Essa moda que eu vou tocar aqui agora, ela é uma realidade. É uma realidade que acontece muito hoje nos dias da nossa vida. Às 6 e 38.

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6 horas e 51 minutos. Vamos acordar de bem com a vida. Vamos fazer acontecer nesse novo dia. Às 6h52, povo. 6 horas e 52 minutos. É a difusora. Santo Antônio da Platina fica aqui no Paraná. Obrigado pela sua audiência. É, você que está todas as manhãs ligadinho aqui com o rádio. O Neno, né? Neno Albano tá ouvindo nós, Neno. Obrigado pela audiência, tá? Um abraço para você, para toda a sua família. O Sebastião Nunes, o Valdomiro Zanin, o Carlão Félix, a esposa, a família toda, né, Carlão? Bom dia. Bom dia também pro Serginho. É, também ouvindo a gente, Pastor Altair, lá da Igreja Videira. Pastor, tá chegando a festa, hein, pastor? É, da igreja. Grande abraço a você, viu? Toda a sua família. Meu amigo Pastor Altair, lá da Igreja Videira, que estão se preparando aí para receber o povo do aniversário da igreja, né, pastor? É, um grande abraço para você, ligado aqui com a Rádio Difusora. O Luizinho tá ligadinho aqui comigo, Luizinho. É, um abraço pra você, curtindo a Rádio Difusora 6h53.

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iluminai as trevas do meu coração. Dai-me, Senhor, uma fé direita, esperança firme e caridade perfeita, bom senso e conhecimento, Senhor, para que faça o vosso santo e verdadeiro mandamento. Bom dia a todos, Sérgio que está falando, programa Luz e Vigor, que todo sábado está a cargo da Ordem Franciscana Secular, onde procuramos trazer sempre uma pequena reflexão a partir da vida de São Francisco de Assis. A personalidade de Francisco, ela tinha um traço fundamental, que ele frequentemente manifestava em sua vida, que é um senso do concreto, que o fazia se distanciar de toda a abstração. O fascínio de Deus, no encontro com o Cristo pobre, levou Francisco a uma conversão absoluta. Este evento radical e decisivo produziu nele uma mudança de valores, sem, contudo, causar qualquer perturbação na estrutura do seu caráter. A sua ardente emoção permaneceu tão viva como sempre, agora unificada e centrada na paixão ideal, graças às revelações do Senhor e aos seus próprios esforços, fez com que Francisco se tornasse cada vez mais convicto. Para ele, o bem supremo não é um ideal abstrato, é o Deus vivo, cuja voz ele ouviu diante de Cristo crucificado em São Damião. Este homem sente-se verdadeiramente conquistado, alcançado por Jesus Cristo. Cada elemento do seu ser entra num processo de unificação e de reconciliação. As suas emoções foram profundamente afetadas e a sua coragem e espontaneidade o levaram a entregar-se ao que Cristo lhe revela, que diz: quando fui separado dos leprosos, aquilo que me parecia amargo transformou-se em doçura para a alma e para o corpo. E depois disso, permaneci um pouco de tempo e em seguida deixei o mundo. Francisco não suportava as contradições. Agora sente-se cheio de alegria quando o chamam de louco. O seu espírito vai sendo gradualmente simplificado, vai sendo purificado, enquanto a sua alegria cresce. Ele que ambicionava a vaidade, agora ambiciona apenas a pobreza e a humildade. Ele diz: e depois que o Senhor me deu irmãos, ninguém me ensinou o que eu devia fazer, mas o Altíssimo me revelou que eu devia viver segundo a forma do Santo Evangelho. E aqueles que vieram para tomar esta vida deram aos pobres tudo o que podiam ter e contentaram-se com uma túnica. E nós não queríamos mais. Ele já não se preocupa com as roupas preciosas e pratos requintados. Pelo contrário, ele nem sequer deseja julgar, muito menos condenar as pessoas que ainda vivem dessa maneira. Ele diz também assim: que admoesto e exorto todos os meus irmãos a não desprezarem e nem julgarem aqueles que vêm vestidos com roupas finas e cores vibrantes, e que se deleitam com iguarias e bebidas requintadas. Antes, julgue-se apenas a si mesmo. A sua sincera bondade se manifesta agora como ternura, e que cada irmão conte com confiança a sua necessidade ao outro, pois se uma mãe alimenta e ama o seu filho de carne, quanto mais amorosamente cada um deve amar e alimentar o seu irmão espiritual. Agora, agir e viver segundo o Evangelho importa mais do que a busca do conhecimento. A pobreza e a alegria estão intrinsecamente ligadas na experiência de Francisco, brotando da mesma disposição fundamental de fé diante de Deus, o bem supremo, a suficiência última, a quem nos entregamos com devoção pessoal e, portanto, uma devoção amorosa. Daí surge a originalidade da vida e da felicidade franciscana. Bem-aventurados na pobreza, seguros sem qualquer apoio nesta terra, trabalhando

Criando sem o peso do salário e da ganância, criando a partir de uma posição de impotência, uma nova ordem social e humana. E essa simples coerência leva a viver a fé nas diversas situações do cotidiano. Saber-se amado por Deus enche o coração e a vida de Francisco de alegria, felicidade, bem total, doçura. Isso é Deus para Francisco. Deus basta, todo o resto é supérfluo. As coisas continuam sendo necessárias para a vida humana, mas por isso foram relativizadas. Deus é felicidade, porque Ele é a maior coisa que pode acontecer a alguém. Todo o resto é um acréscimo. Francisco afirma e canta a cada passo a exclusividade de Deus. Assim ele diz: não desejemos nada mais, não queiramos nada mais, não nos agrade nem nos deleite mais, senão o nosso Criador, Redentor e Salvador, o único Deus verdadeiro, o único bom, misericordioso, manso, suave e doce. Se Deus é o único Senhor, ninguém pode exercer domínio sobre o outro. Francisco não considera isso como conclusões ou propostas ascéticas, mas como uma simples evidência do Evangelho, que diz: e ninguém será chamado maior, mas todos, sem exceção, serão chamados de irmãos menores, e irão lavar os pés uns dos outros. Da mesma forma, nenhum dos irmãos terá poder ou domínio, e muito menos entre si. O problema e o movimento pela igualdade surgem de baixo para cima, através de um esforço para promover a si mesmo e depreciar os outros. Na minoria franciscana, o movimento é inverso, de cima para baixo, e isto acontece simplesmente porque, diante da infinita altura do Altíssimo, onipotente e bom Deus, todos se sentem pequenos e insignificantes. Assim, desaparecem os complexos neuróticos de superioridade e de inferioridade. Esta inversão das coisas é uma exigência clara de uma fé vivida com simplicidade, uma fé que é alcançável, como o próprio Francisco demonstrou. A mesma realidade se evidencia na obediência, porque Deus é o Senhor. A sua vontade torna-se uma obsessão para Francisco. A obediência não é tanto uma atitude para com a comunidade, mas sim uma atitude em relação a Deus. É uma sensibilidade à sua glória e à sua vontade. Sendo assim, a obediência não se limita aos superiores, mas ocorre onde quer a vontade de Deus e aonde ela se manifesta. Obediência dos irmãos uns para com os outros. Que os irmãos sirvam e obedeçam uns aos outros de livre vontade. Obediência a toda criatura humana. Não provoquem contendas nem discórdias, mas sujeitem-se a toda criatura humana por amor a Deus. Não esconder nada, não fingir ser algo que não se é, não buscar superioridade sobre os outros, reconhecer e aceitar as próprias falhas. Tudo isto é sinal de grande liberdade interior. O homem reconhece e aceita a si mesmo como ele é somente na presença e na transparência de Deus. Meus irmãos, minhas irmãs, que o Senhor nos abençoe e nos guarde. Mostre-nos a sua face e tenha misericórdia de nós. Volte para nós o seu olhar e nos dê a sua paz. Que o Senhor nos abençoe, em nome do Pai e do Filho e do Espírito Santo. Amém. Um bom final de semana a todos. Paz.

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0: Olá, pessoal, bom dia, graça e paz do Senhor Jesus a todos vocês que nos ouvem e nos acompanham pela Rádio Difusora 102.3. Bom dia, você que está aí numa padaria tomando um cafezinho, você que está no sítio, onde você estiver, receba o nosso bom dia. Bom dia também ao Juninho Queiroz, meu amigo, bom dia aos colaboradores dessa emissora que nos permitem estar aqui mais uma vez. Nossa palavra,
1: bom dia, Nilton.
0: Uma palavra de gratidão a todos vocês. Eu sou o Nilton, da Igreja Metodista Central de Santo Antônio da Platina, e quero compartilhar um texto com vocês. Esse texto está lá no Antigo Testamento, é Isaías 54:10, que diz assim: embora os montes sejam sacudidos e as colinas sejam removidas, ainda assim, a minha fidelidade para com você não será abalada, nem será removida a minha aliança de paz, diz o Senhor que tem compaixão de você. Eu vou repetir o texto, que é Deus falando através do profeta Isaías. Ele diz assim: embora os montes sejam sacudidos, trazendo para os dias de hoje, embora a crise, a dificuldade, as lutas, né? Então, assim, embora os montes sejam sacudidos e as colinas sejam removidas, ainda assim, a minha fidelidade para com você não será abalada. É Deus falando para mim e para você: ainda assim, a minha fidelidade não será abalada, nem será removida a minha aliança de paz, diz o Senhor que tem compaixão de nós. Amém? Esse texto que nós lemos aqui do profeta Isaías, ele vai trazer para mim e para você assim uma mensagem de poder, de esperança, de fé, de confiança e segurança. Ainda que tudo ao redor pareça instável, ainda que os montes sejam sacudidos, as colinas sejam removidas, ainda que me falte de repente, nesse momento, momento de luta, de indecisões, incertezas, que eu esteja sem trabalho, ainda que eu esteja passando por uma crise, ainda

ainda assim, as mãos do Senhor permanecem sobre mim e você. A bondade e a aliança do Senhor permanecem firmes, porque Deus, ele não muda. Deus, ele é imutável. Os queridos, montes podem ser abalados e colinas podem ser removidas, mas a fidelidade de Deus jamais falhará. Ele sustenta os seus filhos com amor imutável e eterno. Essa certeza é a âncora para a alma, mesmo quando atravessamos tempos de mudança ou incerteza. Desde quando a gente passa por momentos de incertezas, de indecisões, de dúvidas, entendeu? De crise, seja em qual área for, o Deus nosso Pai, ele é nossa âncora, nossa segurança, nosso porto seguro, nossa esperança tem que estar nele, nossa confiança tem que estar nele, a nossa fé precisa estar nele, porque a palavra diz que sem fé é impossível agradar a Deus. Ele fala aqui sobre fidelidade, a menção aqui sobre a fidelidade do Senhor nos lembra de que ele age com graça e misericórdia constantes. Diferentemente das promessas humanas, né, que tantas vezes se quebram, a palavra de Deus permanece para sempre. Mesmo em meio à angústia, nós podemos encontrar o consolo nessa bondade que não depende das circunstâncias, mas flui da própria essência de quem é Deus. Amém? Por isso, nós podemos descansar na presença do Senhor e confiar nele, confiar que ele ainda cuida de nós e cuida em cada detalhe. A promessa da minha aliança de paz, ela é ainda mais preciosa. Representa o relacionamento de reconciliação que temos com o Senhor. Você ouviu? Nós temos um relacionamento de reconciliação que nós temos com o Senhor. A paz verdadeira que excede todo entendimento humano. Então a paz de Cristo, a paz do Senhor, ela excede todo entendimento humano. Ela ultrapassa toda a razão e todo entendimento humano. E essa paz não se apoia em estabilidade externa, mas na certeza de que Deus habita conosco e governa sobre todas as coisas. Seguros nessa aliança, nós podemos enfrentar tudo. Nós podemos enfrentar as lutas, nós podemos encarar de frente os desafios com uma oração firme em Cristo Jesus. O verso termina com um lembrete comovente. Deus é cheio de compaixão. Ele vê nossas batalhas, conhece nossas dores e ele se aproxima como Pai amoroso. Hoje, decida crer e confiar na promessa. Você que está me ouvindo agora, presta atenção. Pensa comigo o que está dizendo aqui nesse texto. Hoje eu quero te orientar, te incentivar. Hoje decida, você que está me ouvindo, decida crer e confiar na promessa do Senhor. Que o Espírito Santo te fortaleça, que a sua fé encha o coração de paz de Cristo. Você que está me ouvindo, está nas mãos de Deus, que não muda e nada poderá prejudicar esse amor inabalável, porque o amor de Cristo, ele é inabalável. Desculpa, ele não muda, ele permanece fiel. Amém, igreja? Então que eu e você, nós possamos crer nessa palavra do Senhor, nós possamos crer no evangelho, nós possamos buscar constantemente, todos os dias, a palavra do Senhor, a presença do Senhor, que cada dia que você busca, mais você fica íntimo do Senhor, mais você tem comunhão com o Senhor, e a tua vida será transformada.

tua vida será moldada, mudada. Pessoas vão olhar para mim, para você, não vão nos reconhecer, porque nós somos novas criaturas em Cristo Jesus. Eu quero orar com você. Pai, em nome de Jesus, eu quero te agradecer por esse tempo, por esse dia, por esse dom da vida, pela tua graça, pela tua paz, pela tua misericórdia. Ô Pai, quero colocar aqui diante do Senhor todas as pessoas que estão me ouvindo, diante do seu altar, ó Pai. Colocar elas diante do Senhor, para que o Senhor possa acalmar o coração delas, para que o Senhor possa colocar a tua mão de poder sobre cada uma delas, Pai. Cada coração que está me ouvindo agora. Colocar sua mão de poder, sua mão transformadora, Pai. E tirar todo o cansaço, tristeza emocional. Tirar tudo aquilo que não é teu desse coração, Pai, em nome de Jesus. Ô, meu Pai. Coloca, Pai, a sua mão soberana do alto da cabeça até a planta dos pés sobre cada ouvinte aqui agora. Aquele que está enfermo seja totalmente sarado, curado e liberto em nome de Jesus. Coloco mais uma vez, ó Pai, a minha vida, da minha casa, da minha família e a família de todos aqueles que estão me ouvindo. E clamo ao Senhor, cuida de nós, nos guarda, nos protege, nos livra do mal, nos livra do perigo do mundo, da sedução do mundo, mas que nós venhamos a ser homem de mulher só, que nós venhamos a ser pessoas, ó Pai, de bem, corretas, íntegras, que nós venhamos, ó Pai, sermos mais abençoadores do que esperar a bênção, porque nós já somos abençoados antes da fundação do tempo, do mundo. Que o Senhor te guarde, que o Senhor te ilumine, que o Senhor te proteja e que Ele tire de você tudo aquilo que não é do Senhor, que Ele coloque em você o selo do Espírito Santo e tire de você tudo aquilo que não pertence a Ele. Deus te abençoe, Deus te guarde, em nome de Jesus.

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5: Agora são 7h34. Jean Mineiro mais o Marciano. Esta noite como lembrança.

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2: 7:51. 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Bom dia, bom dia. E que seja a todos nós um ótimo dia. Manhã abençoada. É sábado, 11 de julho. Aniversário da Cristiane do Sandro da Autoelétrica. Ô, Cristiane! Cinquentão, Cristiane! 50 anos você tá fazendo, Cristiane? Ei, meu Deus do céu! Parabéns pelo seu aniversário, viu? Muitos anos de vida, que essa data bonita se

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2: Irmã Lourdes, bom dia!
3: Bom dia, Santo Antônio da Platina! Esse sábado maravilhoso, queremos lembrar que hoje, das 14 às 15 horas, temos as visitas dos nossos vovôs. Então, querido familiar, querido visitante, você venha com máscara. Se tiver gripado, não venha. Nós já temos os nossos vovô gripados, tá? Mas venha. Querem trazer algum doce, alguma coisa para partilhar com eles? Podem trazer. E que tenhamos um abençoado sábado, sob a proteção de Nossa Senhora. A todos um bom sábado.
2: Obrigado, irmão. Um abraço. 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
2: 8 horas, 3 minutos.

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1: Sabadão, são 8 horas 9 minutinhos. Vem comigo, Santo Antônio da Platina, região do norte pioneiro do Paraná. 8 da manhã, mais 9 minutinhos. Ô, fera do rádio! Ô, fera do rádio!

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4: Opa, bom dia! 8h17. 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
3: Oi, bom dia! 8 horas e 23 minutos, Cetime Barreto. 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E me diga aqui uma coisa, Anete, bom dia pra Anete Lima. Tá de radinho ligado comigo, povo da Ramal, ouvindo a gente. Anete, a casa tá cheia, dona Nelly. Bom dia pros parentes, meu aí, viu? Bom dia pra parentada toda aí, viu? Bom dia.

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6: Opa, são 8 horas e 32 minutos.
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6: É, Santo Antônio da Platina, Paraná. Aumenta o volume do rádio, vai. No aniversário do Fante Banana. Alô, Infante Banana, parabéns pelo seu aniversário. Parabéns aí da Judite. Parabéns da Andréia, do Pretinho, da Aline. Parabéns aí do Lu, da

família toda. O Infante Banana, aniversariante de hoje, vai parar a Vila São Pedro hoje pra comemorar o aniversário do Infante. Ô Infante, Deus te abençoe, muitos anos de vida. No dia de São Bento, hoje é aniversário do Infante.

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3: Essa é a melhor rádio de todos os tempos. É a Difusora FM. Eu e você, você e eu, juntinhos, aqui na melhor, 8 horas 38 minutinhos. 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Mandar um abraço pra você que tá ligadinho aqui comigo, ligado aqui comigo. Alô, Israel!
4: Estamos aqui na feira hoje, hein? Pamonha, curau, gol de milho. Pouco frio hoje, hein, rapaz? Um abraço aí, tudo bom, tio? Bom dia.
3: Tá gelado aí, irmão? É, o Israel tá lá, o Israel da Pamonha. Um grande abraço pra você, viu, Israel? Hoje tem lá o bolo de milho, curau, a pamonha, tá bom demais, hein, menino? Lá na Feira Livre ele falou, tá frio mesmo. Aqui no Alto da Marechal tá apontando os nossos termômetros, 15 graus. 15 graus aqui no Alto da Marechal, imagina na baixada lá. Gente, obrigado pela sua audiência, obrigado pelo seu carinho. 8 horas 39 minutinhos. Ninguém é de ferro.
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3: 8h39, essa vai lá pra minha irmã Dayana.

0: Bom dia, Juninho. Bom dia, meu filho. Muito obrigado aí pela que você falou aí, ó. Gostei muito, viu? Tá aí o Dom Judite quietinho aqui, escutando. Muito obrigado mesmo, de coração mesmo, viu? Você é foda, você é o cara mesmo, diz o ditado. Obrigadão, viu? Obrigadão. Deus te abençoe você e te dê muita saúde também, tá bom?
1: Alô, Infante Banana, aniversariante de hoje. Um abraço pra família Bertolini também ligada aqui comigo. 8 horas e 42 minutinhos.

lá no Pau d'Alho. Bom dia, Joaquim Machado. Ô, Dona Ivone. Alô, Osni Rodrigues. Bom dia, Rogério.

Amanhã aniversário do meu querido Joaquim Machado. 8h46. 102.3 Difusora. 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Difusora. 8h46.

0: Bom dia, Juninho Queiroz. Aqui é o Newton Garcia, de Conselheiro Mairinque. Gostaria de ouvir a música com Teodoro Sampaio, Quatro Cantos da Casa. Foi ser para todos de Conselheiro Mairinque. E à noite partiu Fê Texas. Tenha um bom
1: Ô, oh,
0: dia, Juninho.
1: show do
0: Fera do
1: Leonardo
0: rádio.
1: hoje. Hoje é show do Leonardo lá em Jacarezinho, na FETEXAS, hein? A maior festa texana da região, prefeito Marcelo Palhares.
2: Oi, Juninho. Bom dia, meu irmão. Hoje é aniversário do Rafael Rocha, meu grande parceiro de música.
1: Meu amigo,
2: Manda um abraço para ele
1: amigo
2: aí, em
1: Renato.
2: nome de Rogério Melo, da Luciana, de toda a equipe da RM. Um grande abraço, nosso amigo Rafael Rocha.
1: Deus abençoe, viu? Quero botar um abraço pra Cristiane. A Cristiane lá do Santo tá fazendo aniversário hoje. É, parabéns pra você, muitos anos de vida, 10 minutinhos faltando pras 9 horas. 10 minutinhos falta pras 9 horas da manhã. Final de semana abençoado, irmão. É, final de semana abençoado, irmã. Hoje, 18 horas, tem missa. Lá da paróquia São José, do Jardim Colorado, tem festa por aí, Padre Carlos Henrique. Tem festa por aí, é.
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1: A Difusora FM, 8 horas e 51 minutinhos. 8 horas e 51 minutos. Bom dia! 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É, quero mandar um abraço para todo o pessoal lá da Pilote Pneus, de radinho ligado com a Difusora, Cristiane. Nossa Senhora, Edmundo Alves! Que foi aquela homenagem, Edmundo? Nossa Senhora! 8h51, 8h51, 8h51. Dona Nete do céu!

0: Santo Antônio da Platina hoje, Cristiane. É, vai parar. A Thaís dá risada. Você dá risada, Thaís? É verdade, né? Eu não contei uma mentira aqui, eu falei uma verdade. Vai parar. Vai parar Santo Antônio da Platina. E ó, vou falar uma coisa pra você, viu, Thaís? Pra terminar o programa aqui. A tal da Cristiane lá do Sandro é tão importante, né? Que mandou fechar Dom Pedro II.
1: Nossa.
0: É, sabia?
1: Não.
0: É, fechou a Dom Pedro II, agora ninguém desce e ninguém sobe.
1: Nossa.
0: Mais ali pra parar aquela rua da autoelétrica.
1: Sim.
0: Pra fazer o aniversário da Cristiane lá.
1: Rapaz.
0: Vai comemorar. Verdade, né? Aquela concessionária que tá fazendo
1: a EPR,
0: que tá fazendo a rodovia lá, você entendeu? É, tá duplicando a rodovia, fechou
1: vou
0: lá.
1: Fechar tudo.
0: É, vão fechar tudo e já.
1: Rapaz.
0: Já mandou parar lá porque o anjo loiro lá da Benedito dos Machados, não.
1: Da Dom Pedro
0: tá fazendo aniversário, vão parar tudo lá, já mandou parar. Fechou tudo já pro Sandro nem trabalhar, que é pra fechar tudo lá.
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0: Agora 9 horas, tá chegando a Thaís aqui na programação Difusora. A todos vocês, um ótimo dia. Deus abençoe e proteja. Gostaria de oferecer o programa pro Matheus Gregório, que tá fazendo aniversário hoje. Oferece pra Dona Maria e o Adelino Cirilo. Um grande abraço pra vocês aí. É, e a Marta também, parabéns, feliz aniversário. Amanhã é aniversário de Joaquim Machado. Ô Joaquim Machado, feliz aniversário. A todos vocês um ótimo dia. Aproveite seu sábado. Comércio hoje até às 17 horas. Ele. Tá chegando a Thaís aqui na Difusora.

0: grande abraço lá pro seu Euripes. É, um abraço pra você, o Júlio Gaudêncio, também o Almiro, pessoal lá na Platina de Rádio Ligado.
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8: 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Opa, muito bom dia. Bom dia pra você que tá na sintonia com a nossa 102.3. É a rádio do povo, meu Brasil. A partir de agora você acompanha a nossa programação nesta manhã de sábado, hoje.

de julho de 2026 está no ar a partir de agora a nossa programação. Lembrando que faltam quantos dias para acabar o ano? 173 dias para acabar este ano de 2026. Estamos vivendo a lua minguante. Lembrando que hoje também temos as seguintes comemorações para esta data. Hoje se comemora o dia do mojito. Hoje também se comemora o dia do rum, dia do cavalo, dia também da piscina. Hoje é o dia do banho nu da população. Hoje também é o dia do socorrista, do rondonista, dos polifenóis. Hoje também se comemora nesta data o dia do mestre de banda, dos óleos essenciais da comunidade flamenga. Hoje também é o dia de animar os solitários. Hoje também é o dia de você tirar aquela foto do seu animal de estimação. Dia também das comidas de feiras estaduais. São as comemorações para esta data de hoje, dia 11 de julho. E mais um ano também que se comemora a lei da execução penal no Brasil. Lembrando que até às 10 você acompanha a nossa programação e através aqui do nosso WhatsApp você participa também para parabenizar os aniversariantes desta data especial, mandando aí o seu recado para quem você gosta. Daqui a pouquinho trazendo todas as novidades. 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Vem com a gente 911, eu te seguro, Panda.

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3: Bom, e agora são 9h15. 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

0: 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E agora são 9h18, estão chegando as previsões, o horóscopo do dia para você. Oi, Ariano, Ariana, bom dia. A previsão hoje é que você aproveite o sábado para circular por lugares diferentes, para você movimentar o corpo, descobrir outros caminhos e lugares agradáveis. Coisas interessantes e novas relações poderão acontecer por acaso. Surpresas gostosas não faltarão e inspirarão ideias geniais para enriquecer os seus projetos. Mais atitude e conversas instigantes vão intensificar o amor. Oi, Taurino, Taurina, bom dia. Este sábado será bom para o bolso e para os negócios. Feche uma compra que estava programada, planeje o orçamento e invista em mais conforto. Ótimo momento também para firmar um acordo financeiro que vai trazer segurança. Uma indicação ou um contato profissional poderá abrir caminho para um rendimento extra. Pense positivo. O amor está em alta para você. Oi, Gêmeos! Bom dia! Lua e Marte juntos em seu signo encherão o sábado de energia, coragem e vontade de agir. Bom para tomar a frente de um assunto, resolver o que estava parado e movimentar a vida. Aposte em novos começos e crie projetos. No amor, sua determinação e inteligência vão exercer uma grande atração. Renove sua imagem e se reinvente. Câncer. Oi, Câncer, bom dia. Aproveite o sábado para você desacelerar, se conectar com a sua força interior e dar um novo sentido à vida. A intuição será o seu superpoder hoje. Uma questão emocional que vinha incomodando poderá se resolver internamente com mais clareza do que você espera. Com Mercúrio retrógrado em seu signo, valerá muito bem refletir e evitar decisões apressadas. Leão. Se você é de Leão, assim como eu, bom dia, Leonino, Leonina. Novidades de amigos e vida social agitada vão animar o clima neste sábado, que será gostoso para entrar em um novo grupo ou ampliar amizades em outro ambiente. Finalize um longo ciclo e aposte nos planos de expansão. Júpiter em seu signo vai trazer oportunidades imperdíveis para um recomeço e Vênus vai atrair bons negócios. E atenção, você! Virgem! Virgem, bom dia! O sábado promete boas surpresas gostosas e novidades instigantes. Renove os looks, cuide da beleza e arrase. Seus encantos estarão em destaque. Vênus, em seu signo, vai favorecer também o bolso, com chance de um ganho extra ou de um bom negócio batendo a porta. Avalie uma proposta profissional e valorize seu talento. Poder de atração está em alta para você. E agora são 9h22. Daqui a pouco, as últimas previsões, o horóscopo do dia para você que está aí acompanhando a nossa programação. 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
1: Essa música é muito importante na nossa caminhada.

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0: 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Agora são 9h25. Hoje, aquele alô especial.

0: muitas felicidades à esposa do Sandro da Autoelétrica. Amanhã, ó, a situação do Sandro, ó.
1: Mas tô ruim e tô ruim mesmo.
0: Depois dessas comemorações, hein?

0: 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Já está aqui programado também pra você, Sidney. Um abração, tudo de bom. Oi, Fioca!
1: Bom dia, Thaís. Toca pra mim, sua boca mente. Manda para a Neiva Queiroz, pra Deusana, Rita de Castro, Fatmundo Quatiguá, Saúde Fininha Cristina, Bete Leandro, Marley Raimunda Nair, Eva Reginato, e vai pra Hilda Caetano, Aline Cabral.
0: Valeu, um bom dia, oi Rita!
2: Bom dia, Thaís. Tudo bem? Aqui é a Rita de Caça, de Jacarezinho. Manda um abraço pra minha mãe, Dirce Aparecida do Moda da Lima, Adriana da Adrimédia, Deusana, Neiva Queiroz, Angela Fioca, Dona Olália da Vila Rural, Dona Maria da Vila Rural, Rosângela da Aeroporto.
0: Um abração, bom dia pra vocês. Oi, Luzia, bom dia pra você.
3: Oi, Thaís, bom dia. Aí, minha princesa. Thaís, peço que eu tô possível.

0: tocar uma música com Chico Rei e Paraná. Essa que eu pretendo oferecer para toda a minha família, para o Odete da Fazenda Curitiba, para toda a turminha do grupo de Bem com a Vida, para Terezinha e para toda a minha família. Se me atender, muito obrigado.
1: Valeu!
0: E para Odete da Fazenda Curitiba e toda a família dela.
1: Um abraço, querida. E tô mandando a foto aí da princesinha dela. Como que é o nome? Um abraço. Oi, Thaís. Abençoado sábado. Gostaria, se possível, transmitisse minhas felicitações neste dia para nossa querida Cristiane, a fãzinha do Eduardo Costa, a querida esposa do Sandro, e que ela possa celebrar neste seu dia com muita saúde, paz, alegria, para felicidade de todos os seus familiares e entes queridos. Parabéns da Anete hoje, especialmente para você, Cris. Bom dia!
2: Oi, bom dia, Thaís Silva. Aqui é a Lenilda, Chácara Santa Maria. Hoje eu quero pedir qualquer música que tiver na programação sua, bem bonita aí, que hoje é aniversário da minha irmã Lenita, minha irmã e minha comadre. Ela tá fazendo aniversário hoje, dia 11. Recebemos parabéns do seu marido, o Reinaldo, do filho Pedro Antônio, dos pais Anitta e Ataíde, das irmãs Lenilda e Thaís, e de todos familiares e amigos. Thaís, toca uma música bem bonita para ela que estiver na programação. Capricha.
1: Opa!
2: Tá bom? Tchau, tchau. Obrigada. Bom final de semana.
1: Parabéns!
3: Parabéns! Parabéns pra você!
1: Muitas felicidades hoje e sempre. Bom dia!
4: Bom dia, Thaís. Aqui é o Caio de Jacarezinho. Eu gostaria de oferecer a música Mãe pra minha mãe Valéria, que tá fazendo aniversário hoje. Tchau, Thaís.
1: Opa, Valéria!
3: Parabéns pra você.
1: Bom dia, Valderi, ligado com a nossa programação. Bom dia, Thaís. Manda música pra nós. Tenório tá aqui limpando a piscina, escutando a programação. E a Cris tá pedindo pra ouvir hoje a música Fã, né, com Eduardo Costa na programação hoje, especialmente para aniversariante de hoje. Tem mais parabéns hoje para você, Thaís. Hoje meus parabéns vai para Cristiane, com muita saúde e felicidade. Um sábado abençoado para ela, que Deus abençoe hoje e sempre. Com os parabéns aí da Marilda, a Marilda Coimbra. Bom dia para você. Oi, Gessi.
5: É, o aniversário daqui do Tenório, parabéns, eu tô usando de vida para ela, tá? Fala pra ela, ok? Beleza? A querida Tenório, ela chamou pro aniversário dela, se der tempo, eu vou, né?
1: Ah, é?
5: Ela é pelo Colorado, falou. Ela chamou eu, pai, vamos ver se der
1: tempo,
5: Cris?
1: Eu vou,
5: tá, ok?
1: Tá entregando.
5: Mandei parabéns pra ela, eu mandei pra ela já, mas fala que eu mandei, a gente mandou um parabéns pra você,
1: tá aí, Tenório. Tá te ouvindo, Gessi? Um beijo pra você, minha querida. Tudo de bom. E agora são 9h31. 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
1: Bom, e agora são 9h40, aquele bom dia para a equipe do Sidney Veículos, esperando por você, lembrando que está precisando comprar um Toyota Corolla XEI, ano 2021, modelo 2022, Flex, automático, prata. 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E agora são 9h40. 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

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Agora são 9h44, últimas previsões. Libra! Oi, Libra, bom dia. Previsão hoje, segundo os astros, se bater aquela vontade de novidades, é hora de você planejar uma viagem, garimpe um curso novo ou mergulhe em uma leitura que abre a sua cabeça, principalmente, né? Uma conversa com alguém de vivência diferente vai inspirar ideias e novos planos. Aproveite o sábado para você pensar grande e desenhar um futuro mais atraente. Alargue os horizontes e respire ares diferentes. Escorpião. Oi, Escorpião, bom dia. A vida social ganha cor neste sábado com convites, novidades de amigos ou até uma paixão que poderá acontecer de repente. Será um bom momento também para você planejar uma mudança de casa ou transformar antigos padrões emocionais e seguir mais leve. Não exponha assuntos íntimos. Proteja a sua privacidade de gente invasiva. Sagitário. Oi, Sagitário, bom dia. O sábado vai trazer conversas francas que darão no que pensar. Renove seus conceitos sobre o amor e curta momentos deliciosos e intensos com o par. O que for firmado agora terá peso e durabilidade. Comece uma fase mais animada no casamento ou namoro e mudanças virão para melhor nesta fase. Renove os sentimentos e decida rumos futuros. Capricórnio. Oi, Capricórnio, bom dia. O prazer estará nas pequenas coisas hoje, que será também um dia gostoso para cuidar do corpo, para assumir um novo hábito, estudar uma ferramenta tecnológica e programar a agenda da semana com mais tempo livre. Caminhada, treino e alimentação saudável manterão a vitalidade. Na vida íntima, o clima vai esquentar com uma viagem e novos planos a dois. Aquário. Oi, Aquário, bom dia. Solte a criatividade, siga o coração e curta momentos únicos. O sábado será animado, divertido, com programas diferentes e surpresas gostosas no amor. Namore, brinque com os filhos ou marque presença nas redes e brilhe. Uma paixão poderá ganhar força. Descubra prazeres diferentes e reinvente a vida. O poder de conquista e fertilidade estão em alta para você. E para finalizar as previsões, oi, Peixes, bom dia. Resolva assuntos de família, renove seus espaços ou finalize uma pendência do passado e encontre o seu lugar. Decisões de moradia ou reformulações na casa darão mais leveza e conforto. Aproveite o Mercúrio retrógrado para você repensar a vida e acolher quem você ama. Escolhas maduras criarão bases fortes para o futuro. Já o amor está em alta para você também. São as previsões, o horóscopo de hoje. Muito mais para você na programação de segunda.

0: Segunda-feira. 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E agora são 9h49. Aquele alô para quem já está por aqui, mandando o seu bom dia para nós. Aqui, estou ligado na programação, Thaís. Abraços, bom fim de semana. Aquele recadinho do Silvio Bernardo, lá de Ibaiti, já mandando o seu recado para nós. Temos também o Sebastião Reginato, lá de Guapirama. Toca uma música aí para minha esposa Marli, que amo muito. Um abração, bom dia para vocês. Adeus, Ana, mandando o seu recado. Bom dia.
1: Dia, Taizinha, você que tá perto da alegria, quer ver a música bem bonita aí, Toma Batista? Olha, nome, sou igualzinha você, né? Você é alegre, sorridente, sempre aí na 102.3, fazendo aquela live aí temporada também, né? E meu povo trabalhando aí, firme aí, cheio, é roxo, hein? Chicote trala, hein? Ô, oh, Rita de Cássia, Nega Queiroz, Cintra Pai Modelino, Diabão, Gesso, Acerino, Valdete, Quasgó, Fioquinha, Caiporona, Claudineia também, lá da Vila Santa Terezinha também, Fininha, Sapão, também não esquecer também, ó, Gabelinha, Seu Alemão também, Prima Lina Cabral, cheio, bom, né?
0: Chega, Ripa Deusana, bom dia! A Isaura Alves Rosolém, lá do Mato Grosso, ligada com a gente, bom dia! Adriano Siriaco, pessoal de Cambaralô Fuscão, bom dia! Agora são 9h51.

0: tô sendo solteira forçada.
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3: Bom, e agora são 9h55. 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

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Agora vamos embora, tá chegando o Padre Reginaldo Manzotti com seu programa Experiência de Deus. Um bom dia para você, Ofélia Teixeira, lá na linda cidade de Cambará. Eduardo César Bidinotto, lá de Palmital, São Paulo. Tchau, gente. Fiquem com Deus. Bom dia, bom final de semana.

0: sempre. Seja louvado, queridos irmãos e irmãs. Hoje é sábado, sábado. Para quem me acompanha sempre, para quem me acompanha hoje, manda teus anjos, Senhor, para nos ensinar essa questão. Vamos terminar hoje, depois, no final, com um clipe. Você já prestigiou o clipe que está no YouTube, Padre Manzotti? Manda seus anjos sobre nós. Filhos amados, hoje nós estamos no terceiro dia da novena Nossa Senhora do Carmo. E nós estamos celebrando hoje São Bento Abade, que nós fizemos a novena, mas hoje é o dia de São Bento, é o dia de dizer: aparta-te de mim, Satanás, nunca me aconselhes coisas vãs, é mal que tu me ofereces. Vamos ter esse momento de oração ainda no programa de hoje, por isso convido você a ficar comigo. Quero saudar a todos, todos a partir da Rádio Evangelizar, de onde tudo começa, e as rádios irmãs, cujos nomes cito neste momento.
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0: Pela TV Evangelizar, sinal digital em todo o país, em várias cidades, canal aberto, pelo YouTube, Padre Manzotti Oficial, eu repito, YouTube, Padre Manzotti Oficial, pelo aplicativo da Associação Evangelizar é Preciso, e todas as plataformas digitais. Filhos amados, repito, estamos na novena Nossa Senhora do Carmo, terceiro dia. Mãe, Mãe do Santo Escapulário, Mãe da Obra Evangelizar é

Preciso nossa madrinha, nossa Dinda, rogai por nós. Hoje São Bento, daqui a pouco, agora, juntos, sob o olhar intercessor da mãe, em nome do Pai, do Filho e do Espírito Santo. Amém. Naquele tempo, disse Jesus a seus discípulos: o discípulo não está acima do mestre, nem o servo acima do seu senhor. Para o discípulo basta ser como seu mestre, e para o servo ser como ser o seu senhor. Se ao dono da casa eles chamaram de Beuzebu, quanto mais os seus familiares. Quem foi chamado de Beuzebu, padre? Jesus. Eles, quando Jesus começou a curar, diziam que ele agia pela força do diabo. Isso mesmo. Que absurdo, né? Mas é verdade. Então ele disse assim: se ao dono da casa, que era ele, chamaram de Beuzebu, quanto mais os familiares. E ele começa a dizer no Evangelho: não tenhais medo daqueles, pois nada de encoberto que não seja revelado, não há nada de escondido que não seja conhecido. O que eu vos digo na escuridão, dizei-o à luz do dia. O que escutais ao pé do ouvido, proclamai-o sobre os telhados. Atenção, atenção, povo de Deus. Disse o Senhor: não tenhais medo daqueles que matam o corpo, mas não podem matar a alma. E a mais pura verdade, muitos mártires, muitos mártires foram mortos, mas não atingiram a alma. Ao contrário, lhes deram a eternidade. O que o Senhor adverte é: temei aquele que pode destruir a alma e o corpo no inferno. Isso é perigoso. É colocar a nossa salvação em risco. E abrirmos concessões, uma vida de pecado, uma vida do erro, de engodo. Apartarmos-nos de Deus e da salvação, da nossa redenção. Senhor, como é bom ter fé. E eu te louvo, Senhor. Eu te louvo e agradeço por ter esta fé que é dom. Sim, eu estou pronto, Senhor, para o novo que virá na minha vida. Eu estou aberto. Então, traga o novo em minha vida. Só preciso acreditar. Só preciso confiar que Deus está trabalhando, e Ele está trabalhando. Este sábado, Ele está trabalhando na tua vida, na minha vida. A minha hora vai chegar, eu vou dizer isso ainda, Senhor. Não vou desanimar. Nada temer, pois Deus comigo está. Filhos amados, povo querido, Deus fez o Mar Vermelho abrir. Pensa na história. O pequeno Davi recebeu uma força extraordinária. Ele não podia contra Golias. Deus não falha. Deus nunca falhará. Então a minha hora vai chegar, a tua hora vai chegar, para o novo que virá. Só preciso acreditar. Cante comigo, reze comigo. Quem canta, reza duas vezes. Eu confio, Senhor. E por isso, nesta novena, coloco esta intenção tão importante na minha vida. Nossa Senhora do Carmo, valei-me, Mãe. Peça a teu filho Jesus por mim, por esta pessoa que está enferma, doente, por esta pessoa que está convalescendo, por esta pessoa que está fazendo quimioterapia, radioterapia. Reze agora. Você que passou a noite com dor, acordou com dor,
peça para Deus: Deus, eu

Pai, eu estou com depressão, mas eu vou sair com a tua graça, eu vou sair desta depressão. Eu estou com um problema na família, esta pessoa que é alcoolista, que não aceita tratamento. Eu acredito, Senhor, que o milagre está acontecendo. Que o milagre está acontecendo. E ela vai ter nojo da bebida. Eu creio, adoro, espero e amo-vos. Vai dizendo isso, filho. Nós estamos não num programa musical, é oracional, é de intercessão. Se você precisa, pegue a foto da pessoa e coloca nas tuas mãos. Se preciso, pega o teu terço, como eu estou com o meu terço nas mãos, pedindo, eu confio, Senhor, eu espero, Senhor. Eu não vejo perspectiva, mas eu espero uma resposta, Senhor. Eu acredito, Senhor. A minha hora vai chegar. Deixa mais um pouquinho, sacristão. Deus não falha na promessa. Escuta, meu filho. Nada temerei, porque Deus comigo está. Nada temerei. Deus santo, Deus forte, Deus imortal. Deus santo, Deus forte, Deus imortal. Filhos amados, nós só começamos o programa. Só começamos. Nós vamos para o intervalo rápido e voltamos com partilha de vida, leitura orante. Volte comigo, voltamos já.

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0: Filhos queridos, povo amado, ainda neste programa, vou falar da vida do Abade São Bento, e ainda neste programa nós vamos ter um momento de oração, pedindo que nos afaste do mal. Então se prepare. Também convido você a ficar atento para a novena e não quebrar essa novena. Você sabe, eu sou extremamente grato à Nossa Senhora do Carmo. E ela é a mãezinha. Tanto que a Nossa Senhora, nesse título de Nossa Senhora do Carmo, é a única vez que eu rezo. Nunca se ouviu dizer, mãe, que alguém, tendo recorrido a vós, tenha ficado desamparado. Quem me conhece há anos sabe disso, que é a única novena que eu faço esta frase, porque Nossa Senhora do Carmo nunca me faltou. Partilho com você a minha intimidade com a madrinha da obra. Então aproveite dessa novena e diga depois comigo: Nossa Senhora do Carmo, nunca se ouviu dizer que alguém, tendo recorrido a vós, tenha ficado desamparado. Confie, filho, a graça vai chegar. Filha de Deus, que a paz de Jesus esteja com você.
1: Bom dia, padre.
0: Deus abençoe, filha de Deus. Você fala de onde?
1: Eu falo de algum lugar do Brasil.
0: De algum lugar do Brasil. Pode falar, por favor. Fale mais alto, por gentileza.
1: Tá bom, padre.
0: O que está acontecendo?
1: Eu queria pedir oração pela minha família. Tem um primo meu que está sendo ameaçado de morte. Porque ele bateu na mulher, a mulher é alcoólatra. Só que não é a primeira vez. Ele bateu nela. Ela denunciou ele. Aí botou uma medida protetiva contra meu primo. Mas eu não tô passando a mão na cabeça dele, mas eu tenho certeza que ele não bateu, porque eu conheço meu primo, eu fui criada junto com ele. Aí ela botou a medida protetiva, só que ela tá acabando com a vida do meu primo. Ela liga pro meu primo pra fazer uma trampa pra ele, por exemplo, assim, liga pra ir deixar a menina, pra ele mandar deixar a menina, que ele não pode chegar perto dela, né, padre? Quando botou a medida protetiva. Ela liga, aí ele tá escondido da polícia, que a polícia tá atrás dele. Aí ele tá sendo ameaçado porque foi ela e mais dois caras, que esses dois caras quer pegar ele, sapato, pra matar. Aí dele recebeu uma estimação na delegacia pra ele comparecer na delegacia pra dar a versão dele, né, padre? Pra saber realmente o que aconteceu. Só que ele disse que prefere se matar, tirar a própria vida de quem tá na cadeia. Que ele disse que prefere se matar. Como minha prima se matou, que minha prima se matou por causa de homem, padre.
0: Entendi. Filha, que confusão.
1: Foi essa mulher que matou a minha avó, porque assim, ela deixou 3 dias minha avó sem comida. Minha avó já era uma idosa. Ela era cuidada pela ela cuidava da minha avó, sabe, padre?
0: Entendi.
1: Minha avó teve uma parada. Passou 2 dias sem comida, é muita coisa.
0: Eu acolho a sua dor, seu desabafo. E vamos pedir a Deus que seja feita a justiça. É isso que a gente pede. A verdade apareça. Vamos pedir para Deus. Nós começamos até um pedacinho do Manda Teus Anjos, que é manda teus anjos a cuidar do teu primo, a cuidar dessa mulher, porque você sabe, a partir do momento também que ela se emende, ela perde o foco do teu primo. Eu não estou dizendo quem está certo, quem está errado. Que a verdade apareça. E que cada um, não deu certo, siga o caminho. Gente.
1: Só que ela não deixa ele em paz, tá, padre? Ela não é a primeira vez. Tudo para ela é polícia. Eu vou chamar a polícia. Ela é uma doente. Eu não perdoe, padre. Eu tenho dois dela. Eu tenho raiva no meu coração. Porque foi dela que minha avó morreu. Eu peço a Deus, me perdoe por esse ódio que eu tenho dela.
0: Eu entendo, mas isso só te faz mal. Só te faz mal. Por isso não.

0: vale a pena você alimentar essa raiva. Por acaso, você pega um copo de veneno e toma todo dia de amargura, não vale a pena, filha.
1: Não vale.
0: Você precisa perdoar. O que ela fez para tua avó, se o fez, existe o braço, a mão, o braço de Deus. Não duvide disso. Mas você precisa se proteger. Reza comigo. Sinto necessidade de rezar com você. Reza comigo. Divino Espírito Santo.
1: Divino Espírito Santo.
0: Iluminai minha família.
1: Iluminai minha família.
0: Arcanjos de Deus.
1: Arcanjos de Deus.
0: Protegei minha família.
1: Protegei minha família.
0: Senhor.
1: Senhor.
0: Traga a verdade.
1: Traga a verdade.
0: E que a verdade possa iluminar.
1: Que a verdade possa
0: iluminar. Iluminar. Proteja, Senhor.
1: Proteja, Senhor.
0: Guarde, Senhor.
1: Guarde, Senhor.
0: Todos da família.
1: Todos da família.
0: Amém.
1: Amém. Padre, eu posso pedir oração para o meu esposo?
0: Se você... pessoa... Só que se você for pedir o nome, vai revelar. É melhor que... Eu gostaria que você pode pedir, mas você fala com a telefonista, porque ao você pedir o nome, falar o nome do seu esposo, vão saber quem é. Você entendeu?
1: Eu sou uma mulher muito de fé, sabe, padre? Eu tenho um altar na minha casa, eu Amém. Tenho São José dormindo, eu tenho Coração de Jesus, eu acordo, rezo o texto com o Senhor,
0: Amém.
1: Rezo o texto de São José.
0: Tá certo. Então fique na linha e passe para a telefonista o nome do seu esposo, porque senão vai acabar revelando, só por isso. Maria Aparecida, que a paz de Jesus esteja com você.
2: Sua bênção, Padre, amém.
0: Deus abençoe. De onde você fala, Maria Aparecida?
2: Eu falo de Terra Nova, Pernambuco.
0: Terra Nova, Pernambuco. Como é que você Sim. me acompanha ali?
2: Aqui tem a Fé Evangelizada 329 Opa. E pelo aplicativo.
0: Louvado seja Deus, parabólica digital Sim. 329. Gente, se você tem uma parabólica em casa, é o suficiente para acompanhar a TV Evangelizar. E também pelo aplicativo. Diga lá, Maria Aparecida.
2: É, eu quero pedir oração e dar um testemunho.
0: Vamos começar pelo testemunho, querida?
2: Vamos, sim. Padre, há um ano atrás eu venho lutando com meu benefício, meu auxílio doença. Quando foi ontem, o advogado ligou dizendo que eu tinha saído meu benefício.
0: Oh, louvado seja Deus. Então diga obrigado, Jesus.
2: Obrigado, Jesus.
0: Graça recebida é graça testemunhada.
2: Testemunhada.
0: E você queria pedir...
2: Pode falar. Toque. O sim, sacristã.
0: Isso, tá certo. Quem que você quer deixar em oração, Maria Aparecida?
2: É, padre, há 4 anos eu venho lutando com a doença do meu esposo. Eu tenho a esclerose da ela. E já tá bem debilitado.
0: Ah, aquela,
2: e
0: luta, aquela né? doença, ela?
2: E
0: entendi.
2: Isso mesmo. E só oração, né? Que pra medicina hoje não existe cura, né? É. Ele já tá bem debilitado e uma luta, né?
0: Como é que é o nome dele?
2: Leôncio.
0: Tá. Anotei. Pedi a Deus Nosso Senhor, levando no altar... Por intercessão de Nossa Senhora. Tá bom, Maria Aparecida?
2: Tá bom, padre.
0: Que Deus abençoe. Meu abraço à Terra Nova, Pernambuco. TV Parabólica Digital 329. Sintonize, tente na sua casa. Lá, Diocese de Salgueiro, Dom José Vicente Pinto de Alencar Silva. Escute esse testemunho, por favor.
3: Sua bênção, padre Reginaldo.
0: Deus abençoe.
3: Sou uma associada fiel, chamo Roberta. Sou da cidade de Santa Bárbara do Oeste, São Paulo.
0: Amém.
3: Meu testemunho é que meu filho, Lucas Pellini, passou no vestibular da Faculdade Federal do Triângulo Mineiro, em Uberaba. Não me lembro bem em qual novena essa graça foi alcançada. Mas graça alcançada é graça testemunhada. Toca o sino, sacristão. Deus o abençoe
0: Amém,
3: hoje
0: querido.
3: E sempre.
0: Um grande abraço, Roberta. Roberta de Santa Bárbara do Oeste, São Paulo, Rádio Brasil FM, Paulo César Delbu, que é o diretor Dom Devair Araújo da Fonseca, da Diocese de Piracicaba. Nós voltamos com a leitura orante, ainda hoje a oração de São Bento, ainda hoje a novena de Nossa Senhora do Carmo. Eu vou para o intervalo, eu volto já, volte comigo.

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0: Filhos amados, povo querido, atenção para a leitura de hoje. É maravilhosa, gente. Atletas, atletas, Copa do Mundo, padre, tem tudo a ver, hein? Escute primeiro, por favor. Depois, faça o seu juízo. 1 Coríntios, capítulo 9, versículo, eu preciso retomar um pouquinho, 24. Vamos lá. 1 Coríntios, capítulo 9, versículo 24. Vocês sabem, atenção, atenção, ouça cristão, atenção, meu filho, que numa corrida, embora todos os corredores tomem parte, somente um ganha o prêmio. Portanto, corram de tal maneira que ganhem o prêmio. Essa foi a leitura de ontem. Quer dizer, põe empenho, filho. Ninguém entra numa competição para perder. Pelo menos eu tenho, meu Deus. Quando o tempo jogava bola, o tempo que eu praticava meus esportes, ninguém entra para perder, não, meu filho. A gente quer que ganha. Não é verdade? Também nas coisas do evangelho, eu não entro numa batalha para perder. Você também não. Então nas coisas do evangelho também. Versículo 25. Todo atleta que está treinando aguenta exercícios duros, porque quer receber a coroa de folhas de ouro. Uma coroa que, aliás, não dura muito. Você sabe, eu falava das Olimpíadas, que aquela coroa, folha de louro, isso mesmo, louro que bota no feijão, é sério, padre, sério, é um galho que se virava e colocava como prêmio. Não dura muito, porque seca. Todo atleta, gente, quando a gente vê as Olimpíadas, vamos falar assim, ou estamos falando de futebol, você acha que é só talento? Existe treino, existe empenho, existe exercício. Na vida espiritual também deveria ser assim. Mas nós não queremos receber a coroa de louro. Nós queremos receber uma coroa que dura para sempre. Nós queremos receber uma coroa que dura para sempre. Paulo conclui: por isso, corro direto para a linha final. Sem subterfúgios, filho. Sem atalhos. Concentre energia, não perca o foco. Assim como o atleta aqui na Terra quer ganhar o primeiro prêmio, primeiro lugar, vamos usar uma palavra atual, medalha de ouro, que nós busquemos este prêmio, que não é uma folha de ouro, louro, não é uma medalha de ouro, mas é a salvação. Por isso, corro direto para a linha final. Também, continua Paulo, sou como um lutador de boxe. Eita! Tá na Bíblia isso, pá? Tá duvidando de mim, meu filho? 1 Coríntios, capítulo 9, versículo 26. Também sou como um lutador de boxe que não perde nenhum golpe. Eu trato meu corpo duramente e o obrigo a ser completamente controlado. Controle do corpo, autodomínio. Gente, nós não somos extintos somente. Temos que ter esse autodomínio. Olha o que Paulo disse,

Eu trato meu corpo duramente e o obrigo a ser completamente controlado. Para quê? Depois de ter chamado outros para entrarem na luta, eu mesmo não venha a ser eliminado por ela. Senhor Deus, dai-me essa consciência de buscar o prêmio eterno contigo. Dai-me, Senhor, forças, resistência, resiliência nesta corrida para minha própria salvação. Senhor, que eu possa ter controle do meu corpo, dos meus desejos, do meu sentir desenfreado, e que eu compreenda, Senhor, que eu compreenda que o que está em jogo é a eternidade com Deus. Senhor, que eu não fique feliz com premiações meramente humanas, elogios, aplausos, mas que eu busque, acima de tudo, esta felicidade que vem de ti. Senhor Deus, que eu seja como Paulo, a correr esta corrida direto para a linha final, que eu não me disperse, que eu não tome atalhos, que o meu caminho seja sempre o caminho de Deus, para que eu possa, ao fim desta vida, estar cada vez mais próximo do Senhor. Senhor Deus, te peço, dai-me este controle dos meus desejos, das paixões, e que eu possa exercitar minha alma numa vida virtuosa, numa vida de busca da santidade, das virtudes do Evangelho, dos preceitos de Deus. Senhor, dai-me esta graça, Senhor Deus. Deus de misericórdia e de bondade. Amém. Esta foi a leitura orante de hoje. Qual foi o texto? Maravilhoso, não foi? Vai estar lá no YouTube também. 1 Coríntios, capítulo 9, do versículo 24 ao versículo 27. Vale a pena você ouvir de novo e mandar para um amigo, para uma amiga. Vale a pena mandar para alguém. Eu volto já, volte comigo.

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0: Amados filhos e filhas, hoje é dia de São Bento. Ele nasceu no ano de 480 em Núrcia. Foi cedo buscar conhecimento. Ele se desgostou do ambiente superficial, vivido apenas de aparências. Bento acabou optando por viver isolado e estar numa gruta. Dedicou-se à oração e à vida de eremita. Ele foi alimentado por outro monge que, através de um cesto, levava o alimento até o penhasco por 3 longos anos. Bento acabou inspirando muitos jovens sedentos de cultivar os valores cristãos. Esses jovens iam visitá-lo e acabavam ficando com ele. Aos 40 anos, Bento sai da gruta e vai para Roma, onde ele vai criar a vida beneditina no mosteiro Monte Cassino. Assim, São Bento criou os monges beneditinos. É muito comum e muito conhecido a medalha de São Bento. Esta medalha, que foi confeccionada dentro do mosteiro do Cassino, com o símbolo principal carregar a cruz. E é a ele e nesta medalha que está esta oração que vamos fazer agora. A cruz sagrada seja minha luz. Não seja o dragão meu guia. Sai de retro, Satanás. É mal o que tu me ofereces. Bebe tu mesmo o teu veneno. A cruz sagrada seja a minha luz. Não seja o dragão meu guia. Sai de retro, Satanás. Nunca me aconselhes coisas vãs. É mal o que tu me ofereces. Bebe tu mesmo o teu veneno. Amém. São Bento, rogai por nós. São Bento, afastai-nos de todo mal. São Bento, rogai por nós. Jéssica, que a paz de Jesus esteja com você, Jéssica.
1: Bom dia, padre, sua bênção.
0: Deus abençoe. Você fala de onde?
1: De Palmas.
0: Minha saudação a Palmas. Como que você me acompanha ali, Jéssica?
1: Eu acompanho o senhor pela rádio, pelo YouTube e pelo aplicativo.
0: Qual o nome da rádio?
1: É Rádio OFM.
0: Tá certo. Diga lá, filha.
1: Padre, eu tenho vários testemunhos e quero pedir a benção também.
0: Tá bom, então vamos começar pelo testemunho e depois você coloca os pedidos de oração.
1: O meu testemunho é que quando meu filho tinha 6 meses de idade, a gente descobriu que ele tinha leucemia.
0: Nossa.
1: E fizemos todos os tratamentos, em novena, pela graça da Nossa Senhora Aparecida, ele foi curado.
0: Amém. Como é que é o nome dele?
1: É Pablo Gabriel.
0: Pablo, quantos anos ele tem hoje?
1: Hoje ele tem 9 anos.
0: Então diga, obrigado, Senhor.
1: Obrigado, Senhor.
0: O Pablo. É um milagre de Deus.
1: É um milagre de Deus.
0: Amém.
1: Amém.
0: Você falou que queria pedir oração?
1: Eu quero pedir oração para o meu esposo também, que ele sofre de convulsões.
0: Como é que é o nome dele?
1: É Robson.
0: Robson. Anotei. Mais alguém?
1: Pra minha mãe, Marli, que é muito, ele é muito sua fã, ela não perde um programa do senhor.
0: Um abraço, dona Marli.
1: Ela tá aqui do meu ladinho.
0: Opa, ouvindo. Maravilha. Mais alguém, querida?
1: Pro meu pai, Luiz, minha filha, Sofia.
0: Tá.
1: Meu irmão, Felipe.
0: Certo.
1: Meu filho tá aqui do lado também, padre, ouvindo. Ele é meio, não perde nenhum programa seu quando ele tá em casa.
0: O Pablo?
1: Isto.
0: Quero falar com ele, ele aceita?
1: Sim.
0: Deixa eu falar com o Pablo. Ô Pablo.
1: Quem é seu padre?
0: Deus abençoe, Pablo. Tudo bem?
1: Tudo.
0: Se escutou a mamãe contando que você é um milagre de Deus?
1: Sim, padre.
0: Que bom, filho. E você está com quantos anos?
1: 9.
0: 9. Então, acho que não entrou ainda na catequese, mas está na hora, né?
1: Já entrou.
0: Já padre. Entrou na catequese?
1: Já.
0: Que bom.
1: Ele é coroinha.
0: Opa, que maravilha.
1: Padre, gostaria muito de servir na sua igreja, sempre foi meu sonho.
0: Ô, fala pra mamãe e papai trazer você na igreja aqui do Guadalupe.
1: Estamos montando uma caravana, padre, pra ir, porque eu sou mensageira, então tô organizando.
0: Opa, mensageira da Capelinha de Jesus das Santas Chagas, toca a corneta, sacristão. Pablo, vamos rezar junto, que oração você quer rezar comigo?
1: Santo Anjo.
0: Então vamos lá, juntos. Santo Anjo.
1: Santo Anjo do Senhor.
0: Meu zeloso guardador. Se a ti me confiou a piedade divina.
1: Sempre divina. Me rege, me guarde.
0: Me governe.
1: Me ilumine. Amém.
0: Que Deus abençoe você, Pablo. Que Deus abençoe você. E, Jéssica, como é ser mensageira da Capelinha?
1: É uma alegria imensa, padre.
0: Que bom. Quantas famílias você, a Capelinha passa aí?
1: Por enquanto, estamos só em 16.
0: Opa, tá bom demais, tá bom demais. E que mais pessoas que estejam escutando a Jéssica possam dizer, ó, quero também receber a Capelinha. Né, Jéssica?
1: Sim.
0: Tá bom. Que Deus abençoe, um prazer falar com vocês. Jéssica de Palma, oi.
1: Posso pedir só uma coisinha? Minha mãe, ela gostaria muito, muito de ter um terço igual ao seu.
0: Tá certo, então fica na linha para pegar o teu endereço e nós vamos mandar. Que Deus abençoe, Jéssica de Palmas, Paraná. Acompanha pelo YouTube. Lá, a Rádio Clube de Palmas FM, diretor padre Valdecir Pressani. Bispo Dom Edgar Xavier Ertel, da Diocese de Palmas e Francisco Beltrão. Escute esse testemunho, por favor.
2: Eu sou Maria de Fátima Borges, mensageira da Capela.
0: Opa,
2: Jesus,
0: mais
2: Santa
0: uma
2: Chaves,
0: aí.
2: Moro em Brasília, São Sebastião, Brasília.
0: Amém.
2: Meu testemunho é a graça alcançada pelo sucesso da minha cirurgia da coluna. Graças a Deus. E durante a cirurgia, eu vi a presença de Jesus do meu lado, pegou na minha mão, apertou e falou: eu ouvi, sou eu, estou aqui. E para contar que eu comecei com a Capelinha só com 8 pessoas. E hoje, graças a Deus, como eu faço parte do apostolado da oração, o grupo do apostolado da oração, a Capelinha tá rodando de casa em casa do nosso grupo. A hora que tá rezando numa casa, já tem gente pedindo que a próxima é pra ir pra minha casa.
0: Que maravilha.
2: Então, graça alcançada,
0: graça
2: e testemunho realizado. Um abraço, obrigada.

0: Jesus da Santa Chaga.
1: Isso aí, Maria de Fátima, gente, se escutou e ela foi agraciada. E perceba, ela sentiu tanto essa presença de Jesus das Santas Chagas no momento que ela precisava de enfermidade, que se tornou uma mensageira líder. Você que recebeu uma graça de Jesus das Santas Chagas, que tal você se tornar um líder mensageiro da Capelinha de Jesus na sua cidade, no seu bairro, no seu condomínio? Gente, é tão fácil. Você vê, não tem cofrinho, o objetivo não é arrumar dinheiro nenhum, é levar Jesus Cristo. Não é substituir a capelinha de Nossa Senhora, porque onde passa Nossa Senhora, depois passa Jesus. Parabéns, Maria de Fátima de Brasília. Um abraço à Rádio Nova Aliança. Carlos Alberto da Silva, Cardeal Arcebispo Dom Paulo César Costa, da Arquidiocese de Brasília. Filhos amados, filhas queridas, eu vou para o intervalo e eu volto. Lembrando, nós estamos em pleno mês de Nossa Senhora do Carmo. Estamos em plena novena. Nunca se ouviu dizer, terceiro dia, volte comigo.

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Escute esse testemunho, padre. Me chamo Izete Michelucci. Moro em Curitiba, sou associada. Desde o início da obra, em setembro, meu esposo ficou desempregado e começamos a ir nas quintas eucarísticas. Antes, não podíamos participar por conta do trabalho dele, mas sempre tivemos vontade de participar. Na terceira quinta eucarística que estávamos participando, recebemos a notícia de que minha filha mais nova, Paloma, estava com suspeita de câncer na mama. Foi um desespero total. Na quinta seguinte, levei a biópsia dela. Apresentei ao Santíssimo em lágrimas. Quando o padre passou por uma senhora, ela pediu a palavra para dar um testemunho de cura do câncer. Eu chorei mais ainda. Tomara, disse eu, que um dia sejamos nós a testemunhar a cura da Paloma. Padre, hoje estou escrevendo para testemunhar que, apesar do resultado assustador da biópsia, chegamos no consultório e o médico falou: é, Paloma, vai ter que monitorar cada 6 meses, mas não é câncer. Desculpa a letra, eu estou com crise de fibromialgia que me impede de escrever direito. Não, filha, dá para entender perfeitamente. E letra bonita. Obrigado, Santíssimo Sacramento. Obrigado, Izete Michelucci, Curitiba, Paraná. Amado povo de Deus, vamos à novena de Nossa Senhora do Carmo. Rezemos. Nossa Senhora do Carmo, que deixaste o santo escapulário como sinal do vosso amor e proteção, sois reconhecida como assistência na vida e consolador amável na hora da morte. Eu, vosso filho e devoto, pronto a vos servir, disposto a vos amar, me apresento a vós e nesta novena faço o meu pedido. Faça o seu pedido. Aquilo que parece humanamente impossível. Eu respiro fundo porque eu também tenho as minhas intenções e as coloco diante de Deus por Maria. Nossa Senhora do Carmo, nunca se ouviu dizer que alguém necessitado, tendo recorrido a vós, tenha ficado desamparado. Com confiança, Mãe do Santo Escapulário, intercedei junto ao vosso Filho Jesus Cristo, por mim, por aqueles por quem devo rezar sempre,

Para aqueles que se confiam às minhas orações, Mãe amável, sede-nos propícia e rogai por nós a Deus, para que sejamos dignos das promessas de Cristo. Nossa Senhora do Carmo, rogai por nós. Nossa Senhora do Mãe do Santo Escapulário, rogai por nós. Madrinha da obra Evangelizar é Preciso, intercedei por nós. O Senhor esteja convosco, Ele está no meio de nós. Abençoai, Senhor, a água, a roupa dos enfermos, o final de semana, sem bebedeira, sem excessos, sem brigas. Abençoai e santificai aqueles que mais precisam. Por intercessão de Nossa Senhora do Carmo, São Pio de Pietreutina, nos méritos das Santas Chagas, em nome do Pai, do Filho, do Espírito Santo. Amém. E eu me despeço com este clipe, com esta música maravilhosa. Manda teus anjos. YouTube Padre Manzotti. Abençoa.

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0: Foi ele.
1: São Miguel, bom
0: aquecendo
1: dia.
0: Aquecendo as botoneiras, agora não tem mais volta. Bom dia, José Augusto.
1: Boa, boa, Zé Miguel. Simbora, garoto. 11 horas e 5 minutos. 11 e 5.
2: Brasil.
1: Argentina. Eu já estamos prevendo aqui, já estamos prenunciando, estamos profetizando. O Zé Miguel torce para a Argentina, eu também.
0: É nós.
1: Nós somos o Messi. Messi é família. Messi é tradicional. Argentina está na tradição. Que coisa boa! Argentina está se alavancando, se reerguendo, graças ao bom Deus na economia. O PIB da Argentina está subindo. Acabaram as mazelas na Argentina. Milei está fazendo a diferença e em função disso também. A gente quer ver uma Argentina lá em cima, ué? Por que não?
0: Ué, por que não?
1: É um país maravilhoso como aquele lá.
0: Por que tem, não? Né? Tetra campeão.
1: É, por que não? Porque é verdade. E outro melhor jogador do mundo.
0: Chama-se... Com certeza, Lionel Messi.
1: Vai, garoto.
0: Aê!
1: Agora tem uma encrenca pela frente, hein? A Argentina vai ter...
0: Suíça hoje?
1: Isso, tem que passar primeiro pela Suíça.
0: Isso.
1: É jogo duro.
0: Mais ou menos, porque você viu o último jogo da Suíça? Aquele jogo, inclusive, pelos especialistas de futebol, grandes comentadores, foi considerado o mais fraco da Copa.
1: Sim.
0: O último jogo da Suíça.
1: Pois é, mas a gente não pode subestimar, você entendeu? Você diz assim, teoricamente a Argentina é favorita, é. Se fosse para apontar um ganhador só na votação popular, Argentina, pronto, já passou. Mas tem que jogar.
0: Tem. Vai jogar.
1: São 90, 100 minutos ou mais, dependendo do andar da carruagem, para desvencilhar-se do adversário, passar por ele e garantir-se na semifinal. Que nós já temos do lado de lá a Espanha, ai, a temerosa Espanha, forte, hein? Forte candidata. A França tá classificada. Fortíssima candidata, olha pra você ver.
0: Ó.
1: Daí a gente tem a...
0: A próxima que vai jogar é a Noruega hoje.
1: É.
0: Noruega.
1: Pode ser Haaland. Noruega? Haaland. E pode ser também Noruega.
0: Inglaterra.
1: E Inglaterra. Inglaterra. Então fala sério, né, meu? Pois aí, vamos que vamos.
0: Vamos que vamos, vai. Minutos.
1: Abrindo a programação 102.3, 11 de julho de 2026, segunda participação do popular do nosso povo, segunda-feira.
0: Ó,
1: primeira, segunda, terceira, quarta, quinta, sexta. Nossa, a quanta faz, mas eu tô disfarçando aqui, você vem entregar.
2: Brasil!
1: Ó, paizinho!

0: Vai.
1: Olha lá.
0: Quem vem?
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1: 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A programação 102.3 tem aqui também, do tamanho da sua audiência,
0: quem?
1: A participação do pesqueiro Vô João. Amanhã tem Fábio Lobo por lá. Com a partir certeza. De 13h30, som ao vivo do pesqueiro Vô João. Ô, celebridade, você chegou no programa aqui, eu vou te contar um negócio. A galera pergunta: José Augusto, cadê aquele fenômeno? Cadê aquele menino? Cadê aquele intelectual? Ele tá aqui, é o Zé Miguel, é o Xará. Tá do meu lado? É isso mesmo. E tem mais alguém do meu lado. Depois a gente vai saber qual que é o assunto, que até, afinal de contas, eu nem sei qual que é a abordagem que nós vamos aqui colocar na nossa programação, né? Tá por aqui o Cristiano, que é da cultura. E ontem, lamentavelmente, não pude. E eu queria tanto estar ontem na Casa da Cultura, mas se não tiver mais teatro hoje na Casa da Cultura, com aquela fera que teve aqui no nosso programa, é, menino da televisão, de grandes sucessos internacionais aí pelo teatro afora, por esse Brasil e pelo mundo, a gente tem Jacarezinho na minha terra natal, eu vou lá. Por que não? É que ontem teve o aniversário do Juninho Queiroz, rapaz.
0: Viva
1: o
0: Juninho!
1: O cara fez aniversário ontem.
0: Esse mereceu comemorar, hein?
1: Juninho Queiroz, o fera do rádio. Tava legal, muita gente. O padre Carlos Henrique tava lá, marcando presença. Marcando presença também, aquele geriatra, gente boa pra caramba, mas...
0: É, agora fugiu o nome.
1: Nós temos o Interlang. Como é que chama o Interlang ali? O primeiro nome do Interlang é o?
2: Anderson.
1: Então, é o outro Anderson. Anderson Siqueira. Tava lá ontem no aniversário do Juninho também. De perto, seguindo o Juninho. Tipo assim, vamos ver. O Juninho foi entrando ontem no aniversário dele e foi uma surpresa pra ele. Ele falou assim, bom, se o meu coração aguentar, é sinal que as 5 safenas que eu fiz deram certo.
0: É. Então tá bom. Então tá bom, é.
1: Muito bem. 11:11.
0: 11:11.
1: 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Anota com a gente, 11:12.
0: 11 horas mais 12 minutinhos.
1: Daqui um pouquinho nós vamos levar um assunto. O Cristiano me fez um aceno ali. E o que seria que nós íamos, a gente vai abordar daqui a pouquinho aqui, eu tenho que abrir o programa, depois a gente toca uma ideia. Diga lá, Cristiano.
2: Ô Zé, bom dia.
1: Bom dia.
2: A gente vai falar da tradicional agora, Feira do Calçadão, que acontece todos os domingos, das 9 às 14 horas. Uma novidade que o Benito vai falar, que é a Feira do Rolo, a primeira edição, todos os domingos também, anexo à Feira do Calçadão.
1: Feira do Rolo. Só não pode ser Feira da Gambiarra, né?
2: Isso.
1: Feira do Rolo, do Rolo. Gambiarra não, porque ali pode ter... Às vezes um corretor atravessador indo lá, o tal do picareta. Não, não é essa, pode, não é essa feira, não, do rolo, não, né?
2: É o cara que quer levar um radinho, quer levar um livro.
1: Ah, é o rolo oficial.
2: É o rolo verdadeiro.
0: A
2: bicicleta, gaiola.
1: É o verdadeiro rolo oficial.
2: É o oficial.
1: Ah, então tá certo.
0: É o verdadeiro rolo.
1: Daqui a pouco. Né?
2: Daqui a pouquinho.
1: É aqui a tua filha?
2: Minha filha mais nova.
1: Você vem acompanhar o papai já pra começar a sentir de perto.
2: É. Dá um oi, Maria, dá um oi.
1: Como é que é o seu nome? Maria? Então bom dia, Maria. Dá um bom dia pra nós. Bom dia. Foi um pouco tímido. O pai não é, hein? É. Teu pai não tem um pingo de timidez.
0: Nem um pouco.
1: Você deve ter puxado pra mamãe. Né? O Benito não é muito de falar, mas de repente tá cada vez mais soltando, falando.
2: Fala, mais
1: conta. Né, Benito?
3: Bom dia, só tava esperando.
1: Você tá fazendo.
3: A brecha pra poder falar, né?
1: É, mas você fala, Benito?
3: Isso daí.
1: Você fala, Benito? Você é bom de caneca?
3: Ah, depende, né? Depende do estilo, né? Então só esperando abrir a brecha, poder a gente falar.
1: Sei,
3: então,
1: sobre.
3: O vereador Benito Barracão está trazendo para a nossa cidade, junto com o nosso prefeito Gil Martins, tivemos a ideia para trazer a Feira do Rolo. Feira do Rolo, vamos deixar a brecha para depois a gente soltar ela, o que que ela vai ser.
1: Verdade. Aí, ó, ficou boa a expectativa.
0: Ficou boa, criou uma expectativa legal, hein?
1: 11:14, 102.3, a mais ouvida.
0: Aê, Zé Augusto.
1: Toca a primeira.
0: Vamos tocar, então vamos começar com eles. Vem para cá para cantar para gente, Jorge Matheus. Bom dia para você. Oh.

0: 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Hoje a bola rola pra quem mesmo?
1: Hoje a bola rola pra Noruega e Inglaterra a partir das 18 horas.
0: Meu Deus, hein?
1: E também pra Argentina e Suíça a partir das 10 horas da noite.
0: Nossa, e a França e a Espanha já estão do lado de lá, na outra semifinal.
1: Na outra chave, né?
0: A França que foi vice-campeã da Copa passada.
1: Isso.
0: É verdade? A Argentina foi a campeã.
1: Atual campeã do mundo.
0: Meu Deus, cara, olha o que tá virando, que tendência é essa?
1: Ai, ai, ai.
0: Quer dizer, já era quase que previsível, a gente já sabia. É surpresas aí se a Noruega passar, né?
1: É.
0: Sem dúvida nenhuma. E se uma Suíça desbancar uma Argentina. É quase que improvável, mas bola é bola, surpresas acontecem. Bom, Cristiano Benito, ideia legal, cara. Enquanto rolava a música aqui, Zé Miguel, e você até interagiu com eles, que assunto legal, cara.
1: Nós conversando aqui.
0: Essa feira do rolo que vem aí com os artesãos e o pessoal todo. O que você tiver de produto, você vai trazer aqui no ponto referencial.
2: Isso aí.
0: Que a nossa cidade tem, no projeto O Município com a Cultura e também o vereador Benito idealizando junto com vocês. Que coisa boa, cara. Então,
2: maravilha, né?
0: Então, ô Benito, essa ideia da feira do rolo que você falou, vamos deixar nas entrelinhas pra falar depois da música, Zé.
3: Isso mesmo.
0: Então, rapaz, eu gostei, hein, do que vocês estão falando aí. O negócio é bonito. E se pegar isso, hein, rapaz?
2: Vai pegar, vai em pegar, nome de Jesus.
1: Não, vai pegar. Já deu certo.
2: Zé Miguel.
4: Eu já deu certo. Status meu, o pessoal da região de Joaquim Tava, Jacarezinho, já me mandaram mensagem perguntando
0: aí,
4: como que vai ser, quando. Então, não vai ser pessoal que só da cidade.

0: O pessoal, pelo jeito que a gente viu, vai vir de fora também pra cá.
1: Sim, sim, sim.
0: Já vamos aproveitar e já vamos soltar aqui já então.
1: Tá.
0: Vai ser domingo, a partir das 9 horas da manhã.
1: Amanhã já?
0: Já.
2: Amanhã.
0: Amanhã.
2: Opa,
0: já.
2: Amanhã, amanhã.
0: E então vamos lá. Vai ser ali na rua do antigo Colégio Baldino, que hoje é Edite.
1: Sim, sim.
0: Vai ser trancado meia rua liberado para eles expor. E esses expositores, eles não vão ter o seu lugar demarcado. Por quê? Porque que é a, vamos por hoje, você foi lá, você tem uma bicicleta, um rádio velho, uma gaiola, o que você tiver.
2: Livro,
0: um
2: pilão, disco de vinil.
0: Isso aí é feira. Olha, do rolo, isso, é uma entendi, feira entendi. Do rolo livre. Uma feira do rolo livre. O que você tiver pra fazer um rolo ali, pra você quiser negociar, vender.
2: E não tem ponto fixo.
0: Você vai levar, vai chegar ali, pegar o seu pontinho pra você poder negociar.
1: Perfeito.
0: Correto? Então,
1: os rádios antigos.
0: Rádios antigos.
1: Você sabe aí. Aqui, Benito, que o Cristiano falou uma coisa, por exemplo, disco de vinil. Rapaz, o que isso aí tem pra colecionadores?
2: Verdade.
1: Tem gente fora. Cascatinhana, Inesita Barroso. Exato. Meu, esses.
2: Aquilo
1: esses...
2: que não faz mais sentido pro cara, mas tem um colecionador. Nossa, que vai um lá e paga.
1: Que vai lá e paga.
2: Moedas antigas.
0: Moedas prata. Antigas. Eu não quero mais, mas entendi. O outro quer.
1: O outro quer,
2: faz questão. Então, só pra fortalecer e deixar o povo também bem tranquilo, a rua não vai estar trancada do colégio. Não vai. É só o calçadão que vai estar trancado, né?
1: Sim,
2: a rua,
1: sim,
2: né?
1: Tá.
2: No calçadão, acontece a feira, que já é a segunda edição, que é a feira de artes, que a gente falou, artesanato, o brechó, os artistas de rua, aquilo que a gente quer fomentar. Então, esse pessoal que tá expondo, que vai expor todos os domingos, sim, tem lá um cadastro, vai falar com o Johnny, com a Lúcia, uhum. E vai ter o teu lugar certo e fixo todos os domingos. Já a Feira do Rolo vai acontecer na calçada do Colégio Edite.
1: Sim.
2: É onde a gente vai tirar...
1: A calçada pela Coronel ou em direção à Marechal mesmo?
2: É em direção à Avenida, né?
1: Avenida?
2: É.
1: Avenida. Ah, do lado de lá, então. Vai ser de frente pra Avenida?
2: Não. Você descendo...
1: Vai ser na Coronel...
2: A capucha de baixo. Isso, na Coronel Capucho.
1: Tá.
2: Isso,
1: tá.
2: Na Coronel Capucho, em cima ali, né? Então a pessoa chegou, desceu ali, passou na frente da Cetim Barreto, vai virar à direita, isso, já é então ali tá. Na calçada que dá do muro da Edite. Na vaga do carro, que é na frente da calçada, a gente vai colocar uns cones pra poder não ficar muito apertado, mas não vai ser fechada a rua. Dá pra transitar normalmente ali de carro.
1: Então,
2: só as vagas do carro que a gente vai tirar de um lado. Só.
1: Vale a questão da Feira do Rolo, né, Benito?
0: Correto.
1: Com mais. O que você falou, vale tudo, né? Tragam tudo que você tiver.
2: Quem quiser. Aí, na Feira do Rolo não tem ponto fixo, né, Benito? O cara chegou lá, acha o seu espaço, o cara quer vender o carro dele, quer vender a moto, quer vender a bicicleta, quer vender papagaio e gaiola. Chega lá, faz o rolo dele e vai embora.
1: Tá.
2: Na parte de baixo.
1: Agora do calçadão, tô falando dos carros antigos, meu irmão.
2: Os carros antigos.
3: Oh, maravilha.
2: Sempre no último domingo. Último domingo do mês. Aí
1: que
2: sim,
1: é pra colecionador, né?
2: Isso aí vai ser fechado ali entre a loja Ipiranga ao Banco do Brasil. Também não vai fechar a Casa do Doce, não. Vai transitar, mas vai estar fechado da loja Ipiranga até o Banco do Brasil a exposição de carros antigos, encontro de carros antigos, todos os
3: últimos. E essa dos carros antigos, ela já começa a valer agora pra esse domingo 25?
2: Isso, pro último domingo.
3: Último domingo, 25 de junho já tem?
2: Já tem.
1: Então quer dizer que previamente já está estabelecido, já é oficial,
2: oficializado.
1: Último domingo de cada...
2: Já oficializado na Defesa Civil. Já tem um ofício na Defesa Civil, onde tem essas datas da feira, já tem um regime interno da Feira do Calçadão. Então agora, com a ajuda da Câmara dos Vereadores, com certeza vai votar, tem que fazer toda a instituição pra poder cada vez mais deixar certo, né, Benito?
0: Correto.
2: Pra deixar um legado e um calendário aí pra Santo Antônio da Platina.
0: É. Outra questão que o senhor vai passar também, que tem a praça de alimentação também.
2: A parte de
3: olha
2: baixo.
3: Só!
1: Ah, tá.
2: Perto dos banheiros, aquela calçada dos banheiros ali do calçadão, toda aquela calçada do Colégio Edito também na parte de baixo, em frente da Casa do Doce, ali vai ser a praça de alimentação.
1: Rapaz, estamos vivendo uma nova realidade. Nada que o sangue jovem, a revolução na mente, essas coisas. Tá vendo como quando é pro bem, quando é salutar, é saudável, quanto bem faz, né?
2: As pessoas adoram.
1: O Benito tá aí estreando como vereador e esse dinamismo, essa vontade incrível de mostrar serviço também. Você vê a empolgação nos olhos das pessoas. E não é nem trabalho de vereador, isso é o trabalho de alguém que quer que a cidade flua.
2: Não, você dá um espaço.
1: Ser vereador bom amanhã ou depois ser considerado pela comunidade é uma consequência.
2: Exatamente.
1: Do que se planta.
2: Tá,
1: é isso aí o que você tá fazendo.
0: É igual o Gil fala, a gente tem que agradecer também ao nosso prefeito Gil Martins.
1: Com certeza, o Gil é um menino, né, cara? Cheio de ânimo.
2: E deu essa abertura pra nós, abertura, né?
1: Que beleza, que beleza.
0: A gente com ele já faz uns tempinhos atrás, nós só tava tentando achar um local pra instalar. Aí aproveitou que tá tendo a feira do artesanato.
1: Sim, sim.
0: Daí teve essa brecha, falando, vamos colocar, agregar
1: excelente,
0: junto.
1: Excelente, excelente.
0: E fora isso daí, tem o pessoal que vai estar expondo lá também com seus brinquedos, praça de alimentação também.
2: Brechó, Zé, você vê cada peça bacana de roupa.
1: Que coisa. Zé,

0: teve umas peças de couro que eu vi lá, que na loja vai custar uns R$1.000 lá.
1: Entendi.
0: Tava por R$200. Então, assim, pessoal, passou cada carrão lá, Zé, comprando roupa, comprando roupa, comprando roupa.
1: Entendi.
0: Então, assim, gente, pessoal, roupas maravilhosas. Agora tá frio pra FedEx, pra EFAP o mês que vem. É. Vai lá aproveitar que vai ter muito brechó bom lá.
1: Perfeito. Tem gente que vê que viaja maravilha. Muito pro exterior e tem aqueles casacões pesados, né, cara? Aqueles, aqueles que não passam, por exemplo...
0: Minha avó falava frio de... japona.
1: E é japona. Isso. De 5 graus abaixo de zero, 10, que o pessoal coisa, traz.
2: Augusto, a gente comentando também que o comerciante ali do calçadão viu o movimento e já comunicou que tem lojas que vão estar
0: abrindo também.
3: Claro, nova realidade. Olha só,
1: é legal. Muito também. Legal, porque é o público de fora reforçado com o nosso...
3: Com certeza.
1: Dando aquele contingente que entusiasmou o comerciante.
0: Na frente da ótica Vilani tem o coelho que já pegou um ponto dele fixo, com as imagens sacras, em madeira esculpida, Nossa Senhora das Graças,
3: coisa
0: São Miguel
3: mais
0: Arcanjo.
3: Linda.
0: Então, um ponto que ele já tem estabelecido, e o pessoal, pra você da região que tá escutando, quer comprar uma imagem de qualidade de madeira esculpida por um artesão, que é o Coelho.
1: Pronto.
0: Todos os domingos da 9 a 14, ele vai estar na frente da ótica Vilani. Vou fazer uma propaganda pra você, viu, Coelho?
1: Rapaz, tudo bom.
0: Sapateiro, alô, sapateiro, você que é um sapateiro. A gente precisa desse profissional.
2: Deixa eu dar uma deixa. Aproveitando, falando das imagens, vou falar também que o padre Celso Miquelin, lá da paróquia São Judas Tadeu, eu dei a ideia pra ele, porque eles estão com um bingo pra fazer agora.
1: É verdade. Celso Miquelin,
2: assim,
1: né?
2: Isso, eu falei assim, olha, vamos lá colocar uma barraquinha, vamos levar o prêmio principal, que é a moto, e vamos aproveitar e vender as cartelas lá.
1: Ótima
2: então,
1: ideia.
2: Então ele vai estar lá também,
1: legal,
2: vendendo as cartelas daí.
1: Excelente.
2: Tá joia?
3: Vai ser uma maravilha.
2: Poder dar essa ajuda Benito. Lá pra comunidade também, pra paróquia São Judas Tadeu.
1: Isso aí, Zé. Pensa legal.
0: Ô, Zé, faz esse apelo sempre que você puder na rádio.
1: Pode deixar.
0: A gente quer o quê? A gente quer atrair você que é artista e não tem um espaço. Você toca um violão, toca uma bateria, vai lá, bota lá, mostra a tua arte. O calçadão é pra isso, Zé. Você que amola alicate, você que conserta cabo de panela, vai lá fazer o
1: teu... Você quer saber?
0: Costureira, fazer uma barra de calça.
1: Pois é, ué. Você que é imitador.
0: Imitador, vai lá. Ué,
1: rapaz, como é gostoso.
0: Se pinta de prata, palhaço.
3: Os caras que se pinta de prata, essa é boa.
1: É legal. E tem, inclusive, tem talento na região.
3: Muito.
1: E vai vir pra cá se apresentar aqui,
0: rapaz. Aquele que fica aquele sombra, que o cara tá andando com caça-cola, o cara vai atrás imitando o cara. Mágico de rua, a gente quer você. Esse espaço no calçadão é pra você, meu amigo.
1: Bom, agradeço.
3: Santo Antônio da Platina cada vez mais se reforçando como polo comercial, né, rapaz? Não
0: exatamente,
3: tem como.
0: Zé.
1: Tudo agregado acaba culminando e levando a essa direção mesmo, sem dúvida nenhuma. Mas que bom, é a cultura, é o talento individual, coletivo desses projetos de vocês. Parabéns ao Gil. E você lá na parte cultural, Cristiano. Você, Benito, aí, que é um vereador, mas é um cara que tá pensando muito coletivamente pro município, tá perfeito, é isso aí. E Deus seja louvado na vida de vocês, de saúde pra vocês. Vocês têm sempre essa inspiração e vamos fazer o negócio andar e dar certo. Projeto bom dá certo. Então, já deu.
0: Já deu.
1: Já deu? Então tá. Então vamos recapitulando. Amanhã já temos...
0: Feira do Rolo em anexo à Feira do Calçadão.
1: Certo. E dia 25, o último domingo deste mês.
0: Já encontro de carro antigo.
1: De carro antigo.
3: 25 de julho.
1: Todos os últimos domingos de cada mês.
0: O
1: encontro dos carros antigos.
0: Carro antigo.
1: Fechou,
0: e brechó, amanhã vai ter gente vendendo bolachinha, gente vendendo vela aromática. E pra você que quer expor pão, bolo, vem pra feira, tem espaço pra você.
1: Pronto. Que bênção.
3: Que joia demais.
0: Falou, que gente.
1: Valeu, Benito. Valeu, Cristiano.
3: Obrigado.
1: Você também, viu, Maria?
3: Sempre
1: que beleza, gostei. Gostei do que vocês passaram. Isso é importante. Essas coisas que são interessantes. Eu gosto muito desse tipo de ideias, né? Ainda mais sangue novo chegando assim e fazendo a coisa acontecer. Tá bom, Benitão?
2: Valeu, muito obrigado.
1: Bom final de semana,
3: valeu? Um abraço
0: valeu,
3: pra
0: Zé,
3: vocês.
0: Valeu, Zé. Tchau,
1: tchau. Boa. Tá aí a juventude transformando as coisas nessa cidade, junto com o jovem prefeito Gil. Pequenininho, mas grande na fazeção, né? Eu falo pro Gil, você é pequenininho no tamanho, mas você é grande na fazeção, prefeito. 11 horas e 28, 102.3. A mais ouvida. Grande abraço e bom dia. E agora a música pra galera daqui, pra galera daí, ó.
3: Vamos então, Zé Augusto, direto. Vamos. Chega pra

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0: Muito bom, é manhã regional, 11 horas e 49 minutos. Eu tava aqui escutando, já? Cara. Ó, enquanto eu fui ali pra portaria da rádio pra dar atenção com o Rádio Ouvinte, eu saí com um musicão que você tocou anterior a essa aí. O que você tocou
1: eu
0: agora?
1: Eu toquei dois tristes da Simone Mendes.
0: Nossa, espetáculo. Eu falei, que música é essa, ô Zé Miguel? Você falou, Zé, essa aqui é a escolha minha. Daí eu volto aqui, você me põe essa música, coisa mais linda do mundo. Essa aí é do
1: Rick Renner. Ela é demais.
0: Ela é demais. E eu falei, Zé Miguel, como é que você tem um conteúdo desse na sua mente de músicas tão lindas que não é nem da sua época? Você não tinha nem nascido.
1: Não, da Simone Mendes sim, porque da Simone Mendes é do ano passado.
0: Mas essa aí do Rick Renner, não.
1: Não, essa aí é 90 e pouco.
0: É, ué, 98, você não tinha nem nascido.
1: Eu acho.
0: Daí você falou, Zé, eu gosto demais de música, eu ouço demais.
1: A coisa que
0: música.
1: Eu mais faço na minha vida é ouvir música, eu
0: e
1: falo.
0: E você falou, eu gosto e eu sei o que as pessoas gostam. Olha, eu tô pra concordar com o que você tá falando, rapaz. Porque você, menino, você tem uma seleção musical nessa sua cabeça, que é um negócio estrondoso. Você como um programador musical, você faria uma revolução. Onde você põe a sua mão.
1: Tá vendo?
0: Aliás, o que você faz bem feito, né, Zé Miguel?
1: Muito obrigado, Deus é abençoe. Com elogio menino, desse, eu fico menino, até vermelho, né, roxo.
0: Você vai ser um menino de ouro, rapaz.
1: Fico sem graça.
0: A comunidade gosta de você. Quando você vem ao sábado, o pessoal fala, Zé, ele sabe que tem o Zé Miguel lá, né? Tem. Puxa, mas eu gosto daquele menino, hein?
1: Mas
0: que menino inteligente,
1: obrigado,
0: né, Zé Augusto?
1: Obrigado a você, José Augusto, e a todos os nossos queridos e queridas rádio ouvintes. Um abração em cada um de vocês, tá
0: Olha,
1: bom?
0: Olha, tem gente que gosta da gente, gosta de você e gosta de mim.
1: Claro.
0: Mas gosta demais de Santo Antônio da Platina. É o xará nosso.
1: Xará?
0: É. Alá. Você é José, Miguel.
1: Uhum.
0: Eu sou José, Augusto.
1: Isso.
0: E ele também é José. Ele é José, José Carlos.
1: É, o Zé Carlos.
0: O Zezão.
1: Zezão.
0: O Zezão falou pra mim que ele é um ferreiro de mão cheia, um craque, sabe mexer com tudo. Eu até perguntei se ele era de Baiti ou de Betim, porque eu tava entendendo aqui que ele tava em Betim, Minas Gerais. Mas depois eu entendi com clareza, eu acho que é o computador que fez a leitura Betim, mas é Ibaiti.
1: Ibaiti?
0: Ele gosta de Baiti, gosta demais de Santo Antônio da Platina, por ele viria pra cá, mas ele respeita a... Também a opinião da família, que ainda tá com o coraçãozinho todo voltado lá pra Baiti. Mas ele falou, a hora que eles também entenderem que Santo Antônio é um lugar maravilhoso, se a gente abre mão daqui, vai pra aí, né? Mas eu preciso ir com muito prazer, e o meu prazer aumentaria.
1: E ir com a família.
0: Se eu fosse com a minha família, né? Que você viu, esse é um verdadeiro chefe de família.
1: Um verdadeiro pai de família, é verdade.
0: O cara respeita a opinião da mulher, rapaz.
1: Da mulher, dos filhos,
0: dos claro,
1: netos.
0: Tá cheio de homem, tá cheio de marido, tá cheio de homem aí, que é cheio de querer. É, eu vou, você fica então. Eu vou sozinho.
1: Tá cheio de homem que
0: sai. Mas tem mulher que faz o cara cai do cavalo. Tem... Então você vai.
1: É.
0: Pode ir sozinho.
1: E tem um monte de cara também que sai comprar cigarro, né? E não volta mais. É uma brincadeira.
0: Não, mas tá aí, ó. Então tá, Zezão.
1: Valeu, um abraço, Zezão. Querido. Um abraço no seu coração. Tá vendo só?
0: Derremou. E além do Zezão, tem um amigo agora de outra cidade. Lá de Baiti, a gente dá aquela
1: volta.
0: Volta, se vem de paraglide e pousa lá na cidade de Ribeirão Claro.
1: Aô, Ribeirão
0: na região
1: Claro.
0: Dos Três Corações, pra ouvir.
1: É o Roberto?
0: O Roberto.
1: Então fala com nós, Roberto. Solta a voz.
2: Bom dia, José Augusto. Aqui é o Roberto, Três Corações. Ô, José Augusto. Manda uma música pra minha filha Valéria e o meu enteado Anderson. Eles estão fazendo aniversário hoje, José Augusto. E eu desejo um feliz ano, um feliz aniversário pra ele, que Deus abençoe a vida deles e continua sendo essas pessoas maravilhosas que são, e que Deus abençoe a vida deles. Eu queria ver uma música aí, José Augusto, com o Rick Renner, filha, e eu ofereço pra minha filha Valéria, pra minha filha Josiele também, pra todo mundo aí que estiver ouvindo, e um feliz aniversário pra eles. Deus que abençoe, José Augusto, fica com Deus, filho.
0: Boa, olha aqui, ó. Você mandou pra nós aqui no programa, mas nós já tocamos o Rick Renner, tá?
1: É.
0: Eu espero que essa música tenha aí atendido também o gosto
1: o
0: musical
1: gosto
0: de vocês.
1: Musical.
0: Que eu tenho, é claro que eles gostam. Pessoas de bom
1: Renner,
0: gosto,
1: né?
0: Gostam de Rick Renner, todas eles são muito boas. Mas, seu Roberto, deixa um abraço apertado à família, tá? Aniversariante aí também.

0: Deus abençoe a todos os aniversariantes.
1: Falando em aniversariante, José Augusto, ela recebe também, por que não, os nossos parabéns aqui.
0: Será que é a esposa de um corintiano? Ela é uma corintiana?
2: Parabéns pra você.
1: Muitos anos de vida e felicidade em nome da equipe Difusora.
0: É que quando você falou falando de aniversariante, achei que você ia propor uma outra aniversariante. Não, que a gente não tem. Por isso que eu falei, uma esposa de um corintiano é uma corintiana,

0: Ontem nós abraçamos o Juninho Queiroz, hoje a gente abraça você com todo carinho, querida. Viu?
1: Grande Juninho também.
0: Muitas felicidades. Família boníssima, essa família da Cris. Ela, os familiares, os filhos.
1: Os queridos, né?
0: O esposo, o Sandro, pensa no camarada nota 10. Dona Cris é também gente finíssima, essa menina. Então fica o nosso carinho pra você, viu, Cris?
1: Um abraço pra Cris, pro Sandro.
0: Ser perfeito.
1: E, o Zé Augusto, e falando no Juninho Queiroz, ele tá aqui pra falar com a gente, sabia?
0: O Júnior?
1: Tá.
0: Você tá brincando?
1: Verdade.
0: O Júnior, mas só então pra dizer o seguinte, deixa eu só completar aqui.
1: Uhum.
0: Ô Cris, tudo de bom pra você, viu, filha? Tá bom?
1: Tá.
0: Tudo de bom, um beijo carinhoso pra todos vocês aí de casa e a você em especial. Ela disse que tá fazendo cinquentinha, rapaz.
1: Capaz.
0: E é ruim, que parece 50, hein?
1: Não
0: dona
1: parece.
0: Dona Cris. Olha,
1: um abraço pra Cris, o Sandro, nosso querido Tenório, né? Lá também, um abraço pra ele.
0: Ô Sandro, isso significa o seguinte, mulher bem cuidada, com essa aparência conservada, falar que tem 50 que nem a Cris, cara, você tá de parabéns, é porque você deve ser um grande marido. Porque quando tem muito estresse na família, quando a mulher vive contrariada, quando vive infeliz, isso você vê no semblante.
1: É.
0: Então, quando é alegre, é feliz, os músculos relaxam e não ficam tensos, trabalhando o tempo inteiro para provocar rugas. Então, você não é uma mulher que aparenta a idade que tem, dona Cris. E parabéns para você e parabéns pro seu marido, que eu tenho certeza que cuida bem de você.
1: E sem contar também, José Augusto, que a Cris, né, minha parente, tudo, eu conheço minha prima, é uma mulher muito vaidosa no bom sentido, cuida muito.
0: E querida, né?
1: Querida, gente boa demais.
0: Eu penso que você, Cris, você é o que você aparenta pra nós, dentro da sua casa, em comunidade, na família, com os amigos. Eu imagino você desse jeito sempre, tá bom, querida?
1: Agora o Juninho tá pra falar com nós?
0: Com fera do rádio?
1: Fala com nós, Juninho, solta a voz aí, vai.
0: Esse é o Juninho?
1: É.
0: Você tá sacanagem.
1: Fera do rádio.
0: Você tá sacanagem comigo. Ô, Juninho. Ô, Júnior. Pô, pra mim você é um milhão, Júnior. Aí, solta um gato desse, velho. Estão pisando no rabo do gato, Juninho. Daí diz que eu sei que essa miação, esse miado ardido, fino. Ô, Júnior. Ô, feira do rádio, o que é isso?
1: Um abraço, Juninho, pra você também. Te adoramos, filho. Parabéns, muitos anos
0: rádio,
1: de vida.
0: Viu?
1: Esse teve o que comemorar, hein, Zé Augusto?
0: É, na verdade, a gente ama o Juninho e a gente adora o senhor, né?
1: Com certeza.
0: Não é verdade?
1: Com certeza. Ah,
0: então é o seguinte, quer ver? Deixa eu passar aqui. Você sabe que chique, o Juninho no aniversário dele, vieram familiares de São Paulo,
1: veio.
0: Veio a filha, tá? Vieram os primos de primeiro grau do Júnior. Aliás, um primo do Júnior, muito gente boa. Tipo assim, o Neymar, cara, você acredita? Moreno que nem o Neymar e dos olhos verdes igual o Neymar.
1: Nossa!
0: Eu falei, rapaz, vocês, a família do Juninho, são os neguinhos, tudo bonito, hein? Ele falou, pra você ver, rapaz. Eu falei, você de olho verde ainda? Ele achou o bico, falou, você viu, rapaz, o neguinho de olho verde. Você vê como é que a gente brinca? Pessoas que não são aquelas pessoas assim, que são, vou falar assim, militante político. Porque se fala um negócio aí pro cidadão, que eu chamo o rapaz de neguinho que eu nunca vi na vida, ele poderia me processar.
1: Tá vendo?
0: Levou na maior tranquilidade, numa boa, entrou na brincadeira, sossegado. Primeira vez que eu tinha visto esse primo do Júnior. É família boa demais, rapaz. Eu esqueci o nome do primo dele. E que tava lá no meio, depois do samba, lá com a Cris Teodoro, cantando pra caramba. Quer dizer, o repertório da Cris ontem. Ei, Cris, você arrasou, Cris. Você foi muito bem. Falar nisso, ó, quem tá ligado com a gente aqui, nos incentivando,
1: quem?
0: Ó. Em Cascavel.
1: Cascavel, estamos chegando longe, hein, Zé?
0: Estamos chegando em Cascavel e de lá alguém diz assim, olha, deixa eu ver primeiro esse aqui, até eu encontrar Cascavel aí. Boa tarde, bom dia, boa tarde, José Augusto, boa tarde, José Miguel. Eu sou o Pedro de Abateá. Manda pra nós aí um... Já tocamos Christian Ralph ou não?
1: Não tocamos, não. Mas nós temos um pedido de uma outra música que veio antes.
0: Ah, entendi. Então, o que tá aqui, quem sabe, se for coincidência da mesma, tudo bem. Senão você põe o que pediu antes.
1: Ah, então tá. Então põe o que
0: pediu. Ô Pedro, você aí, Abateá, querido, você pediu um Christian Ralph,
1: Olhos de Luar.
0: Olhos de Luar. Não é essa que foi pedido primeiro, né?
1: Não, a que foi pedido primeiro é Loucura Demais.
0: Então você toca Loucura Demais e manda pro Pedro também, Pedro. Daí você dá um desconto pra nós, Pedro.
1: Dá um descontinho,
0: Dá um descontinho, filho.
1: Por favor.
0: Coloca nós na sua promoção aí. Dá um desconto pra nós. Tá bem?
1: Inclusive essa do Christian Ralph era a próxima, que já tava na lista pra tocar. Tá, inclusive, na próxima.
0: Sei. E daí, a gente também vai... Deixa eu viver aqui.
1: Ah, pra onde que nós

0: vamos agora? Vamos viajar?
1: Pra moça lá de fora, rapaz.
0: De
1: lá
0: Cascavel?
1: De Cascavel, que disse que você e o José Augusto, disse que nós dois somos encantadores. Eu fiquei muito feliz por isso.
0: Ô, louco!
1: Ela deu pra nós assim, essa colher de chá. Tá aqui, ó.
0: Aí.
1: Bom dia, José Augusto. Bom dia, Zé Miguel. Elisângela Cascavel.
0: Olha,
1: José, vocês arrasam, hein? São encantadores. Adoro o programa. Cascavel, hein? Ela deixa todas aquelas dezenas de rádios lá, FMs, rádios comunitárias em Cascavel e perto ali, Toledo e tal, pra escutar nós, cara.
0: Pra escutar nós, deixa essas redes de rádio. Muito obrigado, minha querida.
1: E ela pediu...
0: Um beijo no seu coração.
1: Ela pediu,
0: viu?
1: Eduardo Costa. Eduardo Costa, qualquer uma do Eduardo Costa.
0: Vamos tocar.
1: Então anexa aí no hall de músicas, na plataforma que nós temos aí já à disposição da galera, tá bom?
0: Perfeito.
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0: Temos três aqui no catálogo
1: pra
0: falando
1: tocar.
0: Nisso.
1: E daí, onde está o meu querido amigo, o Gabriel?
0: Ué.
1: Eu tô achando que é o seguinte, cara. Eu tô achando que o meu celular é que não tá segurando a mensagem. Ele entrou numa nova realidade aqui.
0: Porque
1: pra poder
0: não
1: caber,
0: tem, não.
1: Você acredita? Pra poder caber as mensagens
0: não
1: aqui.
0: Não tem mensagem do Gabriel aqui, não.
1: Então, e daí pra poder caber as mensagens, ele tá limitando as mensagens.
0: Ei, Gabriel, você não quer falar com nós, filho? Ô, louco.
1: Melhor que ele quer, viu?
0: Pior que ele quer, né? Melhor, aliás.
1: Melhor que ele quer, verdade.
0: Que ele quer trazer promoção.
1: É essa aqui, ó. Daí ele traz a voz dele e a gente complementa do lado de cá. Então você entra lá no WhatsApp nosso que eu já vou mandar pra ti, beleza?
0: Por favor.
1: Então tá aí. Enquanto chega o Gabriel
0: Chegou.
1: Pra você, através dos telefones da Beira Rio 3534-3880, 999-816411. Então solta o Gabriel.
0: Fala, Gabriel.
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1: Boa, anota com a gente, hoje são 12 horas e 4 minutos, 102.3. Sempre mandando o melhor pra você que tá ligado.
0: Com certeza.
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1: 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Agora vamos agilizar?

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E agora vamos com essa música do Clube do Sucesso 1993. Vamos voltar no tempo. Christian Ralph, Loucura.

0: Essa nota com a gente são 12 horas e 27 minutos. Aliás, 12h17. 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
1: Aê!
0: 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Silva Gás informa 12 horas Brasil, 18 minutos, 12h18.
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0: E aqui no programa, atenção, Gazeta do Povo do Paraná.
1: É hora da notícia, Zé Augusto?
0: América Latina. Avanços. Avanços da direita faz Foro de São Paulo entrar em colapso e recorrer à violência. Como a temoia destronou a fruta do conde e ganha espaço no mercado brasileiro. Líder do Irã diz que vingança contra Trump será concretizada em breve. Rapaz, não dá pra lidar com essa gente, esses iranianos aí, esses caras são perigosos demais. Os Estados Unidos que tem infraestrutura bélica pra encarar os caras. Inconstitucional é o laicismo exacerbado da promotora de justiça. Opinião da Gazeta do Povo. Umas coisas esquisitas acontecendo nesse país que corta o coração da gente, viu? Conservadores e tradicionalistas, como é que pode, como é que vai engolir essas coisas, gente? Como? Como? O espaço da religião, ele é permitido. A religião é permitida. Mas vamos lá. Bom, o Jean-Marc Regina, ele coloca na Gazeta do Povo a respeito da promotora, né? Laicista, ele diz, ela está errada, o Estado não é fiscal da alma. Bem, e daí, Luiz Ernesto Lacombe, o Brasil tem quase um time inteiro de Ronaldo.

0: Dinhos dos Negócios. A Polícia Federal investiga atuação coordenada entre bancos para ocultar dívidas das americanas. Essas são as de capa da Gazeta do Povo do Paraná. E o Estadão, ó, manchete de capa, hein? Mudanças climáticas. De Balneário Camboriú ao Nordeste. Porque cada vez mais praias têm obra de engorda? Elas funcionam? Erosão amplia, engorda, faixa de areia em praia do litoral de Santa Catarina. Interessante isso, hein? Daí você tem que ler em detalhes o que significa essa questão. Bom, preço do condomínio reduz a atratividade de imóveis antigos no bairro de Santana, em São Paulo. A inflação da construção dispara e ameaça elevar preço de imóveis na planta. E o Estadão coloca um questionamento aqui, ó. Ser religioso muda sua percepção de dor? Veja o que diz novo estudo. Pesquisa conduzida no Brasil e no Reino Unido analisou as respostas de cristãos de diferentes denominações e de praticantes de Umbanda. Tá ali, na página do Estadão. Anote com a gente, 12 horas e 21 minutos, 12h21, 102.3. Muito bom, seu Zé Miguel.
1: Muito
0: nós estamos
1: bom,
0: aqui de novo na sequência da programação 102.3 e com aquele recado que você sabe que é muito legal, cara, do show de prêmios lá de cima da paróquia São Judas Tadeu,
1: olha,
0: Zé Miguel.
1: Olha que maravilha!
0: Sorteio presencial, a cartela a R$20, Zé Miguel. R$20, evento beneficente. Paróquia São Judas Tadeu, que dia que vai ser mesmo? Vai ter show de prêmios dia?
1: 18 de julho, é isso?
0: É, 21 horas. Dias 17 e 18, às 18 horas, quermesse. Ela começa às 18.
1: Isso mesmo.
0: Né? Dias 17 e 18, às 18 horas, a quermesse, tendo seu início. Uma boa tarde pro Luciano e pra sua esposa, dona Rosana, lá no Parque Jandira, curtindo o nosso programa em família. Bem, o sorteio aqui, vamos no ping-pong nós dois pra falar?
1: Vamos, vai.
0: Bom, então sorteio, dia 18 de julho, próximo, tá chegando, é no próximo final de semana. No próximo sábado. Próximo sábado, né?
1: Próximo.
0: É.
1: Próximo.
0: Às 18 horas, às 21, perdão, o sorteio tem. Deixa eu ver aqui, ó. Quarto prêmio, uma Serra Mármore.
1: Vamos isso lá. Mesmo.
0: É uma Serra Mármore.
1: E mais um celular, Redmi Note celular. 14.
0: O terceiro prêmio.
1: Unificada, uma TV 32 polegadas.
0: É isso. Segundo prêmio.
1: R$1.500 em vale compras no supermercado Molines.
0: E o primeiro prêmio, o prêmio maior, o que que vale?
1: Uma moto Soyan.
0: É isso.
1: Soyan, mil watts.
0: Linda. Uma moto Soyan, então, portanto, 1.000 watts. Valor de R$8.400. Segundo prêmio, esse é o primeiro. Segundo, R$1.500, vale compras no Molines. Terceiro prêmio, unificada, uma TV 32 polegadas. E o quarto prêmio, uma serra, uma mármore da DWT e um celular. E mais uma panela ali, cara.
1: É. Olha lá, ó. Na verdade, pelo que tá dando pra entender aqui na montagem,
0: é
1: a TV com a serra e o celular com a panela, né?
0: A TV
1: tá
0: com a serra?
1: Ali. Ó. Tá junto, é por causa da montagem que não tá muito legal, né?
0: É, deixa eu ver, quarto prêmio, um celular, né? O celular,
1: terceira rodada, uma TV, uma serra e na quarta o celular e a panela, é assim, não é?
0: É a panela, o celular
1: É o que dá pra entender, é o que eu tô entendendo, porque se você ler de lado, da esquerda pra direita, aliás, é assim. Primeira rodada, uma moto, na segunda, R$1.500. Na terceira rodada, a TV e a serra. E no quarto, o celular e a panela.
0: E eu tô achando que...
1: Não é assim que lê?
0: Pode ser. Mas eu tô achando que a serra, ela vem junto com o celular e a...
1: Não.
0: Então seria a TV e a...
1: E a serra,
0: Mármore.
1: E o celular e a panela.
0: Ok, daí o quarto prêmio, então, o celular, Note 14 e uma panela elétrica. Certo,
1: é
0: isso?
1: É então assim. Tá. Eu acho que é assim que
0: eu
1: lê,
0: eu acho,
1: né?
0: Que você tá com a razão.
1: Eu acho que é assim.
0: E a tua mãe tá dizendo aqui que você tá com a razão. E eu perdi a razão.
1: Aí, ó.
0: Perdi a razão. Tá vendo como é que é o negócio?
1: Aô, beleza.
2: Brasil!
0: Você ganhou, você ganhou!
1: Aê!

0: garoto arrebentou a boca do baú. Ó, onde estão sendo vendidas as cartelas? Aí, legal, hein? É bom te saber, né?
1: Aí, ó.
0: Cartelas no escritório paroquial São Judas Tadeu, lá no Doutor Jamidas. Farmácia Bela Dona, ao lado do José Augusto Imóveis. Na Ilane do Alto Escola Preferencial.
1: Também no Lar Jesus Adolescente, na padaria Ponto no Pão.
0: Perfeito, é isso mesmo.
1: Isso aí.
0: Daí, plantões nas missas do São Judas Tadeu, lá na paróquia.
1: Na Capela São Pedro.
0: E na Capela São João Batista.
1: E na Capela São Benedito também plantões no horário das missas.
0: Isso mesmo, meu garoto, matou a pau.
1: Aê, beleza.
0: Anota lá, 12 horas e 25 minutos, 12h25.
1: Anota com a gente.
0: Sabe por quê? Porque por quê? Tem gente que interage com a gente.
1: É só ir ali no Tudo.
0: Não é verdade?
1: Aí.
0: É, ué. É no Tudo Brasil, né?
1: É muita gente, hein?
0: É no Tudo Brasil?
1: Chuva de mensagem. Ei, Tudo não. Brasil, Zé Augusto?
0: É do... Aqui, ó. O Zé Miguel, José Augusto, minha irmã... Como é que é, José Augusto? Eu gostaria de pedir uma música pra minha irmã. Minha mãe?
1: Ai, minha mãe,
0: irmã do Roberto. É que tá tudo emendado. Aí fica difícil a gente ler. Lady Laine.
1: Para minha irmã, irmã do Roberto. Então, lá dos Três Corações. A mãe dela é irmã do Roberto.
0: Lá dos Três Corações, pode ser. Já tocamos
1: Rick Renner.
0: Tá? Aniversário dela, viu? Se não puder, toca. Como é que é? Se não puder tocar essa, pode ser outra.
1: É. Então, e ficarei muito grato do mesmo jeito. Então tá bom, mas pra ela, de todo modo, vai os nossos...
0: Parabéns de novo.
2: Parabéns pra você.
1: Muitos anos de vida e felicidade.
0: É, Lady Laine Souza, de Santo Antônio da Platina, mandando lá pra galera e aniversariante de... Dos Três Corações, Lady Laine. Seu nome é lindo, hein?
1: Bonito mesmo.
0: Nome diferente.
1: Diferente não, ao não mesmo é um tempo nome, bonito.
0: Não é um nome comum, né?
1: É, Lady Laine.
0: É, nada de comum aí, ó. Bom, deixa eu ver mais. Tem mais alguém pra gente encerrar aqui? Vamos lá?
1: Vai.
0: Ah, aqui já foi. Pô, rapaz, hoje choveu o Rick Renner, hein?
1: Nossa senhora, três pedidos?
0: Ó, aqui pediram, ó. José Augusto Zé Miguel, por favor, toca pra nós, Eduardo Costa.
1: Acabamos de tocar.
0: É?
1: Acabamos de tocar, Eduardo Costa.
0: Então, de repente, você pode soltar um trem pra mim aí.
1: Nossa senhora.
0: Aqui é o Pipa de Baiti, ó. Pipa de Baiti,
1: pode
0: Pipa.
1: Pode soltar o Pipa?
0: Fala, Pipa.
1: Vamos soltar a Pipa, então, vai.
3: Ô, Zé Augusto, beleza? Tudo bom? Boa tarde.
0: Boa tarde.
3: Eu gostaria de pedir uma música aí, na Amargurada.
0: Você tá amargurado,
3: hein? Eu peço pra todo mundo de Baiti, todo mundo de Apira, todo mundo de Pianão. Minha mãe de Apira, meus irmãos. E pra vocês da rádio.
0: Ô, Pipa, você tomou um gole?
3: O
0: Zé Miguel.
3: Zé Miguel.
1: Zé Miguel. Eu, José
3: pra todo
1: Miguel.
3: Mundo aí gostar da música.
0: Tá bom, querido, tá bem, tá certo. Então nós vamos fazer isso, vamos correr bastante, sabe por quê? São 12h28, nós estamos no adiantado da hora e é o seguinte... José Augusto Zé Miguel, um abençoado final de semana para vocês e família.
1: Muito obrigado.
0: Eu sou a Anete. Oi, Anete.
1: Oi,
0: ela disse que o glorioso São José essa semana tá lá no Chico da Aramon. Eu estive lá pertinho, lá no Parque Jandira, colocando placa numa casa de esquina. Já vamos veicular o material, tá? Daqui um pouco, inclusive, no Classificar, já vou adiantando aqui, uma casa que nós fizemos placa lá. Diz que no terrenaço, 250 mil reais. Olha que legal. Bom, lá, Zé. O São José tá lá, então, no Parque Jandira, certo? Lá com André, Chico, na Alameda Manuel Esteves, 981, Santo Antônio da Platina. E é isso aí, deixa eu ver quem mais tá aqui com a gente.
1: Diz.
0: Ah, o Lady Laine, Lady Laine, você falou aqui que o tio mora lá, eu sei, o seu tio Roberto, né? É isso mesmo, o Roberto é gente boa demais, nós conhecemos
1: todo
0: ele.
1: Todo sábado ele bate ponta aqui no Manhã Regional.
0: Ah, ele é gente boa demais.
1: Inclusive participou hoje.
0: O Roberto faz parte da nossa família.
1: Faz.
0: Né?
1: Parte da família Difusora FM.
0: Eu acho que já tem música pra tocar, não tem?
1: Já tenho.
0: Tem?
1: Tenho.
0: Então já... vou fazer o seguinte, deixa o classificado, você emenda a música e a gente vai embora?
1: Vai, entende? Então vamos lá, vamos de classificado.
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0: 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Eu volto segunda, Zé Miguel volta no sábado que vem, é isso?
1: Sábado que vem estaremos de volta, se Deus assim nos permitir. Muito obrigado pelo seu carinho, pela sua audiência, pela sua companhia, que fez a nossa manhã de sábado ser muito mais especial. Fiquem todos com Deus, fiquem agora com a tarde nossa e a gente se vê sábado que vem, se Deus assim nos permitir. Tchau, meu povo, obrigado por tudo. Deixo com vocês o sucesso João Paulo e Daniel, amargurado, para terminar o nosso programa de hoje. Tchau, tchau!

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0: Opa, eu já cheguei por aqui. Até as quatro.
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0: Bora. Começou? Muito boa tarde, meu Brasil brasileiro. Estamos no ar pela 102.3 do seu rádio. Eu já cheguei por aqui. Não, já chegou.
1: Já chegou o disco voador.
0: Sou eu, Rafa Regis, RR, eu tô na área a partir de agora com você nas ondas da 102.3. Seja sempre muito bem-vindo, muito bem-vinda à nossa programação. Você vai participar, vai mandar o seu recado? Então bora lá, bora compartilhar com a gente esta tarde tão especial. 43 996484765. Manda beijo, manda abraço, fique à vontade. Vamos compartilhar essa tarde de sabadão. Aliás, temperaturas mais elevadas, né? Claro, em relação aos últimos dias. Neste momento, 25 graus aqui em Santo Antônio da Platina. Você participa, manda o seu recado. Muito obrigado por você permitir que eu entre aí na sua casa, no seu trabalho, sempre com muita alegria, descontração e a partir de agora também com a sua participação. E eu quero dar as boas-vindas também a você que vem aqui para nossa Santo Antônio da Platina. Vem passear, vem aproveitar também o nosso comércio. Sabadão da Economia até às 17 horas. Então bora lá. E vamos nessa. Meio-dia, mais 43 minutos. As primeiras participações chegando já aqui no nosso WhatsApp. Mas antes dos primeiros sucessos, Moline Supermercados está com a gente. 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Meio-dia, mais 44 minutos. Já vou me divertindo com as participações que eu tô recebendo aqui. É churrasqueira dali, é gente bem acompanhada dali. Ai, ai, ai, ó, ó, que beleza. Mas muita calma nessa hora. Antes das participações, um lugarzinho na sua cama. João Bosco e Vinícius, e a partir de agora à tarde, é...

0: Falando da Janela. O Porri contrai a véia que você curtiu aqui no A Tarde é Nossa. Aí, modão, hein? Ginigeno, acidente de amor. Aí é modão, hein? Vida de pescador, Mato Grosso e Matias. As primeiras deste programa. Vamos pra cima, vamos nessa, porque olha esse WhatsApp, eu vou dar conta. Até as 4 da tarde, pelo menos o seu recado. Sucessos não prometo. Sidney da Guardaria foi o primeiro a falar com a gente. É, deixa, eu vou deixar esse sucesso aí no teu nome, viu? Ô Sidney, com Bruno e Marrone, um abração pra você. Obrigado pela mensagem. E o negócio é o seguinte. Sidney tá falando o quê? Dali Peixe? É isso, Dali Peixe? Então tá bom. Um abraço pra você, Sidney. Deixa eu ver quem mais. Vamos na sequência. Quem tá soltando a voz? Quem tá falando comigo? Boa tarde. Foi.
1: Boa tarde, rapaziada. Oi. Aqui é a banda do Jundiaí do Sul.
0: Fala, Wanda.
1: Eu uma música aí, Reformando a Mulher Velha. Não sei o nome do cantor, não.
0: Vai, taca.
1: Mando pra Laís, pra minha mãe Rosa, pra minha irmã Bela, pro meu cunhado lá na Fazenda Nova Esperança. E pra Rosa Brizola lá da Fazenda Nossa Senhora

0: Aparecida. Tudo de bom pra você, Rafa. Boa tarde. Fica com Deus. E a tarde é toda nossa.
1: Isso! O que mais?
2: Nossa Senhora do Perpétuo Socorro, a Rosa, o Brizola, rei até o santo.
1: Imagina! Abraço, Wanda. Obrigado. Já vai na próxima sequência aí pra gente curtir, tá bom? Ai, ai, ai. Saciloto! Alô, Barzão do Vilão. Alô, Barzão Jorge. Vai, fala.
3: Boa tarde, Rafa. Tudo bem?
1: Tudo. Eu,
3: Saciloto.
1: Diga.
3: Gostaria de ouvir a música O Meu Reino Encantado. Foi esse, foi o meu amigo Garanhão da Madrugada, que é o Jorjão do bar.
1: Imagina se não.
3: O Cipó, o Zico, o Dirceu. Seu João na da Vila 7, para os meus amigos do JP.
1: Pois não.
3: O Edil.
1: Certo.
3: E para todos que gostarem da música. Um ótimo sábado e um final de semana abençoado para você, Rafa. Tamo junto, misturado.
1: Tamo junto.
3: Agora não vou gritar, vai Brasil, não vai. Vai Corinthians.
1: Vai Corinthians, né? Vai ter que voltar mesmo. A partir da semana que vem, então, viu? O Saciloto é real e oficial. Você viu que eu parei com as vinhetinhas para deixar só, exclusivamente, para a seleção brasileira, mas ela fez o que fez. Inclusive hoje, né, Saciloto? Hoje era aí dia de estar aqui todo mundo numa agitação, arrumando as coisas, mas fazer o quê? Ai, Hendrick, obrigado, viu? Obrigado, Bruno Guimarães. Obrigado, valeu mesmo. Bom, deixa eu mandar um abraço aqui também. Quem mais está com a gente? Boa tarde, RR. Excelente, abençoado programa. E final de semana também está com a gente aqui o nosso amigo Neno. Um abraço para você, um abençoado final de semana para você, viu, Neno? Valeu demais. Eu vou fazer o seguinte, agora uma hora mais dois minutinhos. Vou fazer um intervalo e já volto. E já volto emendando o sucesso pra gente curtir nesse sabadão. Pode ser? Volto já. Inverno
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Agora 1h05. Antes de emendar sucesso por aqui, vamos dar só uma passeadinha, né? Hoje sabadão, galera, independente com ou sem seleção brasileira, deixar esse assunto pra lá. 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

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Vamos de sucesso por aqui, Bruno e Marrone? Deixa 1:07.

0: Meu Reino Encantado, Daniel e José Camilo, você curtiu aqui? Boa tarde é nossa. Fala comigo aí, tem o nosso WhatsApp 43 996484765. Nossa, vamos lá, vamos lá. Vamos com calma, vamos com Fico falando, vai. Três
1: Boa tarde,
0: Corações.
1: Rafael. Boa tarde. Eu sou o Fico do Três Corações. Queria ouvir uma música aí com Chico Amado Xodó. É a mudança. Oferecer pra minha irmã, que está fazendo aniversário hoje, a Solange Aparecida Lopes, de Santo Antônio da Platina.
0: Opa!
1: Tá bom?
0: Claro!
1: Desejamos parabéns pra ela, muita felicidade, muito sonho de vida.
0: Beleza!
1: Dizer pra ela que ela mora no meu coração. Tá bom, Rafa? Tchau, tchau pra você aí. Fica com Deus.
0: Um abraço pra você, Fico, e pra irmã, pra Solange, claro que ela ganha!
2: Parabéns, parabéns, parabéns pra você!
0: Felicidade, saúde e muita paz pra você, Solange. Que Deus te abençoe hoje e sempre. Recebendo aí os parabéns do Fico e de toda a família. Grande abraço a você, Solange. Tudo de bom. Tem uma pessoa que eu gosto muito que cinquentou, que está cinquentando neste sabadão, não é verdade, Cris? Um abraço pra você. Claro que você também ganha deste programa. Felicidade, saúde e muita paz, Cris! Um abração pra você, que Deus te abençoe sempre, sempre, sempre. Eu fiquei pensando aqui, qual que eu vou colocar de presente? Ah. Qual será, né? Qualquer uma dele, eu sei que já vai de presente aí pra você, eu já mando da próxima sequência, viu, Cris? Legal demais, tudo de bom, um abraço pro Sandro também. Certo? Valeu, valeu, cinquentão, hein? Que beleza! Cada volta é um recomeço, é o sucesso que a Elisângela, lá na Platina, tá pedindo. Vai pro esposo Sica, pra filha Caroline, pra todos os ouvintes, não é isso? Elisângela, um abração pra você. Sabadou, bora curtir e já já eu mando também. Fecha essa rodada com o meu amigo flamenguista. Alô, alô, Juruna.
3: Ô, oh, Rafa oh, Regis.
0: Ô, Juruna.
3: Boa tarde já, né?
0: Boa tarde.
3: Boa tarde. Hoje o Balanço de Fandango tá de folga. Hoje nós vamos ensaiar e churrasquear.
0: Eita,
3: lá no Cido Natalino.
0: Ah.
3: Natalino, Marcelo 1, Marcelo 2.
0: Sei.
3: Jair, o Edson, Juruna. Nosso amigo Bervi também vai lá.

0: comer um churrasco lá hoje, fazer uma visita.
1: Que maravilha! Ei, coisa boa!
0: Estamos na escuta. Estamos indo lá pro sítio lá. Tá convidado, quer lá comer um churrasco, vai?
1: Ai, ai, ai, não convida.
0: Mas
1: não.
0: Semana que vem tem baile.
1: Aí.
0: A luta continua.
1: Com certeza. Frente aí. Com certeza.
0: Toca aí uma lá do Rio Grande do Sul pra nós ouvir, que nós estamos escutando seu programa aqui.
1: Deixa comigo.
0: Deus abençoe.
1: Abração, Deus abençoe também, juro não. Abraço, bom evento aí pra você, viu? Obrigado pela participação. Valeu, valeu demais. Mudança, Chico Amado e Xodó. Fico pra Solange. Vamos curtir agora 1h21.

0: presente pra você, Cris. Gostou? Curtiu aí? Eduardo Costa, Anjo Loiro. 1:32. Cinquentou, Cris. Vamos fazer um break rapidinho, daqui a pouquinho eu volto. Aqui à tarde é toda nossa, é a 102.3 do seu rádio. É a nossa.
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0: Voltei, estamos de volta com a Tarde é Nossa. Sou eu, Rafa Regis, RR. Eu tô na área e vamos nessa até às 4 da tarde. É pra dar conta desse WhatsApp maravilhoso que você participa e interage comigo. 43 996 484765, pra você mandar aquele beijo, aquele abraço, aquele recado mais que especial. 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Aquele abraço pra galera do Guapé. Alô, alô, Cezinha, valeu. Deixa eu ver quem mais. É o Pipa, lá de Baiti. Fala, Pipa.
1: Boa tarde, Rafael. Que é o Pipa de Baiti. Fala. Eu tô de ver uma música aí. É Arrependida, com Tchau Carreiro. É, eu peço pra Lindair, minha esposa, é, meu tio de Apira, minha mãe de Apira, meu tio de Pianão, e pra todo mundo de Baiti, e pra todo mundo gostar da música. E pra você, a rádio, muito obrigado por você me atender.
0: Obrigado, Pipa, um abração pra você. Valeu, obrigado pela participação, obrigado pela mensagem. Olha quem tá aqui.
2: Boa tarde, Roberto. Já que é o Roberto do Três Coração, gostaria de ouvir uma música com Fátima Leão aí, Pecado de Amor. Eu vou oferecer pra minha filha Valéria, que tá fazendo aniversário hoje. Opa. Que Deus dê bastante saúde pra ela. E pro meu enteado Anderson também, que tá fazendo aniversário.
0: Legal.
2: E pra todo mundo que estiver ouvindo aí, Rafa Regi, pra você da rádio, você me atender, meu, muito obrigado. Tchau, Rafa Regi, fica com Deus, sim.
0: Um abraço pra você, Roberto, obrigado pela participação, valeu demais. E pra Valéria que tá fazendo aniversário?
3: Parabéns pra você,
0: Valéria, felicidade, saúde, muita paz, que Deus te abençoe hoje, sempre, sempre, sempre. Roberto, muito obrigado por compartilhar com a gente esta data sempre tão especial. Quem mais tá com a gente por aqui soltando a voz? Boa tarde.
4: Boa tarde, Rafael.
0: Oi.
4: Tudo bem?
0: Tudo bem.
4: Fran de Baiti.
0: Tudo bem, Fran?
4: Primeiramente, quero desejar um ótimo fim de semana abençoado para você. Gostaria que você deixasse o aniversário da minha neta, que vai transcorrer amanhã. Rafaela Oliveira, completando mais um ano de vida. Receba os parabéns da mãe, Lourdes, da sobrinha Maria Júlia e Lola, do irmão Rafael, especialmente da avó Fran. Se for possível, toca a música aí pra mim, minha filha, meu anjo, especialmente pra ela. Tô aqui fazendo a faxina, curtindo na difusora.
0: Aí,
4: e a
0: Fran.
4: Tarde é toda nossa.
0: Muito bem. Um abraço pra você, obrigado pela participação e claro que ela ganha deste programa.
3: Parabéns pra você.
0: Felicidade, saúde, muita paz, tudo de bom. Que Deus a abençoe hoje, sempre, sempre, sempre. Aniversário amanhã, mas não tem problema, a gente antecipa aqui. Viu, Fran? Obrigado. E daqui a pouquinho eu mando minha filha, meu anjo, com Lucas e Luan. Pra você, certo? Obrigado pela participação, obrigado pela mensagem e por compartilhar com a gente esta data sempre tão especial. Vamos em frente, vamos lá pra Canitar. Fala, Zé.
5: Boa tarde, Rafael.
0: Boa tarde,
5: pra nós aí, Loura do Carro Branco aí. Fez pra todo o pessoal do Paraná, Canitar, o Rio e Chavante. Deus abençoe o seu programa aí, tudo de bom aí.
0: Amém,
5: Zé. Zé de Canitar. Valeu.

Obrigado, obrigado pela participação, Zé. E vou fechar aqui lá em Sapopema, certo? Porque o nosso amigo Marcelo Corintiano tá com a gente. Um abraço pra você, Marcelo. Já mandando aquele vai, Corinthians. Ai, meu Deus do céu. Alô, Juruna! Ó, ó o esquenta bom aí, hein? Com Chitãozinho, Chororó ainda? Tradição gaúcha! Bora aí, aumenta o som, vai! Agora 1h41.

0: sucesso que você curtiu com Pablo do Arrocha, com ela, Fátima Leão. Essa foi especialmente lá pro Três Corações, né, meu amigo Roberto? Pra família, pras aniversariantes, todos aí que estão curtindo o nosso programa, inclusive da família do Roberto, é claro. A filha, né, Roberto? Isso, já falamos aqui. 1h51. Antes de mais algumas participações, mais alguns recados e sucessos que a galera pede aqui no nosso programa. 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
0: Muito bem, quem está com a gente curtindo, mandando recado, soltando a voz diretamente de Jundiaí do Sul, fala Condé!
4: Boa tarde, Rafa, eu Condé de Jundiaí do Sul, Rafa, quero ouvir Amor de Violeiro, essa música foi feita pra todo mundo que tá vendo programação. Então, boa tarde, Rafa, tudo de bom, vai Corinthians, boa tarde,
0: vai.
4: É tudo nossa.
0: Isso, garoto, um abraço pra você, já que eu mando este sucesso. Mais uma, Amor de Violeiro, vamos mandar com o Eduardo Costa, mais uma aí dele, pode ser, meu amigo Condé? Um abraço, obrigado pela participação, valeu demais. Quem mais aqui chegando, quem mais curtindo aqui o nosso programa? Quem que vai falar aqui? Quem que tá soltando a voz? Ah, do Barzão do Vilão? Vamos voltar lá? Ah, então tá bom, vamos lá, quem fala? Ah, não. Não é possível um negócio desse. Aí fica tocando essas músicas aqui na hora que ele vai falar, ele fica se sentindo.

0: Não fica dando essa moral não, vai. Fala logo, Jorgão, vai, fala. Diretamente do Barzão do Vilão. Fala, Jorgão, boa tarde. Vai.
1: Boa tarde, rapaz, que é do Bar São Jorge, Barzão do Vilão. Manda uma música pra nós aí, Mensal Gelado. Manda essa música oferecendo pra tudo, meus clientes. Manda pro meu amigo, se esse outro tá por aqui, ó. E manda lá pro Toninho da Telepar, o Toninho tá lá, ó.
0: Aí tá aí, também.
1: Aqui é do Bar São Jorge, Barzão do Vilão. E aqui é, manda pros meus amores também.
0: Vai com calma aí.
1: Se eu mandar essa música pra ela, tá te ouvindo lá, eu não posso falar o nome dela, que todo mundo, as outras ficam bravas, né?
0: Não.
1: É do Bar São

0: Complicado.
1: Um vilão, tá cheio de amor pra dar pra ela.
0: Olha só.
1: Só pra ela só, né? As outras
0: sei.
1: Que se lasquem, né?
0: O que é que... Sobe o som, sobe o som. Sobe o som, nada. Vamos tocar sucesso por aqui, Jorjão. Vai com calma aí, meu amigo. Vai com calma. Lucas e Luan, minha filha, meu anjo. Agora 1h55.

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1: Deixa eu mandar aqui beijos e abraços. Quero mandar um abraço pro meu amigo Marcinho Garçom. Eita, daqui a pouco não importa. Fala, vai Corinthians. Ele tá lá no bairro da Alegria e mandando um sucesso em especial pro irmão Marcelo, vendedor lá da Labrisa Cosméticos, é isso? Hoje é aniversário dele e segue os aniversariantes do mês de julho, o próximo. É, tem eu, Thaís. Tem Dinho Miaça também, que beleza. Parabenizando também o pessoal da feirinha, né? Legal demais, a feirinha da Platina, a feirinha que acontece amanhã também no Calçadão, aqui no coração comercial de Santo Antônio da Platina. Legal demais. Marcinho, antes de mais nada, deixa eu mandar um abraço aqui pro Marcelo. Parabéns também, é claro.
2: Parabéns pra você.
1: Alô, alô, Marcelo. Felicidade, saúde e muita paz. Que Deus te abençoe hoje e sempre. Tudo de bom. E vai Corinthians. Já já eu mando aí sinônimos. Vou mandar nessa versão do Chitãozinho Xodó com a Ana Castela, pode ser? Aí eu já mando pra você e, claro, em especial pro Marcelo hoje, aniversariante, certo? Júlio César Bueno, um abraço pra você aí em São Manuel. Anete, um abração pra você. Ah, sim, claro, também parabenizando a nossa querida Cris, a Cristiane, esposa do Sandro, que ela possa celebrar neste dia muita saúde, muita paz, alegria, para a felicidade de todos os seus familiares e entes queridos. É isso aí, parabéns da Anete para você também, viu, Cris? Tá ligadaça aqui com a gente. Valeu demais. Fioca, solta a voz, Fioca.
3: Boa tarde.
1: Boa tarde.
3: Rafa, toca pra mim, Serenata, Barilho Mendonça. Manda pra Deusana, Rita de Cássia. Vai pra Nina, pra Hortência, Marisa Zeli, Catiane Viviane, Lady Lane, Zenilda, Marley, Raimunda, Nair, Leandra Bete, Eva Reginato, Fátima de Cotiguá, Neva Queiroz e Aline Cabral.
1: Muito bem, Fioca, obrigado pela participação, valeu. Tô fechando essa rodada com o Pedro lá de Abatiá, que tá pedindo Tião Carreiro, é isso? Tá certo, um abraço pra você. Obrigado pela participação, obrigado pela mensagem. Amor de Violeira, mais uma com ele, hein? Eduardo Costa, 2:09.

Bairro Dourado. Valeu demais pra você, pra todas as meninas aí do Bairro Dourado, né? Pra mamãe, pras tias, pras vizinhas, pra todo mundo aí, certo? Deixa eu ver quem mais tá chegando por aqui. Não, calma, calma, Divaldo. Divaldo, calma que você já fala com a gente. Divaldo não, Dinaldo, fala nome certo, locutor. Porque eu preciso também dois recados, mandar dois recados pra você destas duas lojas lindas que nós contamos aqui em Santo Antônio da Platina.

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0: Beleza, agora sim, Dinaldo fala. Dinaldo, solta a sua voz. Boa tarde.
2: Boa tarde, Rafa. Aqui é o Dinaldo de Ourinhos.
0: Manda ver.
2: Gostaria de ouvir a música do Outro Lado da Cidade. Eu ofereço para minha esposa, Dona Raimunda. E para todos que estiverem ouvindo, os seus ouvintes, o pessoal lá de Abatiá. E eu vou falar para você, aqui Ourinhos só dá Difusora FM.
0: Beleza, aí eu gostei. Aí eu gostei, Dinaldo, que notícia boa. Falando nisso, aproveitando o ensejo, Inês Fusco, também de Ourinhos, um abração para você. Que tarde linda hoje, né? Ah, meu Deus do céu, que tarde agradável. Bom final de semana para você, pro Luiz, para toda a família. Viu, Inês? Não, hoje é almoço do tempo. Almoço do tempo agora tá de férias, né, Inês? Agora ninguém segura. Um abração. Obrigado pela lembrança aí da minha pequena Eloá. Valeu demais. Lorival tá com a gente, Lorival? Manda sucesso aí. Uma boa tarde pra você também, Lorival. E Aparecida de Siqueira também. Valeu demais. Vai na carona qual? Com a Fioca? Você vai na carona da Fioca? Então daqui a pouquinho você curte Marília Mendonça, Serenata, porque antes tem... Sinônimos, Chitãozinho, Chororó e participação dela, Ana Castela. 2:22.

0: outro lado da cidade, Guilherme Santiago com Zezé de Camargo e Luciano. Agora 2h33, break e volto com muito mais.
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2: Muito bem. Muito bem, estamos de volta. Daqui a pouquinho eu vou dar uma passeada pelo mundo da bola. Rapidinho mesmo, porque hoje tem jogo, hoje é dia de dar uma secada aí. Quem vai torcer para a Argentina? Eu que não. Um abraço aí para você que vai, tá? Democraticamente, cada um torce para quem quiser. Eu não quero polêmica aqui neste programa, tá certo? Pode torcer, torce, cada um aí. Deve fazer o quê? Cada tem gosto para tudo, né? Bom, é o seguinte, tem também a sua participação aqui no nosso WhatsApp. Deixa eu ver quem tá falando comigo aqui. Maria França, solta a sua voz, Maria. Vai.
3: Boa tarde, Rafa. Boa tudo tarde, bem Maria. Com você? Toca para mim, nós somos dois passarinhos. Felicidade para você, todos ouvindo, meus clientes, minha vizinha Elisa, Sandra, Marte, Cesário, Moreno, minha filha Vilma, André, meu filho Bruno. Se você me atender, eu agradeço. Rafa, um ótimo final de semana para você. Que Deus abençoe você, tua família, Rafa, toda a nossa família. Rafa, fica com Deus.
2: Amém, Maria França. Obrigado pela participação. Valeu demais. Deixa eu ver quem mais está com a gente. Quem mais está soltando a voz? Quem fala?
4: Boa tarde, Rafa. Tudo bem?
2: Tudo
4: aqui
2: bem.
4: Aqui é a Sueli, daqui de Guapiama. Sou daqui da Rua dos Turcos. Eu queria que você me mandasse uma música bem chonada mesmo.
2: Opa!
4: Oferecer pro meu esposo Vanderlei.
2: Certo.
4: Pra minha vizinha Franciela que tá ali, caída ali, chapada. E pra todos que gostaram da música, bem chonada mesmo, bem chonada mesmo. Eu tô chonada mesmo.
2: Ai, meu Deus.
4: E bota
2: mesmo.
4: Ô, música boa. E fica com Deus, meu anjinho. Que Deus te abençoe, Deus te ilumine.
2: Amém.
4: No bom nosso.
2: Obrigado, bom? Sueli.
4: Eu esqueci da minha colega Berenice também.
2: A Berenice?
4: Tá? E para todos os meus cunhados.
2: A Berenice cunhado, tá bem aí?
4: Tá bom?
2: Quando ela acordar, andou a falar, ó, o Dr. Rafa Red mandou um abraço para você, quando ela estiver melhor, tá bom? Abraço, Eli! Ai, sensacional, muito bom, Sueli, muito bom mesmo. Eu vou mandar uma bem chonada, bem apaixonada, tá bom? Quem mais? Reinaldo tá por aqui, Reinaldo, obrigado aí pela mensagem. Deixa eu ver quem mais aqui, onde que eu parei? O Márcio Silva lá da Vila Claro tá pedindo um sucesso com Rick Renner, Saudade Pesada. Tá na escuta? Então tá bom, Márcio, já na próxima sequência você já curte aí este sucesso. 2:40. Ó, Alain Aladim, dois passarinhos, Maria França pediu e a gente curte aqui no A Tarde é Nossa.

0: Tá aí, essa foi lá pra Vila Claro, né, Márcio? Um abraço pra você, obrigado pela participação. Show de bola, Rick Renner. E teve também Mato Grosso e Matias, Enquanto o Sol Brilhar. Ó, essa bem romântica, essa música é linda demais, né? De Mato Grosso e Matias. Foi pra você, viu, Sueli? E avise aí, amiga, quando tiver melhor. Bom, seguinte. Deixa eu ver quem mais tá por aqui curtindo o nosso programa, mandando recado. Ô, eu não falei de você, Marli Juliano. Que é isso? Mas que é isso? Falo agora. Um abração pra você. Deixa eu mandar um abraço também pra Zildinha Pacheco. Ah, vocês estão aqui pertinho, estão aqui no Posto Jardim, é isso mesmo? Um abraço pra você. Pede pra galera aumentar o som um pouquinho aí, porque daqui a pouco eu vou mandar Menina Veneno, tá bom? Já na sequência, com Zezé de Camargo e Luciano, classicão. Eu adoro essa música. Quem mais? Luiz Cláudio tá ligadaço com a gente, ele tá indo pra Ribeirão Claro, tá nos dando uma carona maravilhosa, né? Luiz, Deus o acompanha aí, viu? Vai tranquilinho, vai sossegado, chegue bem e volte bem também. Muito bem. Quem mais tá com a gente? Deixa eu mandar um abraço aqui, soltou a voz. Agora, ó, peguei no pulo aqui, meu Deus do céu. Fala!
1: Boa tarde, Rafão.
0: Opa!
1: Eu sou o Zé Roberto aqui do Jardim São Cristóvão e eu queria que você tocasse pra mim a música do Milionário Zé Rico, mas uma noite eu dormi sem o meu bem, sabe? Oh. Eu tô cuidando de uma panela de pressão, tá cozinhando uma feijoada ali pra nós almoçar.
0: Meu Deus do céu!
1: Se você me atender, meu muito obrigado. Deus abençoe.
0: Clássico, mais uma noite vou dormir sem o meu amor. Sem o meu bem, né? Sem o meu bem. Eu vi o seu meu bem. Ah, tá. Muito bem. Aí, cuida dessa panela aí. Essa feijuca vai ficar maravilhosa, tenho certeza. E é isso. Bom apetite, viu? Cai super bem. Ainda mais hoje. Não tá aquele calorão, tá um clima agradável. Uma caipirinha também. Bom, deixa pra lá. É o seguinte. Quem mais? Ih, peraí que tem direito de resposta aqui, hein? Eu não quero nem saber, eu vou colocar aqui. Vamos.
2: Oi, Rafa. Aqui é a Sueli de novo, viu?
0: E é isso,
2: daqui Sueli? Da Rua do Sul. Ela mandou também outro abraço pra você.
0: Ah, então tá bom.
2: Tá bom?
0: Já tá tudo bem?
2: E ó, é um prazer estar te ouvindo toda tarde, toda de manhã.
0: Obrigado, você, Sueli. É isso,
2: tá bom? Você é uma pessoa maravilhosa.
0: Obrigado, muito obrigado.
2: Manda um abraço pra ela.
0: Pode deixar.
2: Então, você tá é a alegria da... Vocês foi quem me tirou eu da depressão. Porque vocês são uma alegria pra gente.
0: Meu Deus do céu, aí você emociona.
2: Mim, pelo menos pra mim. Porque eu tava muito depressiva, mas quando eu ligo meu radinho de manhã, eu escuto vocês, é a maior alegria que eu sinto.
0: Ai, meu tá Deus. Bom? Ô, Sueli, aí você emociona o locutor, Sueli. O que mais? Que mais?
2: E valeu as músicas que você tá mandando, hein?
0: Gostou?
2: Nossa, aí. Tá demais mesmo. Hoje eu tô que tô. Tô virado nos 70.
0: Sensacional, sensacional, que coisa linda. Bota a amiga pra falar também. Bota a amiga pra falar que a gente coloca aqui no nosso programa, viu, Sueli? Que bom, obrigado. Uma mensagem que alegra o nosso coração, viu? A gente faz exatamente pra ter esse momento de respirar fundo, descontrair. Alegria, descontração, eu falo sempre aqui no nosso programa, na Tarde é Nossa. Thaís Silva, Rafa e você, aí nem se fale, aí... Sexta-feira até as cabras berra por aqui. Quem mais chegando? Boa tarde.
3: Boa tarde, Rafael.
0: Opa.
3: Gostaria de pedir uma música.
0: Manda ver.
3: Do Mato Grosso e Matias, Zé Neto e Cristiano. Não sei o nome da música, mas... a música é esse que canta, que é o Ademir da Água Branca.
0: Muito bem. Fez
3: pra minha esposa, minhas filhas e pra minha mãe. Se você me puder atender, muito obrigado.
0: Conversando com o Abajur, é moda boa que você caprichou aí no seu pedido, viu, meu amigo? Obrigado pela participação, Ademir, né? Isso. Então tá bom, Ademir, um abração pra você, obrigado pela mensagem. Vamos curtir o classicão, ô Marli Juliano? Alô, pessoal do Posto Jardim, vai! Vai!

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1: Por aqui seguimos, 3 horas mais 5 minutos, num oferecimento da ZAS, internet fibra. 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Tem um parmeirense aqui que tá que tá. Fala, Elinho!
2: Lindas, Fábio, é, já que você atendeu o bairro Dourado, atende o bairro Água Branca.
1: Pertinho?
2: É do ladinho, então, que tá mesmo bom. Aqui. Ah. Ela é linda, Água Branca. Só que falando, é melhor Zé Rico. Quem disse que esqueci? Vai, Palmeira!
1: E vai, Palmeira, nada. Um abraço para você, Elinho. Obrigado pela participação. Eu tô, ó, na sequência. Mais uma noite, vou dormir sem o meu bem. E depois eu mando a sua aí, vai dar tempo, pode ter fé. GG do Vilão, fala comigo.
3: Olá, meu amigo parceiro Rafa Regis. Boa tarde, Rafa, aqui é o Gino do Marques. O GG do Vilão, é, Rafa, sabadão no Vilão, sabadão em Santo Antônio da Pratina, sabadão no Paraná, é sabadão no Brasilzão, né, Rafa? Porra. Ah, vou mandar programação especial. A dona Jacira tá completando mais um ano de vida aqui. Ô,
1: dona Jacira.
3: Uma das matriarcas aqui do nosso Vilão.
1: Certo. Mas
3: a música pra nós aí é com o Milionário Zé Rico. É, faz ela feliz. Um grande abraço do Gênio do Marques, grande abraço do GG do Vilão. Sabadão é no Vilão e vai Corinthians, Rafa.
1: É nóis, um abraço pra você, Juliano César, Milionário e José Rico. Se der tempo eu mando essa, tá? Vamos na cadona nas que tem pela frente aí do Milionário. Viu, GG? Mas acho que vai dar tempo, vamos lá. Quem mais?
4: Boa tarde, tudo bem? Aqui é Rosimeire de Ribeirão do

0: Sul. Gostaria de ouvir a música Romaria e oferecer a Arlete Guarido Pasqualini pela passagem do seu aniversário.
1: Muito bem. Aliás, eu fiquei devendo também o que o GG do Vilão falou, né? Da matriarca lá do Rio do Vilão, né, GG? Um abraço pra você. Para as aniversariantes, vamos fechar o pacote. Felicidade, saúde, muita paz, tudo de bom para as aniversariantes deste sabadão, que Deus as abençoe hoje e sempre. Rosimeire, um abração para você também, um excelente e abençoado final de semana. Agora 3:07.

0: disse que esqueci, hein, Elinho? Esqueci nada. Aí, pra você, sucesso com o milionário José Rico. Teve também Dengo, Daniel, conversando com Abajur, Mato Grosso e Matias, com Zé Neto e Cristiano. Você que manda, você que manda. E ainda dá tempo de participar e mandar o seu recado aqui no nosso WhatsApp. 43 99648 4765. 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Muito bem, quem vai falar comigo, quem vai soltar a voz por aqui? Boa tarde!
1: Boa tarde, Rafael.
0: Oi.
1: Que é o Sica da Platina.
0: Ô, Sica, chegou o Sica.
1: Mandou um pra nós aqui na Platina, aqui, ó. Amor eterno. Principal, Lisane, minha esposa, o Zé do Bar, as colegas que tá lá, e pra tudo que gostaram da música.
0: Beleza, Sica.
1: Muito obrigado. Tchau, obrigado.
0: Eu que agradeço. Aí, valeu. Obrigado pela participação. Deixa eu ver quem mais.
2: Boa tarde, meu amigão. Tá em Ricardo Borges. Esse é meu nome. É o mesmo, é o Fumaça. Fumaça é apelido. Esse
0: ô,
2: é
0: Fumaça.
2: Meu nome. Eu queria uma música do Teodoro Sampaio, da nova dele, hein? Beleza? Mandar pra toda a galera de Santo Antônio. Todo mundo aí que tá ligado na emissora. Valeu.
0: E eu aqui, valeu.
2: Daqui vai aqui a minha vila aqui, todo mundo aqui.
0: Aí, João. Maravilha, o é Fumaça. É o Fumaça. Vai ficar agora, é o Fumaça. Um abraço, obrigado pela participação. Obrigado pela mensagem. Deixa eu ver quem mais aqui. E sábado à tarde. Ai, ai, ai, capricha aí, pelo amor de Deus, hein? Capricha! Vai, fala comigo, capricha aí, Deusana, vai.
3: Rafa R, quero ouvir a música bem bonita aí, hein? É. Você que tá atrás da alegria. Rafa R, com mil R na frente. Viver sem teu amor é o nome da música do Bruno Marrone. Vai minha irmã Sirlene, vai pra Jaqueline, Janaína, vai pra Patrícia, vai pro Nione Cabral, vai pro Márcio Silva lá, dono das gotas lá do Cida também. A Adriana lá, mãe da Carol também. Ô, chega aí pra aí, Adriana, você gosta, hein? É roxo, hein? Ô, povão do hashtag, vai pra todos os amigos pra fora, pra dentro de quem, pra dentro de ali, onde é fato, pra dentro de acó. É ruim.
0: Ah, não, vamos lá, vamos de sucesso, viu, Deusana? Não tem problema, não. Vai com João Mineiro e Marciano. Romaria, vamos curtir?

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0: Agora 3 horas mais 35 minutos. Estamos de volta. Vou só dar uma passeada rápida pelo futebol aqui no nosso programa. Já é tradicional, né? Eu preciso fazer isso. O Jurandir já apareceu aqui acenando, pedindo, perguntando. Calma. Sei dizer, a notícia boa, né, que eu tenho pra hoje é que hoje tem 2 jogos da Copa do Mundo, inclusive, né? A notícia ruim é que nenhum dos dois é com a seleção brasileira, né? Que era pra ser hoje Brasil-Inglaterra, né? Mas tudo bem. Bom, eu sei que ontem a Espanha carimbou a classificação para a fase de semifinais ao vencer a Bélgica por 2-1. Merino e Fabián Ruiz fizeram os gols para os espanhóis e o De Ketelaere fez o gol da Bélgica, que se despede aí da competição. Falando ainda em Copa do Mundo, hoje tem Erling Haaland. É assim que fala, tá? Não tenho culpa não, né? Não tenho culpa nenhuma não. Às 18 horas, a primeira partida de hoje, pelas quartas de final, Noruega e Inglaterra. E mais à noite, às 22 horas, a Argentina recebe a Suíça. E aí nós teremos aí o outro confronto de semifinal. Quem passar de Noruega e Inglaterra vai enfrentar a Argentina ou Suíça. Bem, eu quero aproveitar e dar um pitaco aqui, falar sobre Série B do Campeonato Brasileiro. A gente tem que voltar também para a nossa realidade. A gente não pode esquecer da nossa realidade, o futebol nacional. Ontem, pela Série B, Juventude 1, Vila Nova 0. O Sport ficou no empate em 3-3 com o Botafogo de Ribeirão Preto. O que mais que temos? Hoje temos amistosos, hein? Aliás, tivemos um amistoso na parte da manhã lá em Bragança Paulista. O Red Bull Bragantino venceu o Atlético Paranaense por 2-1. E tem um amistoso que já começou, né? Começou já. Em Portugal, Benfica e Flamengo. Tem Paranaense em campo hoje pela Série D do Campeonato Brasileiro. 15 de Piracicaba e Cianorte. Amanhã não tem Copa do Mundo. Um domingo realmente muito triste. Mas quem quiser tem opção também da Série B. 17ª rodada, às 11 da manhã, tem Paranaense em campo, Operário e Novo Horizontino. Também tem São Bernardo e Cuiabá, Avaí e Náutico, Atlético Goianiense e Fortaleza, CRB e Goiás, olha quantas opções, certo? E na Série C, amanhã às 16 horas, Anápolis e Maringá. Tem amistosos também à tarde, às 4 da tarde, Fluminense e Bahia, em Cascavel, hein? Futebol Clube Cascavel e Corinthians. E às 17 horas, Cruzeiro e Grêmio. E só um detalhe, hein? Hoje, a partir das 19 horas, nós teremos É Fora de Casa, a partida hoje lá em Cianorte. A nossa Platinense CR Zenge Futsal entrando em quadra diante dos donos da casa. A equipe do Cianorte Seralê Futsal. A nossa Platinense que tem 2 vitórias em 2 jogos. E agora enfrenta o seu terceiro desafio. Diante, então, da equipe de Cianorte, a partir das 19h30. A equipe já a caminho aí de Cianorte, já pararam em Londrina, já almoçaram. Então, boa sorte para os nossos atletas aí da nossa Platinense CR Zenge Futsal. Então, terceira rodada e na semana que vem, aí sim o bicho pega, porque aí o jogo é aqui no Chimitão, certo? Então, hoje, a Platinense visitando a equipe de Cianorte. 2 jogos, 2 vitórias, 24 gols marcados. Tá bonito. Muito bem, destaques, você ficou sabendo aqui. E eu quero aproveitar rapidinho, só pra mandar abraços. Vamos lá, vamos longe, hein? Vamos lá pra Guarambi. Fala!
1: Tarde, meu grande locutor, Rafa. Toca pra mim, Rafa. A música de Milionários é Rico. Sonho de um caminhoneiro. Deve ficar para com você, Rafa. Para com o padre Antônio Jacó, Mato Selimar, para o Juninho, para o padre Jorginho e para minha esposa, que Lucilene, que ele tá lendo, que é Larissa, que Guanambi. Uma boa tarde.
0: Guanambi, na Bahia, um abraço pra você. É o Tião que tá falando com a gente, né? Um abraço pra você, Tião. Valeu, não sei se vai dar tempo, eu tenho mais uma aqui. Daqui a pouquinho eu vou mandar um Juliano César com o Milionário José Rico Faz Ela Feliz pra atender aí o GG do Vilão, tá certo? Eu já coloco você na carona. Tem muita gente que não vai dar tempo nem de falar o nome, eu acho, hein? Ai, meu Deus do céu. Várias participações aqui no nosso WhatsApp, mas eu quero agradecer demais a todos. Vamos curtir sucesso? A Casa do Meu Bem? Tá chegando, conteúdo Ari Sampaio, agora 3h40.

Juliano César com Milionário José Rico faz ela feliz. Agora 3:50. 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
1: 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Quero mandar um abraço. Fit, é Fit mesmo, o Fernando Melo? Fit, seu Miguel, Rodrigo, Pedro, Tropeiro e você também, Fernando Melo. Um abraço, obrigado pela participação, obrigado pela mensagem. E eu quero registrar também aqui o Ticão lá de Guapirama, que tá ouvindo aqui o nosso programa. Não vai dar tempo de tocar o seu pedido aqui. O Antônio Jacó tá chegando, fiquem tranquilos. Mas eu já vou deixar aqui a saideira do nosso programa, agradecendo por todas as participações, por essa companhia maravilhosa.

0: Maravilhosa. E lembrar que na segunda-feira, 9 da manhã, Thaís Silva, Rafa e você. Meio de meia tarde é nossa. Fiquem com Deus, grande abraço, um excelente final de semana. Tá chegando Antônio Jacó com Sertanejo Classe A, porque eu, Rafa Regis, eu fui!
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2: Chora, vai!

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0: Show de bola, fechar a semana com o sorteio do frango assado no espetinho do Marquinhos. Maravilhoso, hein? Vai pedindo aí, tudo por escrito, viu? Quero esse frango, sou fulano e tal, tal. Quero esse penoso, quero esse galeto e assim sucessivamente, tá bom? E já sabe, dois pedidos, vai pra tela seus pedidos. 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Show de bola, então vamos lá. Vamos lá com a caiporada que vem chegando aqui na nossa programação sertaneja. Rapaziada, tá chegando cedo, hein, Miliene? Obrigado pela audiência. Gosta de pau, de pau, de Paulo e Paulino, é claro. No céu dos braços teus, é moda boa. Pode ser essa, né? Eu acho que vai dar ibope, viu? Quem vem chegando aqui? Jacó, estou a fim de saborear esse penoso do Marquinhos, me coloca no sorteio, viu? Tá bom? Sou Márcio Moreira, do São Joaquim de Baixo. Ô, Marcião, obrigado pela audiência. Ou de carona aí com qualquer um, hein? Então tá bom, beleza pura. Seu Clóvis está saboreando o café Teodoro e Sampaio, mas hoje ele quer o penoso, hoje ele quer o frango do espetinho do Marquinhos, né, seu Clóvis?
1: Alô, tá, Jacó, aqui é o Clóvis Sousa Leandro da Chácara França. Muito boa tarde. Indico a música No Céu dos Braços
0: aí,
1: Teus.
0: Ó,
1: pra
0: pedidos.
1: Você, pra minhas famílias, para todo o Brasil.
0: Primeiro
1: pra Ivone, pra Nene, pra Beatriz, pra Amanda. Pra minhas irmãs lá em Guarulhos, meus sobrinhos também, Sérgio, muito obrigado.
0: Valeu, aí já tem dois pedidos essa moda. E aqui, quem é?
2: Boa tarde, meu amigo Antônio Jacó. Toque uma música pra mim com Gilberto e Gilmar. Em poucas palavras, feliz pra você e sua família, meu amigo Juninho Queiroz, meu amigo Zé Castilho, meu amigo Regi Pitbull, meu amigo Cachorrão e o meu amigo Rafa Regi. E a todos que estão ouvindo... Difusor em Santo Antônio da Pratina e região. Eu, Eduardo César, Abidinoto de Palmital, Estadão de São Paulo. Um abraço, fique com Deus.
0: Valeu, Eduardo. Um abraço. Obrigado pela audiência. Coloca no sorteio do frango assado do espetinho do Marquinhos Jacó. Eu sou a Marlete Ribeiro Ferreira, tá? Mando um abraço pra toda a minha família. E toca, por favor, aí, qualquer uma música do Raí. Então tá bom. Obrigado pela audiência. Vamos começar a bagaça com o de Paulo e Paulinha.

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4: Show de bola! 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
4: Show de bola. E o Joãozão tá aproveitando depois dessa promoção que começa segunda-feira, aí tá dando uma sugestão aqui, Renan e Raí Jacó. Aí já que pediram Raí aí, Amor Eterno, tá moda apaixonada, hein, João? 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Pronto, já tá aí a primeira, a segunda moda da tarde já tá no jeito aqui na nossa programação sertaneja. Quem mais vem chegando para baixo? É, sintonizados com a gente. Boa tarde, Jacó. Sou o Adalto Santos, aqui da Vila Rica. Coloca no sorteio aí do frango assado do espetinho do Marquinhos e manda pra gente aí Marília Mendonça, a Rosa Belda, Rosa Embriagada. Um abraço, viu, Adalto? Obrigado pela audiência, viu? Pessoal que já tá ligado aqui na nossa programação sertaneja também. Quem mais aqui? É, Jacob, coloca no sorteio desse penoso e sou a Jussiene Fátima de Paula. Tá bom, Ju? Coloco sim, querida. Obrigado pela audiência. E manda Renan Raí. Ó, Renan Raí deu bom, viu? Negócio deu bom demais aqui na nossa programação sertaneja, viu? Quem mais que vem chegando aqui? Também sintonizado com a gente. Benedito Lopes, coloca no sorteio do frango assado no espetinho do Marquinhos Jacó. E manda uma das novas aí do Teodoro e Sampaio pra gente. Vou mandar daqui a pouco, viu, Dito Lopes? Um abraço!

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0: Show de bola, Jacó, aqui é o Thiago Brás, e também o Zé Preto, estamos aqui em Curitiba ouvindo a 102.3, estamos ouvindo aqui pelo aplicativo, viu? Manda aí essa do Gilberto Gilmar que o menino pediu, aí pra todos os caiporas mor lá da Pedra Branca, vou mandar, Thiago Brás, alô Zé Preto, alô Curitiba, alô capital, obrigado pela audiência, e aqui quem é?
1: Boa tarde, Antônio Jacó, aqui é o Ademir da Água Branca, gostaria de pedir uma música com Mato Grosso e Matia e Zé Neto e Cristiano conversando com a Bajur. Vou oferecer para minha esposa e minhas filhas, para minha mãe. Você te atendeu, muito obrigado. Vai. Tchau, obrigado.
0: Valeu de nada. E aqui?
2: Oi, aqui é o Hélio Rocha da Vila Rubim.
0: Ô, Caipora, tá coçando o saco aí?
2: Aqui de Cambará, toca um modão para nós aí, oferecer para todos nós aqui de Cambará, para a turma do Lambarizinho, turma do nosso rancho lá.

0: Hoje o Elião vai coçar saco agora, tá sossegado e pra nós que dá vida ali, tchau, obrigado.
1: E não esquenta a cabeça não, não é mesmo? Um abraço, irmão, obrigado pela audiência. É o pessoal que já tá ligado aqui na nossa programação sertaneja também, viu? Lá em Cambará ele pega o seu café Teodoro e Sampaio na Magnus Mercearia também. Um abraço, Elião, todos os cambaraenses. É, Nipinote tá no sorteio do frango assado no espetinho do Marquinhos, né, Nipinote? Obrigado pela audiência. Tem mais caipora chegando pra todo lado. Tá pipocando caipora pra todo lado aí. Aqui quem é? Vamos ver aqui.
2: Hã? Ô, Jacó, é o Miro Pintor.
1: Fala, Mirão.
2: Ei, nós estamos das antigas, hein? Do Zonão. Tinha ida, só vai quem quer. Eita, Pinheirão.
1: Só ia quem quer, né?
2: Viu? É, toca pra nós aí, Porta do Mundo.
1: Boa moda, hein?
2: Ofereço pra quem gostar dessa música.
1: Essa moda é boa, hein?
2: E vamos que vamos. Que bom que o Brasil perdeu, hein?
1: Hoje você pediu um modão, viu? Um abraço. Maria Luísa de Cambará. Manda pra nós, Jean Giovanni Jacó, Espuma da Cerveja. Escutou aí, ó, Serginho Brasil, aí de Cornélio Procópio. Estão pedindo a moda que tu gosta. E o pedido veio de camarada Maria Luísa. Pessoal que tá ligado com a gente. Gilberto e Gilmar, dois pedidos. Foi pra tela, seus pedidos.

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2: 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Aí, vamos ver se ele vai de carona com a menina lá de Cambará. Aí.
3: Boa tarde, meu amigo Antônio Jacó. Serginho Brasil, de Coronelio Corró. Que nem ouvi a música Espuminha da Cerveja também. Mandar pra Deusaninha, pro Jaime Santos, pro Maurício Sabateiro, pros meus amigos da Lanchonete Central. Falei mesmo, tchau, obrigado.
2: Do frango assado do espetinho, Marquinhos Jacó. Coloco sim, obrigado pela audiência. É, Jacó, manda o programa aí, o sucesso pro pessoal aqui do Pesqueiro Vô João. Estamos aqui, Jacó, te ouvindo, limpando aquele torresmo. Um abraço. Pode ser a nova do Teodoro e Sampaio, amigo da onça. Essa moda é boa, amigo da onça, viu? Vou mandar pra vocês, sim. Obrigado pela audiência. Quem mais aqui vem chegando? A Deusaninha chegou cedo, Deusana, hein?
4: Todo Jacó, que é pra você que tá atrás dessas vidraças da alegria, padrinho.

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1: Show de bola, um abraço pra Isabel, lá da cidade de Andirá também. Vou de carona com a minha conterrânea aqui, Jacó. Com o milagre da frecha, manda pra todos os andiraenses. Aqui só dá 102.3. Beleza, Isabel? Ó, seguinte, viu, Isabel? Ó, Rosa Embriagada, Marília Mendonça, Leandro Leonardo, Apaixonado, você ainda vai voltar. E depois já é a música que vocês pediram, tá? Tá na sequência, tá bom, querida? O Denir e a Suzana estão ligados comigo, tomando café de Adore Sampaio lá em Joaquim Tarva, né, Denir?
2: Boa tarde, Jacó. Jacó, manda pra nós, velha porteira. Manda abraço, hein, Jacó. Que eu vou tomando o meu café de Adore Sampaio. Café é bom demais, Jacó. Agora tô tomando café a vácuo, Jacó.
1: Puta,
2: é esse puro, é bom. Rende demais. É bom demais, hein?
1: Esse é bom
2: demais.
1: Tá, meu amigo. Também passei a tomar um vácuo em casa. Tem dos dois. Minha sogra gosta do tradicional. Aí o resto da cambada prefere o vácuo. Jacó, me coloca no sorteio do frango assado do espetinho do Marquinhos. O meu nome é Rodrigo Ramos. Tá bom, Rodrigão? Obrigado. O Mano de Jacó tá por aqui, Manão? Fala.
3: Mano, boa tarde. Mano, tô aqui no salão do Daniel aqui. Manda aquela música que fizeram pra nós, do Zé Rico, Homem.
1: Homem.
3: Manda pra todos aqui do Salão do Daniel. É. Beleza, mano? Tamo ouvindo o seu programa aqui.
1: Valeu.
3: Abraço, mano. Com Deus.
1: É, fala pro Daniel que fizeram pra nós, pra ele não, viu? Pra ele fizeram uma melhor. Machucado. Tô zoando, viu, Daniel? Meu querido amigo Daniel. Aí o filho da Dona Cida e do Zé Cipó. Pessoal lá do JP, né? Um abraço, irmão. Obrigado pela audiência. Tá bom, mano, Dinho Jacó? Um abraço aí pro Daniel, todo o pessoal ligado com a gente. Daniel, me quebra aí. Eu vou correr de você, Daniel. Rosa Beolda.

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2: É, mastigando um cravinho, né, Souza? E bebendo um café Teodoro e Sampaio, não tem coisa melhor. Fala, mundiça do Zoreia. Fala, Zoreia.
3: Ô, Tonho, aqui é o Zoreia. É. Manda um musicão pra nós aqui, pra mim, pra minha namorada. Minha amada, Sirlene.
2: Pede, como é que é? Pede uma boa pra dar ibope, viu?
3: Minha amada, Sirlene.
2: Ó.
3: Grito de amor,
2: ó,
3: Felipe Falcão.
2: É boa, hein?
3: Tá bom?
2: É boa.
3: Então, meu querido, um abraço.
2: Valeu, bom pra você. Valeu, Zorei. Um abraço pra você, pra Sirlanei, pessoal que tá ligado. A moda é boa, esperar dois pedidos, tá bom? Obrigado pela audiência. Ademir do Aparecidinho, quero comer esse penoso, Jacó. Quero comer esse penoso, quero comer esse frango. Tá bom, Ademir da Silva, eu quero comer a franga. Hã? A franguinha lá, que ele também vai assar uma pra mim lá. E aqui, Nayara? Hã? Ah, é a Cidinha.
4: Oi, Jacó, é a Cid Mosa de Lima. Põe meu nome no sorteio. Aparecida Ferreira de São Andrade. Quero ouvir a música da Tiana Malucona. É. Mas do frango assado, hein? Vai pra Tayara, Nayara, Eduardo, Karina, meus três netinhos, Ali Vitória, Joel, Maria Liz, Ritica, e adeusando pra todo da Vila Coelho e de Móveis Adelino, tá? Tchau, fica com Deus.
2: Tchau, Cidinho. Aqui... Um abraço pra todos lá de Imóveis Adelino dos Santos. Meu afilhado, o Dinho Love Show. Fala, Dinho.
5: Alô, Brasil, alô, Brasil. Alô, Padrinho Jacó. Alô, Brasil.

0: Pô, de nome show, tô virado aqui, ó. Quer participar do sorteio aí, ó. Do frango aí, beleza? Manda pra nós aí. Um modão pra nós aí, ó. O nome show tá aí. Tá online com o senhor aí, o Mateusão aqui, hein? Ave Maria!
1: Valeu, tá todo mundo lá no salão do Dinho Love Show, ouvindo nossa programação. Música apaixonada que a Cidinha tá mandando pro Zé Viana.

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4: Ô, Jacó, boa tarde, sou de Abatiá. É. Quero ver a tiara malucona.
2: Aí, dois pedidos da tiara.
4: Vou mandar pro Marquinhos, pro Manchoca, pro Bada Neuza.
2: Beleza, um abraço, Elivel. Tá aí, ó, dois pedidos. A Cidinha também pediu a tiana, tá legal? Já que eu mando pra vocês. Já vai pra sequência também aqui, ó, da nossa programação, tá? É, sintonizado com a gente, Tereza Toledo, tá no sorteio do frango, né, Tereza? Quem mais aqui sintonizado também? Tá mais caipora. José Santos, fala aí.
5: Boa tarde, Jacó. Jacó, manda uma música aqui no Gela Guela pra nós aqui e oferecer pra turma aqui. Manda aquela a música lá, Vaquinha, que deu parada dura.
2: Boa, Samora.
5: Beleza?
2: Valeu, um abraço. Ó, o Sidney Cunha da Água da Areia tá de carona aqui com a Porta do Mundo, hein? Foi o Mir Pintor que pediu essa, né, Mirão? Mas antes eu tenho o Milagre da Flecha.

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3: Um abraço lá pro São Joaquim de Baixo, ao Céia Ribeiro, tá no sorteio do frango e tá de carona com o Felipe Falcão. Ah, o Zorei que pediu, né, Zorei? Beleza, daqui a pouco já sai a moda, tá? 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Show de bola, pessoal que tá ligado. Bom, Porta do Mundo tá por aqui, 2 pedidos, Bastiana Malucona, Grito de Amor, Felipe Falcão, que o Mundista pediu, né, Zoreia? São as mais pedidas por enquanto aqui na nossa programação, que já tem aí que já tem a tela garantida. E aqui quem é?
4: Ah, eu tenho a cor aqui, eu ouvi a música de Beto Mar, só mais uma vez. E eu ouvi uma música do Gilberto Mar, só mais uma vez.
3: Luiz,
4: tá aí pra mim aí.
3: É o Luiz Chiclete, né, Luiz Chiclete? Um abraço aí. Nelson Viana, fala, Nersão.
5: O Jacó Fedorento, coloca no sorteio do frango aí, que o Pitoco veio sem rabo aquela vez.
3: Alô. O frango assado dos petinhos, Pitoco e sem rabo, mas é Pitoco mesmo. Só tem o curanchinho. Tá bom, ô fedido. Quem mais vem chegando aqui na nossa programação sertaneja? Jacó, manda pra nós aí, Mato Grosso e Matias, Enquanto o Sol Brilhar. Alguém pediu essa moda hoje, já viu, a Batata? Comecinho do programa, alguém pediu Mato Grosso e Matias, mas não citou o nome da música. Então essa já tem 2 pedidos, já vai pra tela, tá? Fica na escala aqui, tá na sequência. É por sequência, é som igual os caiporas, viu? É tudo na sequência. Caipora que chega mais cedo, bebe água mais limpa. A música vai todas na sequência, as que tem 2 pedidos. Um pedido só? Vou ficar com dó, não toca não, viu?

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0: Show de bola com o pessoal ligado aqui na nossa programação sertaneja. Até 7 da noite, rolando a melhor seleção sertaneja do rádio brasileiro aí, tá? Quem tá chegando aqui na nossa programação sertaneja, Chacoal, manda pra nós aí o Boi da Cor de Carvão, Felipe Falcão, nome dessa moda aí, irmão, é Herói Sem Medalha, viu? Ah, o Claudinei Rezende, fala Claudinei, um abraço.
2: Boa tarde, Jacó. Aô, ótimo sábado aí.
0: Obrigado.
2: Me coloca no sorteio do frango aí. O Espetinho Marquinhos passa todo dia em frente aí.
0: É?
2: Eu vou pedir a Rosa Embriagada aí também, junto com o parceirinho aí, ó.
0: Já saiu.
2: Ótimo final de semana pra todos aí, da rádio e todos que gostaram da música. É o Claudinei Rezende.
0: Valeu, Claudinei, um abraço, obrigado pela audiência, tá sempre ligado com a gente, viu? Ele tá ouvindo nossa programação sertaneja sempre, viu? Já saiu a Rosa Embriagada, irmão, agora é a Bastiana Malucone que vem, viu? Agora é a Bastiana Bilda. Rosa Embriagada, Bastiana Bilda, Benedita Aparecida, Fernandes Sampaio, né, Benedita? Aí tá no sorteio do frango assado também do Espetinho do Marquinhos. Um abraço, Benedita, obrigado pela audiência, tá? Sempre sintonizado aí com a gente também. Quem mais vem chegando aqui na nossa programação sertaneja? Ó, o Jorge Bento também vai de carona com o Mato Grosso e Matias. Enquanto toca, Jacó, enquanto o sol tá brilhando. Depois das 6h30 o sol já desceu, aí eu não vou ouvir mais. Cheio de gracinha também. Cheio de gracinha, Jorge Bento. Aí, Batata, aí, ó. Aí o Jorge Bento fazendo gracinha aí. Entendi a sua filosofia, viu? Um abraço e obrigado pela audiência. Bastiana Malucona, vamos dançar com a Tiana. Se eu conheço a Tiana? Ah, a Tiana eu comi muito. Comi muito lanche com ela, comi muita pizza com ela lá no Darcy Lanches. Parece que tá de namoro.

0: 5:12, e a caiporada não para. Fala, Ritinha, pra você ficar nervosa não, Rita, ansiedade mata, calma que chega a tua hora de ir pro ar, viu? É tudo na sequência, agora chegou, viu, Rita?
1: Aí. Boa tarde, Jacó. Tudo bem? Aqui é a Rita de Cássia, de Jacarezinho. Manda um abraço pra minha mãe, Dilsa.

0: prensa de Volta de Lima, Adriana de Médio, Deusana, Neiva, Cresa, Angela Franco, Dona Lala da Brahma, Padrão Maria da Berlaleu
1: e Rosa. Fala, Sassu. Boa tarde, Caio Porto. Tudo bem? Aqui é o Sassu Loto. Gostaria de ver a música nova do Teodoro Sampaio? Gostaria de ver o meu amigo Jorjão aqui do Gar. Todo o pessoal que tá aqui jogando truco. O Maneca, o molequinho, que eu tomando geladinho. Com meus amigos lá do JP. O GG do Vilão. E para todos que gostaram da música.
2: Valeu, Saciloto. Um abraço. Obrigado pela audiência. Acabou de tocar aí, ó. O sucesso novo do Teodoro Sampaio saiu agora há pouco. Quem mais vem chegando aqui?
3: Fala, meu amigo Jacó, parabéns mais uma vez, né? Programa melhor programa do Brasil de rádio.
2: Ô, louco!
3: Então, Jacó, se puder fazer um favor, manda uma música lenha molhada pra mim, ofereço pros meus filhos.
2: Boda boa, hein?
3: Helena, Leonardo, Lucas, meu genro, Leonardo Henrique. Estão quase chegando aqui. Vai comer um franguinho na panela com polenta.
2: É, que delícia, hein, Thelmo? Um abraço, irmão. Obrigado pela audiência. Tá sempre ligado com a gente, né, Tel? Grito de amor. O Mundiça pediu essa pra mandar pra Sirlanei. E aí teve três caronas.

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1: 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O pessoal tá ligado com a nossa programação sertaneja também, viu? Coloca no sorteio do frango aí do espetinho do Marquinho Jacó. Paulo Osório da Silva. Um abraço, Paulão. Obrigado pela audiência. E põe a lenha molhada pra gente. Vou colocar já já, viu? Moda boa. Quem mais vem chegando aqui na nossa programação? Também sintonizado com a gente e até 7 da noite. O Zorê já escutou a música, Chumbrega, aí,
4: o Zorê. Antônio, aqui é o Zorê, tá aqui no bar aqui, ó, o dedinho, viu, tá o Jefinho, manda pra nós aqui, faca.
1: Um monte de beldo tá aí, Zorê, um abraço, já saiu tua música, já saiu teu áudio. Essa aqui é o Chumbrega Sem Prega, aí que fez uma gracinha com você, só pra dizer que ele tá te ouvindo, viu. E aqui quem é?
5: Boa tarde, Antônio Jacó, aqui é a Jacir de Joaquim Távora, gostaria de pedir uma música, Os Quatro Cantos da Casa, com o Teodoro Sampaio. Eu ofereço meu esposo Chimango, meu filho Patrick, para minha nora Maiara, e para todos que estiver ouvindo, para você da rádio e pro Juninho Queiroz. Tchau, obrigado.
6: Boa tarde, Tony Jacó, que é o Madruga do bairro dos Messias.
1: Ô, Madruga.
6: Você não toca uma moda aí pra nós, menino da canoa?
1: Tá sumido, hein, Madruga? Fala, irmão.
6: Eu ofereço pro meu pai Antônio Madeira, pro meu filho Luiz Renato, pro meu filho Daniel, pro Robertão Coleirinha, pro Sidão Litrão e pra todos os caipora aqui do bairro dos Messias.
1: Valeu, Renato. Um abraço aí, Madruga. Fica com Deus, querido. Pessoal aí de Nova Fátima, ligado com a gente. Pessoal que tá sintonizado aí sempre. Quem mais sintonizado aqui na nossa programação?
7: aí rolando a melhor seleção. Punhado de gente, viu? Marilu tá ligada com

0: a gente, né, Marilu, obrigado pela audiência. Marilu que ganhou aí o Fort Fran, né, vai pegar segunda-feira aqui, ó.
1: É. Boa tarde, Antônio Jacó, beleza, como é que você tá? Aqui é o Adilson aqui de Moteana. Manda uma música oferecida pra dona Júlia da lanchonete ali no centro da praça, gente boa, cozinheira caprichosa. Manda um abração pra ela lá, manda o fundo da grota lá pra ela, um abração aí pra você.
0: Valeu, Adilson, um abraço, dona Júlia, beijo, querida, obrigado pela audiência. Aí, ó, Adilson mandando aquele abração pra ti também, viu, dona Júlia, grande cozinheira. Pessoal que tá ligado aí, a Roseli Nunes, coloca no sorteio o frango, Jacó. E aí, coloca no sorteio penoso e pode mandar essa aí do Enquanto o Sol Brilhar, antes de o sol descer atrás do Morro do Bim. Então tá bom.

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0: 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Pessoal, tá ligado? Fala aí, ô Dejair.
5: Boa tarde, Antônio Jacó Caipora. E daí, tudo bem? Tô ligando aí pra pedir a música com Zezé de Camargo e Luciano, Saudade Bandida, que eu ofereço pra todos vocês da rádio, os ouvintes, o Tita Bilda. Olha, ele tá aqui hoje, aí enchendo o rabo aqui em casa, aqui, ó. Aí vai ainda levar a mandioca ainda. Certo? Tchau, fica com Deus.
0: Ai, ai, ai, eu tô falando pra você que o tal do Fiantan de Beldo não tem dono, viu, Tita? Te cuida, viu? Jacó, aqui é o Luiz Henrique Cardoso, manda pra gente aí, Zezé de Camargo e Luciano, felicidade, que saudade de você. Coloca no sorteio, manda essa moda somente pra minha esposa, dona Michele Vanessa. Pessoal que tá ligado aí na nossa programação sertaneja, viu? Quem mais aqui? É, sintonizado com a gente também, não foi atendido aqui ainda. Lenilda Paiva, coloca meu nome no sorteio do espetinho do Marquinho Jacó. Lenilda Paiva de Almeida. Somos de Santo Antônio da Platina e tô querendo esse penoso gostoso. Então tá bom, um grande abraço. Quem mais vem chegando aqui na nossa programação também? Aí com a caiporada, viu? Pra baixo aqui, aí. É, Marta de Assis, do Jardim São João, né, Martinha? Também tá no sorteio do frango assado do espetinho do Marquinhos. Daqui a pouquinho sorteio, tá chegando a hora de eu disparar o trem aqui do automático, viu? Vamos lá pra Bahia, com o Patião na Bahia. Fala, Sebastião da Bahia. Hã?
6: Tá, compadre, toca pra mim hoje. Mais uma vez, só mais uma vez, com Gilberto Gilmar, dedicado pro senhor, meu compadre. Para com o Marcelo Mar, compadre Jorginho, compadre Juninho. E para minha esposa aqui, Lucilene, minha filha Thalema e minha filha Larissa. Valeu, tenha uma boa tarde, meu compadre. Só mais uma vez com Gilberto Gilmar.
0: Eu tenho essa moda, viu?
6: Final de semana abençoado pro senhor, meu compadre Antônio Jacó.
0: Pra você também, eu tenho essa moda, viu? O rei das quengas, o Derli, lenha molhada.

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0: 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Pessoal, tá ligado com a nossa programação, tem gente de carona com uma música só mais uma vez aqui, deixa eu ver quem é. Ô Simone, um abraço. Ah, Simone e a Tassi, lá de Myrink City, né Simone, né Tassi? Deixa eu mandar aqui um 25 segundos aqui, que eu não tô conseguindo abrir esse áudio dessa menina aqui. Ô Sueli Frogeri, querida, os áudios somente 25 segundos, viu Sueli? Manda um outro mais curtinho pra gente, que eu não consigo abrir o teu áudio e nem colocar na tela para ele carregado para soltar a tua mensagem, tá? Manda um outro mais curtinho pra gente, que eu já coloco você no ar aí com muito carinho também. Quem mais aqui?
1: Nós estamos aqui na Vila Rural, aqui no meu compadre Paulo Mazo, Marcelo, o Juninho. Eu vou te caramba com essa música aí de Filho de Ninguém, Milionário Zé Rico. Qual que sucesso pra nós, Caipora Velho? Nós estamos aqui na escuta do seu programa.
0: Roberto Lauro, ninguém pediu essa não, mas um abraço pra você, mas a sugestão é boa, viu, tá?
2: Boa tarde, Antônio Jacó, seu Caipora, aqui quem fala é o Sagazinho do Gotchau. Toca aí pra nós, Menino da Aldeia, oferece pro Jack Monroy, da Juninho Macumbo, Zíbio, Grito, Sassim, Carreteiro, Pô, Gordinho, Cabelo Amarelo. Bimba do São Pedro da Parada, Zé Pretinho do São Pedro da Parada, tia Marley, ela tá aqui hoje, que fala oi, tia.
3: Oi, tudo bem?
2: E oferece pra todos nós aqui.
0: Tá bom então, obrigado pela audiência. Sintonizado com a gente, Gilberto Gilmar, só mais uma vez.

Show de bola com o pessoal ligado aqui na nossa programação. É, Vani Ribeiro está no sorteio, obrigado pela audiência. É, Vair, Diena, Oséias, o pessoal está pedindo a música Mudança aqui, né, Rayane? Obrigado pela audiência, viu? Quem mais está bem sintonizado aqui, ó? É, Jacó.

0: Moro na Vila Coelho, sou Gil José. Um abraço, Gil José. Obrigado pela audiência, viu? Gil José dos Santos. Valeu, Gil. Obrigadão, obrigadão pela audiência. Quem mais aqui? Maria Lúcia Lopes Galvão, tá no sorteio do frango assado. Quem mais aqui? Elza Maria de Oliveira dos Santos, pessoal da loja Mundo Encantado, aí Moda Infantil, grande abraço para vocês, viu? O Adalto José dos Santos, o Leonardo Oliveira da Silva, pessoal que tá ligado, tá no sorteio, todo mundo, viu? A loja aí Mundo Encantado ali na antiga Casa Resende, grande abraço para vocês aí, viu? Quem mais aqui sintonizado?
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0: E tem promoção lá do Café Teodoro e Sampaio também, viu? É, Maria de Fátima dos Santos tá no sorteio, né, Maria? Obrigado pela audiência. Jacó, manda Teodoro e Sampaio pra nós aí, ó. Pra Caiporara que tá ligado aí. Aí os quatro cantos da casa, viu? Alguém pediu essa. Alessandro Aparecido dos Santos, me coloca no sorteio. Manda Fim da Estrada pra gente, Jacó. Marisa Coser. E beleza pura. E o Chiquinho da Lica do Monte Real tá querendo a mudança, mandando pros meninos aqui da pastelaria do Advilson e lá pro pessoal do Pesqueiro Santo André. Tô ajudando aqui o Edivaldo aqui, Jacó. O cardápio aqui pra hoje, pra amanhã, tá show de bola aqui no Monte Real. Valeu, Chiquinho. Obrigado pelos pastéis, tá bom, irmão? Fim da Estrada e Mudança são as próximas aí, ó.

Ó, enquanto eu passo o recadinho da semana vindoura da promoção da Serralheria, vou deixar rodando aqui no automático da IA, Inteligência Artificial, o sorteio automático aqui do frango assado lá do Espetinho do Marquinhos, tá? 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Joãozão que vai tirar as férias, aí 10 dias de férias, o João, começando segunda-feira, aí o gerentão tá chegando aqui, o Renato Limão, né, Renato? Aí para substituir o João durante esses 10 dias, mas a senha continua sendo a caipora, viu? Chegou lá, deu uma olhada pra cara do Limão, falou: Limão, caiporão, dá um descontão. Aí que o Jacozão pediu, viu? Mesma coisa, pessoal que tá ligado aí na nossa programação. 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Um abraço lá para o Marcelo de Sapopema, tá ligado com a gente, né, Marcelo? Sapopemenses, tá? E no sorteio aqui, ó, tô até escrevendo aqui, ó, você ganhou o frango assado no Espetinho do Marquinhos, porque ela colocou aqui, ó, coloca meu nome no sorteio, Jacó, e coloca de carona, não sei qual música, mas foi. Meu nome é Roseli Pereira Nunes. Vai pegar teu frango lá amanhã, Roseli.

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Nossa Senhora Aparecida estão ligadinhos nesta antena evangelizadora do Norte Pioneiro, a nossa difusora FM. Abram as portas e janelas de seus lares, abram seus corações, porque estamos chegando acompanhados de Nossa Senhora Aparecida, nossa Mãe Celeste, e de seu Filho Jesus Cristo, nosso irmão e Salvador, neste dia 11 de julho de 2026. Sim, meus irmãos, Jesus e Maria chegaram para te abençoar e também toda a sua família, independente de raça, cor ou religião. Jesus e Maria abençoam a sua saúde, de seus filhos, abençoa seus afazeres do dia a dia, do trabalho onde tira seu sustento. Abençoa todos que estão sofrendo com enfermidades, não só do corpo, como também da alma. Jesus e Maria abençoa pela recuperação de todos que se encontram perdidos no mundo das drogas, do álcool, da prostituição, do abandono. Abençoa seus descendentes para crescerem honestos trabalhadores, patriotas, que não se tornem um corrupto no amanhã, que sejam evangelizadores dos ensinamentos de Cristo, que sejam uma luz para aqueles que se encontram nas trevas. Abençoa os idosos que tanto nos ensinaram o caminho correto rumo à felicidade, sendo um evangelho vivo para nossas vidas. Meus irmãos, nos braços de Jesus e Maria, com muita fé e confiança, recebamos com amor estas bênçãos e de joelho no chão, terço na mão, através da Ave Maria em nosso lar, iniciemos em nome do Pai, do Filho e do Espírito Santo. Amém? O anjo do Senhor anunciou a Maria e ela o concebeu do Espírito Santo. Ave Maria, cheia de graça, o Senhor é convosco. Bendita sois vós entre as mulheres e bendito é o fruto de vosso ventre, Jesus. Santa Maria, Mãe de Deus, rogai por nós, pecadores, agora e na hora de nossa morte. Amém. Eis aqui a serva do Senhor, faça-se em mim segundo a vossa vontade. Ave Maria, cheia de graça, o Senhor é convosco. Bendita sois vós entre as mulheres e bendito é o fruto de vosso ventre, Jesus. Santa Maria, Mãe de Deus, rogai por nós, pecadores, agora e na hora de nossa morte. Amém. E o Verbo Divino se fez homem e habitou entre nós. Ave Maria, cheia de graça, o Senhor é convosco. Bendita sois vós entre as mulheres e bendito é o fruto de vosso ventre, Jesus. Santa Maria, Mãe de Deus, rogai por nós, pecadores, agora e na hora de nossa morte. Amém. Rogai por nós, ó Santa Mãe de Deus, para que sejamos dignos das promessas de Cristo. Hoje e sempre. Amém. Queridos irmãos, nossos avisos. 19ª Semana da Juventude terá seu início nesse dia 12, portanto amanhã, e irá até o dia 19. Participem, meus jovens. Os tickets para o almoço no escritório paroquial, cheguem lá. Missa nas capelas durante a semana, neste sábado, portanto hoje, dia 11, será no Jardim do Sol, 19h30, e também no bairro Guabiroba, 19h30. E amanhã, domingo, dia 12, no bairro Taquaralzinho, às 8 horas da manhã, no São Joaquim de Cima, às 9h30 da manhã, e no Vitória Regia, às 19h30 horas da noite, também no Santa Cruz, às 19h30. Vamos lá, meu povo, vamos orar mais forte pela paz no mundo, pela cura das doenças. Amém? Oremos, a vossa proteção recorremos, Santa Mãe de Deus, não desprezeis as nossas súplicas em nossas necessidades, mas livrai-nos sempre de todos os perigos, ó Virgem gloriosa e bendita. Meus irmãos, se sintam na proteção e intercessão de Maria, se cuidem e cuide de seu próximo, nele se encontra Jesus. Shalom, até a próxima.

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0: 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Meu querido amigo Carlão, do consórcio Honda, parece que desapareceu um cachorro, hein, Carlão, é? Hein, Carlão?
3: Oi, Jacó, meu amigo, Carlão.
0: Oi.
3: Da Honda, preciso de um favor seu, anuncia pra mim, fazendo um favor. Ontem sumiu um cachorro do meu filho, tipo um tigrão, sabe? Aqueles tigre, meio manchadão assim, bonitão. Sumiu ontem à noite ali na Vila São José. Se alguém por acaso souber onde ele tá, avisa que a gente vai pegar ele, coitado. Ele tá meio doentinho, sabe?
0: Tá.
3: E reviramos a cidade, a parte da vila ali ontem, não conseguimos.
0: Valeu.
3: Dá um toque aí, fazendo favor, Jacó.
0: Tô sim, Carlão.
3: Beleza? Ah, tá tigre bom. O nome dele.
0: Tigre, né?
3: Bem bonitão, assim, tipo tigrão mesmo.
0: Valeu, parece um
3: tigre. Deus abençoe.
0: Valeu.
3: Boa noite.
0: Ó, se alguém tiver informação desse animal e um cachorro parecido com um tigre, entra em contato comigo aqui que eu já passo o contato do Carlão aí, tá legal? Vai ter uma gratificação aí pra quem dar essa dica de onde é que viu esse cachorro aí. Deixa eu só mandar um abraço aqui para ô Sueli Frogeli, obrigado, querida, viu? Agora teu áudio carregou, agora sim, viu? Agora deu certo aqui, ó.
4: Coloca uma de carona mesmo, tá? E coloca no sorteio, Sueli Frogeli.
0: Sorteio já
4: tá
0: foi.
4: Bom? Tá Fique bom? Com Deus.
0: Sueli, obrigado.
4: Com Deus.
0: Vou mandar para você, João Carreira e Capataz, tá bom, querido? É que os áudios, querida, é só 25 segundos, viu? E as ligações também a gente não atende. Se de repente alguém fizer a ligação aqui, ó, é bloqueado o áudio, porque trava o nosso sistema, bloqueia o áudio, só desbloqueia no finalzinho do programa, tá? Mas obrigado pela audiência, tá bom? E obrigado por ter mandado esse áudio pra gente também. Quem mais aqui vem chegando?
5: Alô, Antônio Jacó. Estamos aqui com meu pai aqui, fritando um porquinho, ainda matemos hoje. Queria pedir um modão pra você, filho de ninguém. Milionário Zé Rico. Tá aqui o Roberto Lauro. Minha esposa, o Marcelo, meu pai, que o Paulo Matos, minha mãe Neuza, a dona Evelyn, a dona Jéssica. Toca esse modão pra nós entender. Viu? Não masca muito fumo, não. Só dá uma cuspida de canto aí e sorte esse modão pra nós.
0: Boa essa, gostei, viu? Não masca o fumo, não. Gostei, viu, Paulão? Falou, Paulo Júnior. Obrigado, viu? Pessoal também tá pedindo isso aqui, o Veinho do Chapadão, pra gente abrir a noite buscando a felicidade com João Carreira e Capataz, tá legal? GG do Litrão chegou aí.
6: Olá, meu amigo parceiro Antônio Jacó, manda a música pra nós, pra dona Jacira, a mãe do Marco Antônio, a mãe do Coxinho, que tá fazendo aniversário hoje. Opa. Parabenizar, que Deus dê muita saúde, muita paz, muita felicidade.
0: É mesmo, parabéns.
6: Manda a música do Mundo Nada Se Leva e desde já um grande abraço do Gino.
0: Parabéns, viu, pra dona Jacira. Ei, Costinha, pessoal da LBM Topografia, buscando a felicidade. Pessoal, tá lá no bar do Polaco ouvindo a gente, né, Dogrão? Abraço aí.

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1: 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Obrigado pela audiência, viu? Quem mais vem chegando aqui pra baixo da nossa programação sertaneja também? Elias Ribeiro de Assis.
2: Boa tarde, Antônio Jacó. Antônio Jacó, põe um sorteio do Penoso do Marquinhos e oferece uma música pra nós que estamos te ouvindo aqui. Um abraço e com Deus, meu amigo.
1: Oi, Elias.
2: Bom trabalho.
1: Pra você também. Bom final de semana, meu querido. Obrigado pela audiência, tá? Quem mais que vem chegando aqui? O Cleide Oliveira, né, Cleide? Um abraço pra você, obrigado pela audiência. Tá lá na 7 de setembro. Vou mandar os quatro cantos da casa pra você também, tá bom, Cleide? Tem mais caipora, tá chovendo caipora aqui, ó. Aline Ribeiro, de Santo Antônio da Platina, tá ligada com a nossa programação sertaneja, no sorteio da tinta também? Pois é, sorteio da tinta brevemente acontecendo, e o galão 16 litros lá da Nobre Cor vai ser no dia 22 de julho, fora essa quarta-feira que vem na outra, viu? É, os quatro cantos da casa é Teodoro e Sampaio. Música.

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4: Show de bola com o pessoal ligado aqui na nossa programação sertaneja também. O Mano Godoy tá pedindo aqui A Lua é Testemunha. Essa moda é boa demais, viu? 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
4: 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O Paulinho do sindicato tá de carona aí com a Lua e Testemunha. E o Procópio tá mandando para todos os caiporas lá do Espetinho do Marquinhos o Cantinho do Céu com Caçula e Marinheiro. Vixe, só moda boa no final agora, hein? Fala aí, ô, meu querido amigo Sossego. Fala, sossegado.
6: Ô, Jacó, beleza? Estamos aqui na Vila Cruz, com a graça de Deus, com meu amigo Nego. O Nico tomando uma cachaça, uma telecoteco pingaiada, com 4 dias sem tomar banho, velho. Como é que faz um homem desse? É? Manda um fundo da grota pra ele.
4: Não vou mandar, Nego Bão do Cimistura que pediram essa onda, tá bom? Fedido, vai tomar banho, fedido. Eita, pessoal que tá ligado, ó, meu amigo... 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

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Quem vem chegando aqui na nossa programação sertaneja, a caiporada tá moendo, tá querendo, viu? Nana de Souza, o presidente do fã clube do Amado Batista, acabou de chegar por aqui, viu? Tá legal? Vamos ver se alguém vai pedir o Amadão pra você hoje, tá? A lua é testemunha, já tá rolando.

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1: 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Moda boa, 2 pedidos, tá aí com o pessoal ligado, aqui na nossa programação sertaneja, viu? É, buenas, locutor, show. Estamos aqui, manda pra nós um filho adotivo com o Serjão Reis. É, estamos ouvindo você aqui, familiar. A família Bukalovski do Guapirama. Ô, oh, meus queridos, um abraço pra vocês aí, viu? Família Bukalovski e também Barbosa, os guapiramenses, viu? Gratidão aos polacos de Curitiba que estão chegando. Tô vendo a foto aí, ó. Tem pão de alho, tem vinho, aí tem uma. Aí, meu filho, tem uma picanha, tem uma picanha ali, faz de conta que é picanha, né? Estamos aqui na Sofrência, Jacó, na melhor rádio do Brasil, tá? Sempre estamos lá em Curitiba e região fazendo um eco com a difusora. Hoje nós estamos em Guapirama. Mauricião tá ligado com a gente, né, Maurício? Obrigado pela audiência. Manda uma boa pra nós aí, Jacó. Nego bom não se mistura. 3 pedidos dessa, hein, Maurício? Boa mesmo, viu? Vou mandar depois dessa aqui, ó, tá?

0: 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Rapaziada, tá ligado com a nossa programação sertaneja também aqui, viu? Ó, quem tá de carona aqui com o sucesso aí do Sérgio Reis também, filho adotivo, é o meu amigo Nelson Padilha e o Rivas Padilha, meus amigos de infância. Um abraço pra vocês, viu? Os filhos do João Geringonça.
1: Boa noite, Tom Jacó, que é a Rayane, nós tá aqui no rancho do Vair.
0: Que beleza.
1: Manda uma música pra mim, Homem Triste, do Barreirito, que a Diene e o Vair pediu. Ah. O Vair tá aqui tomando uma escola.
0: Valeu, um abraço. Acho que essa não tem do Barreirito, não. Tem bastante deles, mas não tem na programação essa. Mas um abraço pra vocês, tá? Fala, Ayrton.
2: Boa tarde, Antônio Jacó. Aqui é o Ayrton, Vila Rural de Guapirama. Quero pedir a música aí, Nego Bom Não Ser Mistura.
0: Aí, mais um.
2: Quero oferecer lá para o Mineiro.

0: Oi, Jacó, tudo bem?
1: Oi,
0: Manda uma música aí
1: a Ritinha tá aqui.
0: Pra minhas primas lá do Bela Manhã, Santa Mônica, minhas tias da Vila Sete, Bela Manhã também, especial pra Carla, que está ouvindo o seu programa.
1: Falou, Rita.
0: É, pode ser com João Bosco e Vinícius, se der duas músicas. É, pode ser, prima linda.
1: Uma é difícil, duas piorou, Ritinha do céu, tem muitos pedidos aí, querida.
0: Amiga linda ou...
1: Amiga
0: uma
1: linda,
0: outra
1: linda.
0: Do João Bosco Vinícius.
1: Amiga linda,
0: obrigado,
1: linda.
0: Jacó, um abraço, ainda fica com Deus.
1: Ainda tem que esperar um segundo pedido, Rita, você sabe que é muita gente, né? Pra tocar um é difícil, duas piorou, ainda tem que esperar um segundo pedido ainda. É, pessoal que tá ligado com a gente, Luiz Aparecido Góes. Ô Luizão, obrigado pela audiência, viu? Manda um abraço pra nós aí, Jacó. Vou de carona com qualquer uma aí, já que tem bastante pedido aí. Gente, deixa eu mandar um abraço aí pro Ricardo, pessoal da Barra do Jacaré. Aí, pessoal que em agosto vai estar promovendo aí uma super festa, é o Agro Fest Frango, ali da Barra do Jacaré, ó. Lobet, ó, pra você ver aí, ó. É, Jennifer e Stephanie, aí também Cássio e Marcos, e essa fera aqui que vai estar lá também, na festa, no Agro Frango, lá da Barra.

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3: É, meu filho, e tem mais, tem um galão de 16 litros de tinta pra gente sortear da Nobre Cor Tinta dia 22 de julho. Show de bola, viu? Meu amigo Gordinho do Foto Celso, tá ligado com a nossa programação, tá reformando o Foto Celso, né, Gordinho? Abraço aí, Caipora. E a tinta da Nobre Cor Tintas, onde é que tem uns goró para beber de graia aí na faixa aí no Vasco da Gama, Gordinho, hein?
4: Boa noite, Jacó, tudo bem? Hoje tá tendo uma festa junina que vai ser aqui no Colina Verde. Do pessoal tudo em volta, família, tudo que vai estar aqui dentro.
3: Falou.
4: A gente vai estar tomando um guaraná, um quentão, uma pipoca,
3: demais,
4: um cachorro quente, tudo na faixa hoje. E tô mandando mensagem pra você, pro pessoal vir aqui, pra gente divertir e dar risada.
3: Beleza. Falou, Gordinho do Foto Celso. Pessoal que tá fechado por esses dias lá no Foto Celso, igual eu disse já agora um pouquinho aqui, porque tá reformando. Vai reabrir quinta-feira o Foto Celso, reformadinho, pintadinho, aí com as tintas da nova, aí da Nobre Cor Tintas, e vai ter promoção de reinauguração, né, Gordinho, né, Caipora? Um abraço aí. Como é que é o negócio aí, Ritinho, hein?
5: Tacó, desculpa, se der dois pedidos.
3: Eu
5: falei errado.
3: Não, acho que eu que entendi mal, Ritinha. Olha, o Daniel Cebolinha, caminhoneiro, tá por aqui. Fala, caminhoneiro, onde é que tu tá hoje? Ah, só tá ouvindo. Ó, só o barulho, ó. Só o ronco do caminhão dele. Eita! Tá na estrada, né, irmão? Só gravou o ronco. Um abraço, irmão. Que Deus te proteja e te abençoe pelas suas andanças e pelo trabalho maravilhoso que todos os caminhoneiros aí fazem por esse Brasil. Quem mais vem chegando aqui?
6: Oi, Antônio Jacó. Aqui é o Adilson Ribeirão do Piau. Gostaria que você mandasse a música dos boiadeiros pro seu Ayrton lá do Guapirama, toda a família dele lá, o Pracheque também lá do Guapirama, para todos os caras de pendura.
3: Valeu, um abraço, obrigado pela audiência. Pessoal da Barra do Jacaré tá comigo aí, ó.
7: Anda, Jacó, toca aí pra nós, Milionários é Rico. Eu tô aqui na Barra do Jacaré.

0: fazendo rural aqui. Percebo o Roberto, meu pai aqui, o Paulo Mazo, Jéssica, Marcelo, Evelyn, minhas criançadas, tudo tá aqui. Ele tá fritando um porco no tacho, aqui, matemos certinho aqui,
1: hein? Delícia, hein?
0: Eu quero escutar um modão aí, milionário Zé Rico, filho de ninguém.
1: Beleza, irmão? Um abraço.
0: Pega uma carona aí.
1: Tá bom, um abraço, irmão, pra vocês da Barra. Só que você me ligou, deixa eu ver aqui, ó. Você me mandou uma mensagem 17h53. Aí depois você fez uma ligação e o sistema travou teu áudio. Porque no nosso sistema aqui é pelo computador, viu, querido? Pra você que foi a primeira vez aí, quando você faz aquela ligação, trava o nosso sistema e você fica bloqueado. Agora que você foi desbloqueado, tá bom? Aí das outras vezes só manda um áudio, assim, mais nada, tá bom? Do jeito que você mandou aí, ó. Tá, obrigado, viu? É uma dica que eu dou pra você pra não ficar enroscado aí, tá? Por isso que somente agora que eu consegui aí atender você, que só agora você foi desbloqueado aí, tá? Quem mais aqui ligado? Meu querido amigo, o mestre do churrasqueiro tá aqui, o Paulo Bervin, né, Paulo? Aí, ó, pedindo filho adotivo também, né, Paulão? Um abraço, meu querido, obrigado pela audiência. Vou mandar pra você sim, pra Melri, pra todo mundo aí, ó. E ele tá mandando pro Pedrão da churrascaria. Tô arrumando um tempo aí, rapaz, pra comer o churrasco do Paulo, vai tá difícil, nossa senhora, como eu corro nessa vida. Falar a verdade pra você, viu, é que a gente vive num país aí, ó, comandado por políticos cheio de maracutaia, um monte, Brasil inteiro, tá difícil, viu, salvar meia dúzia aí. Se eu, do jeito que eu trabalho tanto, Paulo, se eu fosse num país primeiro mundo, eu tava milionário, viu?

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1: 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Luiz Fernando, de carona com uma amiga linda. E Ritinha, vou fechar com essa, tá bom, Rita? O Milton Mendes tá mandando um abraço para todos os caminhoneiros. Aí não vai dar tempo de tocar o shot dos caminhoneiros, viu, querido? Mas um abraço, viu, Milton? Obrigado pela audiência. Quem mais aqui ligado com a nossa programação também? Os últimos ouvintes, que vai ser a última. Já está preparado aqui, ó. É João Bosco e Vinícius, amiga linda. É, Caipora, manda um abraço para nós aí. Aí, rapaz, o Sebastião aqui do Rodoviário Afonso, né? Tião Costa. Manda para meus companheiros de serviço do Rodoviário Afonso. E não esquece de mandar para o Pedrão da Churrascaria. Tá bom, Tião Costa? Um abraço, irmão. Obrigado pela audiência. E assim, meu filho, vai embora. Tô vazando. Tô saindo. Tô agradecendo. Porque moemos mais uma semana. Rapaz do céu, que delícia, que beleza, que maravilha vocês, hein? Ah, os melhores ouvintes do mundo nessa empreitada de fazer amor e humor no rádio. Amor a gente faz com as canções. E humor, a gente faz uma gracinha por aqui. Sempre, sempre com os ouvintes. Como essa que tá chegando agora aqui, ó, que gosta de pau, de pau, de Paulo e Paulino. Né, Maria José do Juca Batista? Beijo, querida. Pra vocês, pra todo o pessoal aí da lindíssima Abatiá. Eita! Fiquem com Deus. A gente volta na segunda-feira, aí com mais um sertanejo classe A. Porque é meio assim, ó, meio corcunda e meio sem bunda. O Jacobs volta na segunda.

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